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9: 9:10, 9:10. Vamos que vamos, né? Carlão, meu querido Carlão, fala comigo.
10: Oi, Marcelo Renato, boa noite.
9: Boa noite.
10: É o Carlão do Escorgo. Toca uma moda bonita aí, ó. É, Lágrimas nos Olhos, Roberto Neirinho. Oferece aí pudinho da padaria, pro Rick Baba. Fala pro Rick Baba ir mais devagar com esse caminhão aí, que ele tá correndo muito, hein?
9: Opa!
10: Oferece pra tudo que tiver ouvindo aqui de Dois Córregos, né? Então tá bom. Seu programa é 10, só modão. Rádio BBC, Rádio Carinho.
9: Rádio Amor, obrigado, Carlão, um abraço. Ontem ele nem trabalhou, Riquinho. É, eu vi, tava de folga ontem, né? A Maria Aparecida agradecendo aqui, Zé Roberto de Cravinhos.
6: Ô Marcelo, boa noite.
9: Boa noite.
6: Bom. Você é ouvinte aí que tirou o pino na granada.

0: Rapaz, isso é o que granada que é essa aí? É o foguete, que trem que é isso aí? Beleza? Ô Marcelo, tamo na escuta aqui, viu? Toca uma boa pra nós aí. Só na escuteira aqui hoje, beleza, meu amigo? Boa noite a você, boa noite a toda a galera aí ouvindo você. Eu ouvindo a DBC FM, Rádio Carinho.
1: Rádio Amor, obrigado, meu querido. Esse aqui é o Luiz, Marcelo, deixa isso aí.
2: Alô, Marcelo, aqui é o Chuto. Que é médico brasileiro.
1: Xuxa.
2: Ó, primeira vez ligou pro senhor hoje. Hoje é a segunda vez.
1: Manda.
2: Mas só o senhor foi, mano.
1: Oh, obrigado.
2: Vai ficar direto. Rádio BC FM, meu Rádio Carinho.
1: Rádio Amor.
2: Rádio Amor. Falou, Marcelo. Tô na escuta, falou, irmão.
1: Valeu, meu querido. Uma ótima noite aí. Aqui quem é? Bora, Marcelo. Sempre ouvindo você, hein? Tá eu, José, minha mãe, Suzana, a filha dela, Ana Lívia, de Água Vermelha. Bora. Obrigado, meu querido. Alexander. Fala, Alexander.
3: Fala, Marcelo. Boa noite.
1: Boa noite. Bom? Bom.
3: Todo mundo ligado na DBC FM, Rádio Carinho, Pai de Amor.
1: Isso.
3: É, dá pra você tocar aquela música lá, A Gente Tem Que Conversar, do Eduardo Costa. Fazendo aquele favor por nós. Muito obrigado. Bom descanso, uma boa noite aí. Vamos que vamos. DBC FM, Rádio Carinhar de Amor.
1: Obrigado, meu querido. Mangabeira.
4: Ô, Marcelo Renato. Boa noite.
1: Boa noite, meu querido.
4: É o Mangabeira. Hoje eu tô aqui no ranchinho, ó. Manda pra nós aí, ó. Renan e Raí, o troco. Falou, Marcelo. Aqui tá frio, hein, rapaz? Tamo aqui no ranchinho. Próxima Guatapará, tá gelado. Manda pra nós aí o troco aí. Falou, Marcelo. DBC FM, Rádio Carinho.
1: Rádio Amor, obrigado, meu querido. Uma ótima noite aí, hein? Ok, muito bem. O meu amigo que pediu aí, o Eduardo Costa, o nome da música é Coração Aberto. Foi a primeira que chegou aqui na DBC, ok? Um abraço, meu querido. A primeira do nosso querido Eduardo Costa. Quem mais, Marcelo? Paran, deixe-me ver aqui. Opa! Boa noite, Marcelão. É o César Jardim Araucária. Estou com a esposa Ariane e família queimando uma carne, ouvindo a DBC. Poeira do Laço com Daniel. Composição do João Paulo, mais o Rick Renner. Forte abraço, Rádio Carinho, Rádio Amor. O nome não é esse, né? Poeira do Laço, né? Mas eu acho que é Poeira da Estrada, né? Quem mais aqui? Boa noite, Marcelo, tudo bem com você? O Du Zavaglia, ou Zavaglia, gostaria de ouvir de igual para igual. Mando para todos, ok, querido? Obrigado, DBC, Rádio Carinho, Rádio Amor. Maria do Araci também com a gente. Quero ouvir a Atitude, Adalberto e Adriano. Uma ótima noite para você, minha querida. Rick Baba mandou de novo aí. Que é isso, Rick Baba, que você tava cavando aí?
5: Ô, Marcelão, a folga de ontem que deu aí, ó. Alô, Carlão! Lembrou de mim, hein? Ah, ele tá acelerando, filho. Os meninos têm que trabalhar bonito.
1: Valeu, meu querido. Enquanto descansa, carrega pedra, né? Boa noite, tem escutado sem interagir, só na escuta sempre. Um grande abraço, obrigado, meu querido. É o Ferrari, né? Hoje o Country Wine é bom, hein? Ok, kit completo hoje. Abraço, Ferrari. Ok, muito bem. E vamos que vamos então, daqui a pouco eu volto. Agora tem o Tim Maia com a Gal Costa, depois o Zezé com o Luciano.

0: Agora 9h24, muito bem. Mandar um beijo aqui para Cleusa Boldrin, a sobrinha do Rolando Boldrin, tá ouvindo a gente também, né? Ótimo final de semana, Cleuzinha. Brigadu, brigadu, brigadu. Ok, quem tá com a gente aqui também, deixe-me ver. O Williams, deixa o Williams falar.
1: Ô, menino,
0: cadê você, acho que mandou errado isso aqui, né? E aqui, quem é, Marcelo? Deixe-me ver. Param, param. Gilson. Cadê
2: Marcelo
0: o Gilson?
2: Marcelo Renato, boa noite.
0: Boa noite. Tudo bem, bem.
2: A boa aqui de Araraquara, da comitiva Pedro Galo.
0: Opa.
2: Gostaria de pedir aquela música do Zezé Camargo Luciano, Irmãos da Lua. Ofereço para Daniele e o meu primo Márcio, lá na chácara Recanto Feliz. E a todos que curtem a DBC-FM, a Rádio Carinho, a Rádio Amor.
0: Ok, o nome da música é Irmão da Lua, Amigo das Estrelas. Ok, muito bem. E aqui quem é, Marcelo? Adair, mas mandou dois áudios aqui, eu vou no segundo, hein?
3: Ó, fala pro Carlos.
0: Deixa eu ver aqui, primeiro aqui.
3: Por esses caras mal acabados aí, Carlão, Rick Baba e Ave Mari. Manda uma música boa pra eles aí.
0: Vamos ver aqui.
3: Ó, fala pro Carlão, pro Rick Baba, aqueles dois corvos aqui. Esses caras não trabalham, não. Só fica andando. Pensa num pessoal gente boa, hein? E toca um som bruto pra eles ali. Vamos devagar porque já tive pressa.
0: Um abraço, Adair Panorama, lá das ferragens, né? Ô, meu querido, essa turma é boa mesmo, hein? Boa noite, MR, acabei de ouvir um Mangabeira, manda um abraço, aproveita, manda outro pra ele. Ah, ele mandou um abraço pra você, Will. E aí ele falou, então manda um abraço aí, sou filho do Zé Roberto Seconelli, do Rancho 3A, do condomínio Peixe Vivo, William Seconelli de São Carlos, sobrinho do grande Arlindo Aparecido Alvaredo. Ah, você é sobrinho do nosso querido 3As de Brotas, né? Você é demais. Ok, obrigado, meu querido. Eu nem vou ler o resto aí, porque eu já arrepiei ali no que eu li, viu? Obrigado de coração aí. É motivação pra gente, hein? E aí, Xalabadi?
4: Boa noite, Marcelo.
0: Boa noite.
4: Tudo bem?
0: Bom.
4: Marcelo, você tá onde? Você tá em Baté ou em São Carlos?
0: Em Baté,
4: rapaz, aqui tá um frio virado no veneno. Você tá doido? Mas estamos aqui curtindo o seu programa.
0: Maravilha.
4: Pega estrelinha aí, oferece lá pra galerinha que curte o seu programa. Fino de Américo, Tuta, Bardo Normano, Rick Baba. Rick Baba já deu um salve aí que eu escutei. Tá? Oferece pra todo mundo que tá curtindo o seu programa aí. Um abraço, Marcelo. BBC FM.
0: Rádio Carinho, Rádio Amor. Obrigado, obrigado, obrigado. O Rick mandou um alô pro Odair, tá? É, o Odair não tá sentindo frio, pelo jeito, acho que não, hein? Acho que ele já tá caliente, né, Rick? 16 graus é a temperatura, hein? Desde a hora que nós abrimos aí, imagina o que vai chegar, hein? Aonde que vai chegar? Ok, quem que é aqui, Marcelo? Ederaldo, tá na nega, Ederaldo? Fala, tá na nega, tá no nego, ele sempre fala aí. Vambora.
5: Oi, MR, boa noite. Estamos aqui no Bar da Nega, aqui na Hora C2, aqui. Fique na bota, hein? Programação boa. Chama junto, tamo junto aí. Tô de bola, vamos descansar pra trabalhar amanhã. Um abraço na nega e no nego aqui.
0: Abraço, meu querido, bom descanso. Ed Reis, boa noite, MR. Estamos no plantão aqui curtindo, hein? Você manda um abraço aí pra galera aqui e solta frio da madrugada pra combinar com o frio, fazendo um favor, aquele abraço. Valeu, meu querido. O frio que tá fazendo aí, tá ouvindo pelo periquitivo, hein? Opa, mas esse periquitivo aí é o novo? Deixa eu ver. Eu acho que é o novo, né? É, fica diferente pra mim aqui. Tirou uma foto do periquitivo. O Ederaldo tá indo dormir, que amanhã é dia dele trabalhar, hein? Tiago Roberto Lopes.
6: Boa noite, MR.
0: Boa noite, meu querido.
6: Como você tá? Ótima sexta-feira, abençoada, hein?
0: Amém.
6: Tô aqui desde o começo do programa te ouvindo, hein?
0: Maravilha.
6: Já foi vários pinos da granada. Vai mais um, ó.
0: Aí.
6: Rapaz, manda um abraço pra todos os ouvintes da DBC, FM. Manda um abraço pro Rogério Alcara também. Estamos aqui curtindo você, falou? DBC FM, Rádio Carinho.
0: Rádio Amor, obrigado, meu querido. Eu quase abri com o Bruno e Marrone, hein? Mas achei que o senhor estava fazendo outra coisa, ia chegar atrasado. Mas daqui a pouco tem bijuteria com o Bruno e Marrone, hein? Ok? Muito bem, seu Marcelo Renato. Ok. Vamos lá, então. É o seguinte, eu vou colocar o áudio da Roberta aqui, que a Roberta havia feito uma encomenda. Ô, Roberta, só dá um tempinho para eu rolar aqui um break, e aí eu volto com o seu áudio e já coloco sua música, viu? Ela quer mandar para a turminha dela aí uma música da Sula Mazurega com Gini Geno. Segura aí.

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1: 9:30, a Erika Flower também tá com a gente, será que é ela?
2: Boa noite, Marcelo!
1: Boa noite!
2: Passando aqui para desejar uma ótima noite para todos os ouvintes. Estamos aqui a caminho de casa, no carro, ouvindo você, como sempre.
3: Mas daqui a pouco tem bijuteria.
2: E eu queria ouvir uma música do Zé Ramalho. Ofereço para meu querido William, meu filho Matheus, o Heitorzinho, tá? Um beijo, DBC FM Rádio Carinho.
1: Rádio Amor, obrigado, minha querida. Agora sim, a Roberta vai falar com a gente. Boa noite, Roberta.
4: Oi, Marcelo. Boa noite, Marcelo. Tudo bem com você, Marcelo?
1: Graças a Deus.
4: Uma música pra mim, fazendo favor. Comendo poeira, oferece pra minha mãe daí, de Leia Merco, o Lardo, o Edinho, pra você, a todos que estiver curtindo, sempre faz favor. Com fé, paz e amor, DBC Rádio Carinho.
1: Rádio Amor.

música preferida da Maria Olívia, né? Tem que mandar pra ela, que senão vem um tijolo de São Carlos direto pra cá, ok? Mais um pedido aí, já tem pedido além das 11 da noite, hein? Rapaz do céu. E aqui quem é? Param, param. Otávio, ele tá onde aqui, ó? Boa noite, Marcelo. Essa música do Tim Maia com a Gal é linda demais, hein? Hoje eu estou em Ipaúçu, de Ourinho, perto de Ourinhos. Te ouvindo pelo periquitivo, hein? Se puder, toca pra nós aí. Minha amiga com os meninos passarinhos, ok? Um abraço, valeu, meu querido. E aqui, opa, quem mais aqui? O Arlindo tá ouvindo a gente, ó. O sobrinho dele mandou um alô agora há pouco. Boa noite, amigo Marcelo, Renato, estou na escuteira, hein? Um abraço pra você, um abraço pro meu querido sobrinho William também, que amo de coração. Maravilha. Renato Lopes, é seu aniversário hoje, não é não? Ou foi ontem? Deixa eu ver aqui. Ô Cida, que dia que foi aniversário do Renatão? Deixa eu ver que a Cida mandou pra mim aqui. Eu não lembro quando foi, né? Aniversário do Renato Lopes. Agora eu não lembro, hein? São tantas emoções, hein, Cida? Mas foi essa semana ou foi ontem? Já não sei mais. Deixe-me ver aqui. Hoje? Ah, é hoje. Então tá bom. Parabéns, Renatão. Tudo de bom e de belo, hein? A Cida falou que é hoje. A Carmen, eita modão gostoso, né? A música que a Roberta pediu, né? Comendo poeira. O Fino, obrigado, viu? Ok, Marcos Oliveira e Regina também com a gente. E aqui quem é, Marcelo? O Luiz, né? O Luiz tá lá curtindo a gente também. Ok, vamos que vamos então em frente, que atrás vem gente. Vê a temperatura pra mim lá. Param, param. Estabilizou aí nos 16 graus, hein? Imagina. E o vento? O vento tá a 10 quilômetros por hora. É, já dá pra sentir uma sensação térmica de 14 aí, no mínimo. Né? Vamos ouvir o Rio Negro e Solimões e depois tem Jorge e Matheus.

0: Faltando 10 para as 10, o Zui passou aqui em frente, né, Zui? Um abraço, meu querido. Ele e seu carro vermelho, ok? Rony Bozan, boa noite, Rony.
1: Ô, Marcelo, boa noite, velho. Você tá bom?
0: Bom.
1: Tá nós de novo na escuta aqui, ó. O Zé Custódio, o Wagnão, Rodrigo. Uma turma sentada lá. Quarto de mansão. Paulo de Paula, tem jeito aí, velho?
0: Opa, quarto de mansão, depois a gente manda. Abraço, meu querido, uma ótima noite, excelente final de semana. Selma, boa noite, Marcelo, tudo bem com você? Tudo bem comigo. Que foi, Fino?
2: Alô, M.E.
0: Fala, garoto.
2: Você tá lá no rancho, lá.
0: É.
2: Falou que tá frio, hein?
0: É, então.
2: Uns 3 graus, ele falou. Falei, e o velho? Falei, o velho tá comigo aqui. Falei, abraça ele aí, ó. Falei, já abracei, já tô abraçado com ele, agora esquentou. Só que vai dormir com o velho abraçado. Abraço, Zetinho.
0: Valeu, Pino. Alô, Zetinho. Cigano, boa noite, MR. Beleza, beleza. Olha só, aqui na usina da Serra tá gelado, hein? Muito bem. Na fumaça está parecendo um pica-pau. Ok, olha como é que tá, rapaz, a fumaceira ali. Abraço, Fábio, mandou foto aqui pra gente. O Urso tá com a gente, fala, Urso.
3: Boa noite, Marcelo Renato, grande Marcelo Renato. Né? Eu pedi uma música aí e eu tô junto com o Gabrielzinho.
0: Ursinho?
3: Vamos pedir aí, então. Tem uma carreira lá em Itajuato já. Vamos pedir um Barrerito, Onde Estão Meus Passos. E o Gabriel vai pedir o quê, Gabriel?
4: No Emoções, toca um...
3: Qual que era?
4: Você falou.
3: Scorpio.
4: Toca no Emoções, toca um Scorpio pra nós, ô Marcelo Renato. Tamo junto, forte abraço. BBC FM, Rádio Carinho, Rádio... Ofereci também pro Rick Baba.
0: Rádio Amor, Scorpions. Ok, eu vou mandar essa aqui, ó. Depois, né, das 11h30, meia-noite, Emoções Internacional DBC. Ok? Então é o seguinte, o Ralph tá corajoso, hein? Ralph andando de moto com esse frio, rapaz.

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8: 22:03, abrindo mais uma hora de emoções por aqui. Célia Arruda, boa noite, Marcelo, querido, boa noite. Ok, agora há pouco eu toquei o Ralph, né, com Amaremos. E aí o nosso querido Luiz Roda, voz marcante, bom de ouvir o grande Ralph. E o Adriano Verdetti, que é fã, então, hein?
9: Olha lá. Boa noite, amigo Marcelo, Renato, beleza?
8: Beleza.
9: Tamo junto na escuta, hein? Curtindo a programação, hein? DBC aqui na Rádio Carim.
8: Rádio Amor. E lá no fundo, o Ralph. Também toquei Bruno Marrone, foi o pedido da Clau que agradeceu. E tem comentário aqui do fã do Bruno Marrone, nosso querido Thiago.
10: Cancela a saideira, MR. Esse Bruno não sabe brincar, hein? Melhores lives que já teve, hein? Rapaz do céu. DBC FM, Rádio Carinho.
8: Rádio Amor, naquela época. Opa, abriu mais uma. Aquela época que a gente tava aí, né, isolado, né? Aí teve várias lives do Bruno Marrone, né? Vários artistas fizeram. E o Thiago lá em Araraquara e eu em São Carlos trocando ideia e comentando da live ali na hora, ao vivo, né? Abraço, meu querido. Brigadu. Maria Silva já chegou para curtir as internacionais. E o Rick Baba tem recado aqui.
11: Ô, Marcelão, será que aconteceu o curso Pai, curso Fico Tombão hoje, hein?
8: Então.
11: Falando português, você tá enrolado. Só que os ursos comem peixe, né? Mel. Saca, azeitaram hoje, a refeição foi bem caprichada no mel e no peixe.
8: É salmão.
11: Daqui a pouco tô passando aí, ursinho.
8: O urso gosta de comer salmão, rapaz. Você já viu nos Alpes eles caçando salmão? Dá um tapa na água assim, tira o bicho pra fora e vai atrás. E aqui quem é? Meu querido Cheyenne. Eu tava pensando ontem, Cheyenne, você tava na Bahia e indo pra Brasília, coisa e tal. E aí, longe de casa, tantos dias, né, com o caminhão aí, com esse frio, rapaz do céu, hein?
12: Boa noite, Marcelo Renato, boa noite, ouvintes do DVC FM. Como é que você tá, Marcelo?
8: Bom também.
12: Bom. Tô entre Luiz Eduardo Magalhães e Planaltina.
8: Certo.
12: Sítio Novo. Parei hoje... na parte da tarde, como minha viagem tá muito adiantada, né? Parei hoje na parte da tarde, fui lavar caminhão, engraxar caminhão,

Aqui está 18 graus lá, mas está muito frio porque está ventando muito. Aqui está 16. O vento está a 10 km por hora. A sensação térmica aqui deve estar ali de 14, 13, por aí. Imagina se ventar mais, hein? Ok. É, Marcelo, boa noite, amigo. É o Luizão de Água Vermelha. Alô, Luizão. Um abraço aí para você. Obrigado por estar com a gente, ok? Bom demais. E agora tem o Zé Ramalho e depois o pedido da Rosa Branca, que manda pro Patchouli, o Moacir Franco. Tem Edson e Hudson também. Já já os meninos passarinhos.

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0: Muito bem, tá aí o Moacir Franco, hein? Maravilha, eu nunca mais vou te esquecer. Ok, deixe-me vir aqui, parararana. Já foi. E aqui o nosso querido Matheus.
1: Boa noite, Marcelo Renato.
0: Boa noite.
1: Você tá bem?
0: Tô bem.
1: Eu tô bem. Eu queria oferecer uma música pra minha mãe Érica e pro meu tio Will. Daí a música é Loucura Demais, do Christian Ralph.
0: Ok, meu querido. E aí, Tiagão?
2: Aqui tá 16 graus também. Tomando umas geladas aqui no fundo na área. Tomei até umas cachaças, mas não esquenta não. Tô entrando pra dentro, hein?
0: A Carmen. Que foto linda essa aí. Assim que eu quero ver você sem boné. Tenho fé que um dia vou ver você de novo. Assim do jeito que você está na foto. Não dá pra você mandar pra mim? Daqui a pouco eu mando, Carmen. É, mas eu usei o boné o tempo todo, aquele dia que a gente fez o botecão lá perto do Zuzão. É, toda a equipe DBC, né? Aí tinha o boné também. Eu não lembro. É, boa noite, Marcelo. É o Lozinho. Manda uma moda pra nós, Usina Santa Cruz. Estamos aqui nessa friaca, 16 graus de congelar. É, abraço, você é fera. Obrigado, meu querido. É o pessoal do carregamento da Frente 3, né? Toda a galera aí. Brigadu, brigadu, brigadu. Bom demais. Fala, Mangabeira.
3: Ô, Marcelo Renato.
0: Ui.
3: Mangabeira.
0: Certo.
3: Ó, se possível aí nas internacionais, manda pra nós aí, ó.
0: BJ Thomas.
3: BJ Thomas. Rock and Roll. Lullaby. Falou, Marcelo Renato. DBC FM, Rádio Carinho.
0: Rádio Amor. Então a gente já tem aquela do Scorpions e tem essa aqui também, ó.

0: essa música da Selva de Pedra, né? Então esse foi o pedido do nosso querido Mangabeira, que vai rolar também depois das 11h30. É o Emoções Internacional, que vai ao ar das 11h30 à meia-noite. Quem é, Jovita?
1: Cadê? Boa noite, Marcelo. Toca pra mim. Amado Batista, foi a seca. É Jovita de Ribeirão Bonito. Oh. E obrigado, Marcelo. Eu sou sua fanzona, tá?
0: Obrigado, minha
1: e
0: querida.
1: E eu feliz por toda a minha família. E Rádio Carinho, Rádio Amor.
0: Obrigado, minha querida. Depois a gente manda, hein? Que outro, Edivaldo? Esse aqui, acho que é o caminhoneiro?
2: Ele maravilha, mesmo. Maravilha, maravilha. Boa noite.
0: Boa noite.
2: Aqui é um baiano da Frente 3.
0: Frente 3.
2: Aqui da usina Santa Rita.
0: Santa Rita.
2: É uma noite fria, hein?
0: Rapaz.
2: Primeira vez que estou ouvindo seu programa.
0: Obrigado.
2: Já estou adorando esse programa maravilhoso aí. Manda um alô pra gente aqui. Muito obrigado.
0: Valeu, meu querido. Um abraço aí, baiano, pessoal da Santa Rita. Ó, é o seguinte, gente. Eu toquei agora há pouco o Zé Ramalho, mas eu não gostei, não. Não gostei daquela versão. Então vou tocar uma versão acústica de Garoto de Aluguel. Agora sim, gente.

0: 22h25. Opa, ainda tem muita coisa para rolar aqui, né? Eu vou tocar duas com os meninos passarinhos na sequência. Vai ter o Robertão, que a nossa querida amiga pediu com um nome diferente. Na verdade, ela pediu com o verso da música, né? É, a Maria José. É, eu te amo, te amo, te amo é o nome da música que ela quer ouvir. Ela pediu Tanto Tempo Longe de Você. Ok, vai ter Eduardo Costa, Renan e Raí, João Paulo e Daniel, Zezé, Adalberto e Adriano, De Paulo e Paulino, Rio Negro e Solimões, Paulo de Paula. Tem muita coisa pra rolar ainda. Ok, é, deixe-me ver aqui a nossa querida Paulinha. Paulinha do Deca Santana, voltando para casa e te ouvindo. Um cheiro para você também. O seu cheiroso participou com a gente, hein? Diz que tá frio lá onde ele tá. Ô Marcelo, a hora que tava tocando o... Tava tocando o Garoto de Aluguel do Zé Ramalho, ó. Abriu mais uma.
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0: Ô Marcelo, essa que você pediu aí na mensagem escrita, eu não tenho, tá bom? É, ok? Muito bem. Adriana Verdetti curtiu aí o Te Quero Pra Mim. É, o nosso querido Renato também. Obrigado, Xará. Ótimo final de semana. Até breve, meu querido. A Roseli da Vila Conceição tá ligadinha com a gente também, boa noite. Aparecida Cassiano tá mandando aí uma mensagem, tá escrevendo ainda. E a Roberta mandou outra, já foi pra baixo das cobertas.
2: Oi Marcelo, tudo bem com você, Marcelo? Estou curtindo as emoções com o Marcelo Renato, hein? Só modão aí, Marcelo, você tá meio agasalhado, Marcelo?
0: Oh.
2: Eu tô com o rádio e cabeceira debaixo das cobertas, hein, menino? Brinca não, hein?
0: Na verdade, eu tô com uma camisa por baixo e uma outra que eu tenho um tecido especial aqui. Eu nem sei que tecido é esse, mas é grosso. E tem a blusa ali na bolsa ainda, né? Aqui ainda dá pra gente ficar assim, por enquanto, sem colocar a blusa, né? Mas essa camisa aqui é caliente, ela isola bem. Muito bem, então vamos ouvir Evidências e Minha Amiga, José e Durval.

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1: Vinte e duas e trinta e sete, muito bem. Paulo Rocha tá com a gente, fala, Paulo.
2: Boa noite, Marcelo, manda um apaixonadão aí pra nós, é o Paulo Rocha dos Códigos. Já tomei muito, mas tô ouvindo seu programa, manda uma daquele jeito que o coração dói, é o Paulo Rocha dos Códigos. Já tô vendo essa jeito de amar, mas manda uma pra nós mesmo. DBCFM, Rádio Carinha, Rádio Amor.
1: O Paulo Mariolo agora.
3: Boa noite, Marcelo. Tudo bom, meu amigo?
1: Bom.
3: Tamo junto, hein? Toca um Rio Negro e Solimões pra nós. Fivela com Fivela. DBCFM, Rádio Carinho.
1: Rádio Amor.
3: Param, param. Pose.
1: Pose, um abraço. A Cida, já mandei, ô Cida Cassiano, já mandei o nome do seu filho para a Cida colocar na relação da oração. O Wanderson, filho da Cida Cassiano, fará aniversário, né, no sabadão, maravilha. Will Tanner, fala, Will.
4: Boa noite, meu amigo MR, você tá bom?
1: Eu tô bom,
4: graças a Deus. MR, queria desejar uma ótima noite pra você, pra toda a equipe DBC, pra todos os ouvintes, né, que estão conectados na rádio agora, né? Mandar um beijo pra minha esposa, Erika Flower, que eu amo ela demais, né? Um beijo pro meu filho Matheus, né? Pro Heitorzinho, pro João e pro meu filho Renato. Marcelão, DBCFM, Rádio Carinho.
1: Rádio Amor. Rádio. Valeu, meu querido. E o nosso querido Otávio curtiu aí, minha amiga, que ele pediu com os meninos passarinhos. Valeu, meu querido. Um abraço. Obrigado. E vamos que vamos, né? Agora tem Roberto Carlos e depois Eduardo Costa. Já, Renan e Raí.

0: Muito bem, coração aberto. A primeira música que chegou aqui do Eduardo Costa, quando ele começou, né? Boa noite, estamos na escuta da máquina sonora no desfile das românticas. Toca o quê? O Michael Bolton? Ah, vou ver se eu tenho essa que você pediu. Eu sei que eu tenho ele, mas eu acho que essa aí eu não tenho, hein? Vai para minha esposa Kátia e todos os ouvintes. Ok? Deixe-me ver aqui, o Rogério. É o imperador, né? Grande Rogério. Deixe-me ver. Essa aí eu não tenho, mas eu mando uma dele aí. Ô, Rogério, o Thiago mandou um alô pro você, hein? Logo no comecinho do programa aqui, ó. Quer ver? Onde que é? Será que é aqui? Vamos ver. Chama o VAR aí na participação do Thiago logo no começo aí. Cadê?
1: Boa noite, Nier.
0: Boa noite.
1: Como você tá? Ótima sexta-feira, abençoada, hein?
0: Opa!
1: E desde o começo do programa te ouvindo, hein? Já foi vários pinos da granada. Vai mais um, ó.
0: Aí.
1: Rapaz, manda um abraço pra todos os ouvintes da DBC, FM. Manda um abraço pro Rogério Araucária também.
0: Tá lá.
1: Tamo aqui curtindo você, falou? Manda um abraço pro Rogério Araucária também.
0: Aí o alô do nosso querido Thiago pro Rogério do Araucária. Ou como diria o Poser, né? Do Calcária. Ok? Muito bem. Quis também não. Quis também não. Nenhuma. Deixa-me ver aqui. Não, nenhuma do Quis. Ok? Até que eu quis, mas não tem. O Rogério mandou um áudio aqui, ó.
2: MR, chama o VAR. Tudo bom!
0: O Rogério que começou com esse negócio do pino da granada aí. E chegou mais um aqui, abrindo mais uma também, ó. Ó. Olha lá, olha lá.
3: O Rogério mandou um áudio.
4: Chama o VAR!
0: Olha lá. Todo mundo, e eu tô sem estoque em casa, mas tem um cavalo branco lá, Marcelo. É, hoje tá mais propício.

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0: 11:01, estamos abrindo a última hora da sexta-feira, a penúltima do programa, entre uma e outra, à meia-noite tem o nosso Pai Nosso, e você já sabe, né, de sexta para sábado, é o nosso querido Gustavinho que faz a oração. Das 11:30, meia-noite, tem Emoções Internacional DBC. Marcelão mandou foto do estoque dele, tá parecendo um ovo. A geladeira dele, branca por fora e amarelinha por dentro. O nosso querido Rogério mandou a foto da Eisenbahn que ele tá tomando e mandou um abraço pro Tiagão. Ok, retribuindo aí. E o Will Tanner também tirou o pino da granada.
1: Fala, MR. É. Aqui eu também, ó. Já vou estourar o pino da granada aqui, ó.
0: Quero ver.
1: Oh, coisa boa, hein?
0: Eita, nós! Agora tem Zezé de Camargo e Luciano e depois o Paulo de Paula. E na sequência, Rio Negro, Solimões, Emílio e Eduardo. Irmão da Lua, Amigo das Estrelas, Quarto de Mansão e Frio da Madrugada.

0: Nacionais, hein? Já tem Scorpions, BJ Thomas e tá chegando um pedido aqui do José Carlos.
1: Marcelo Renato, que é o José Carlos de Gatti. Gostaria de ouvir a música do Century. Obrigada.
0: Valeu, meu querido. Eu só tenho duas do Century. E aí, uma eu já toquei, que foi essa aqui, eu já toquei essa semana, ó. Lover Ride.

0: Ah, então eu vou tocar essa outra aqui que também é muito boa, hein? Gonna Love the Winner. Mas isso vai ser daqui a pouquinho, a partir das 11h30. Obrigado, meu querido, por estar com a gente. Marta G. Boa noite, MR. Estou na curtição, hein? Bora, menino de emoções. Ok. E o Bezão? O Bezão mandou um vídeo aqui, tá reunido com a galera. Primeiro ele filmou o interior da geladeira, tá cheio de romarinho ali. E mandou o vídeo da galera também aqui. Vamos ouvir aqui.
1: Boa noite, Marcelo Renato. Aqui é o B.A. Fernando Torrinha. Olha o que nós temos pra hoje. Sabadoa. É eu, B.A. Fernando. Meu irmão Gino Fernandes.
0: Opa.
1: E o Darcy Apolinária. Sábado, DBC FM, Rádio Carlinhos, Rádio Mamor. E olha eu aqui, ó.
0: Abraço pra vocês aí. A galera tá tudo encapotada, rapaz. Aí, tomando uma gelada, mas tá tudo encapotado, até com capuz. Todo mundo com capuz? Deixa eu ver lá. De novo aqui.
1: Boa noite, Marcelo Renato. Aqui é o B.A. Fernando Torrinha. Olha o que nós temos pra hoje. Sábado.
0: Opa.
1: É eu, B.A. Fernandes, meu irmão Gino Fernandes.
0: O Gino tá de boné agora, o B.A. e o irmão, o outro lá, o amigo dele, os dois estão com capuz, o pessoal tá encapotado. Átomos, Zezé e Luciano. Depois tem Loucura Demais, Christian e Ralph.

Pedido do Du, né? Lá de São Carlos do Zavalia ou Zavaglia. Ok. Vamos ouvir agora Estrelinha, Folha Seca e Fivela com Fivela. Na volta estaremos nas internacionais.

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1: 11:36, a partir de agora, em conexão com a DBC Internacional, Emoções Internacional DBC. A música do mundo todo para todo mundo na Rádio Carinho, Rádio Amor. Vamos começar com BJ Thomas, Scorpions e Century. Rock and Roll Lullaby, Wind of Change e Change, né? Isso, e Gonna Love the Winner.

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Muito bem, vamos encerrando a semana de emoções internacional com Joe Cocker. E depois de Joe Cocker tem Alan Jackson, Unchained My Heart e Country Boy.

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7: Ok, 12:30 em ponto, abrindo o portal de um novo dia, atravessando junto com você e na hora do nosso Pai Nosso, né? Muito bem, quem tá com a gente aqui? O Gustavinho, que vai fazer a oração. O Adão acabou de mandar a frase: não importa como foi o seu dia, o importante é que Deus esteve com você o dia todo, te protegendo. Amém, aleluia, bom dia, MR, bom dia, Adão. Já vou mandar para o Gustavinho, ok? E aí, a Cida já mandou para mim aqui a lista da oração. Obrigado, Cida. Vai para Dona Nena Santa Rosa, com um beijo carinhoso, também Ana Santa Rosa, Margarida, irmã da Dona Ana, ok? É outra Ana. Dona Valentina de Jesus Oliveira e o Júlio César. Fino de América, o pai BJ e a irmã Regina também. Neia Jorge e Guilherme, alô Gui. O Adélcio, Silvia, a filha Karina e também a Pipoca, rau, rau, rau. Em especial para Karina, né? Tá chegando o dia da cirurgia da Karina, dia 10. Paulo Henrique, no pedido da Sandrinha. Nosso querido Cheyenne, que tá Brasil adentro aí, curtindo a gente também pelo periquitivo. A Cidinha Messias e a Marilda Lomar. O Zé de Oliveira, que vai dar o ar da graça, e toda a família. Flávio Maurício e família. Álvaro e Maria, nossos vizinhos. O Mauro Alemão do Uber pediu também. Selma Batista e família. Para o Normando, no pedido do Fino. Ricardo e família, dedicada ao Cauã Vitor, que é netinho do Ricardo. O Cruz pediu para colocar o Manuel, bebezinho, na oração. A Brenda, no pedido da Edenilde. Também a Maria Silva. Felipe Moreira e o pessoal da Agrícola Magro também.
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7: O Carlos Donizete, família, o Carlos, irmão do nosso querido Valdir Donizete, né? Também o Pezão e a Roselis Calandrim, Rinaldo Longini e família Márcia e família Sardanelli, Henri e Levi. Henri e Levi, os netos da Neia, né? O nosso querido Moça, que tá de molho por 15 dias. Eita, nós, hein? Também a Roberta do Tangará. Tá melhorando, né, Roberta? E o Wanderson Roberto, aniversariando hoje, o filho da Cida Cassiano. E também o Gardenal, que vai fazer domingo o aniversário dele, hein? Olha só.

0: Quem mandou a frase aqui também é o Flávio. Que você prospere em tudo aquilo que realmente importa. Na paz que acalma o coração, na fé que fortalece, na sabedoria para tomar decisões e na gratidão que transforma dias comuns em motivos para sorrir. Sextou. É, meu querido, sabadou já. E hoje, né, sabadão, já sabe, né? O Gustavinho é que faz a oração no dia de sábado, na abertura do sabadão. Ele já mandou a oração aqui. Vamos ouvir o Gustavinho. Respire fundo, acalme seu coração e concentração. É hora de falarmos com o nosso Pai.
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2: Bom dia, Marcelo Renato. Vamos ao Pai Nosso. Pai Nosso que estás no céu, santificado seja o vosso nome. Venha a nós o vosso reino. Seja feito a vossa vontade, assim na terra como no céu. O pão nosso de cada dia nos dai hoje. Perdoai as nossas ofensas, assim como nós perdoamos a quem nos tem ofendido. Não nos deixeis cair em tentação, mas livrai-nos do mal. Amém. Gratidão, Senhor, meu Deus.
0: Obrigado, Gustavo. Amém. Aleluia.
3: Aleluia.

meia-noite, 5, sabadão, 6 de junho, 2026. Vamos com a galera que fez a oração com a gente aqui. E a primeira música vai ser do Roberto também, Estou Aqui. Uma música muito bonita, hein? Quem não conhece vai gostar. Foi o pedido que veio de Pirassununga, né? Se eu não me engano. Ok? A Cida tá com a gente, fez a oração. Mata G também, hein? Amém. Aleluia, bom dia, MR, Gustavinho. Ok? Fino de Américo, amém. Aleluia, bom dia, MR, bom dia, Gustavinho. Deus abençoe, gratidão, sempre bom descanso, bom retorno, querido, valeu. Souza também fez, amém, aleluia. Selma, amém, aleluia. Gustavinho tá escrevendo lá. Carmen, amém, aleluia. Bom dia, Marcelo, bom dia, Gustavinho. Roberta, bom dia, Marcelo, gratidão, Senhor, meu Deus. Jesus é amor. Aqui quem é? José Carlos Fernandes, daqui a pouco vamos ouvir seu áudio. Amém, aleluia, gratidão por mais um dia vencido, bom dia. É a Cida Cassiano, também a Maria Silva, que Deus abençoe nosso sábado. O Gustavinho disse amém, temperatura 13, térmica 12, ok. Também aqui, quem que é aqui? Flávio, amém, aleluia, abençoado sábado.

0: beijão pra tu, pro seu José de Oliveira e Gustavinho, Flávio Maurício, um beijão pro meu cheiroso favorito que provavelmente dormiu e me deixou no vácuo. É, ele tava tomando umas lá. Ele mandou um áudio aí pra mim, que tava muito frio lá, muito vento, né? Tá mais frio que aqui. A temperatura tava um pouco mais alta, mas eu acho que o vento tava mais intenso, aí você já viu, né? E ele tava doidinho pra ir pra boleia do caminhão dormir, né? Adelcio, amém, aleluia, gratidão, MR. Obrigado, Adelcio, Silvia, todo mundo aí. O Flávio quer ouvir o Filho Pródigo. Ok, Filho Pródigo. Param, param. Eu gosto de tocar com o Sérgio Reis, mas vamos ver aqui. Tem com Júnior e Júlio também, Milton e Marcos, Bruno e Marrone, mas Bruno e Marrone é ao vivo, né? Ok? Olha, e tem também com, olha só, Jean Giovanni, César e Paulinho e Trio Parada Duras. Todos numa faixa só. Todos cantando junto aí. E o Sérgio Reis, né? Param, param. Depois a gente vê aí, mas acho que eu vou tocar com o Sergião. Ok? O Flávio que pediu o Filho Pródigo. Quem mandou áudio pro Marcelo Renato, dá o positivo aí que dá trabalho pra fazer. Enquanto vocês dão positivo, eu vou buscar o José de Oliveira lá embaixo, né? Achei já o Zé. Bom dia, Zé!
1: Bom dia, Marcelo Renato! Bom fim de semana pra você, pra todo mundo! Rádio Carinho!
0: Rádio Amor, obrigado, meu querido. Bom demais ter você com a gente aí, ok? Quem mais aqui? Deixe-me ver. Cadê? Esse áudio aqui que chegou agora, vamos ouvir.
2: Bom dia, Marcelão, meu querido. Aqui é o TCFM, Rádio Carinho, Rádio Amor. Manda pra nós aí, ó. É, com o Lourenço Lorival, Mulher do Mistério. Beleza? Falou, Marcelão, tudo de bom.
0: Valeu, meu querido, um abraço aí pra você, hein? Mulher do Mistério. A Cida vai adorar essa música, né? Quando tem música sobrenatural assim, ela... Depois eu não durmo. Oi, Cida, bom dia.
3: Oi, Marcelo, bom dia. Um ótimo sábado pra todos. Hoje vamos ouvir uma catira com César e Paulinho, Passa Morena. Vai para todos os nossos ouvintes. DBC FM, Rádio Carinho.
0: Rádio Amor, ok.
4: Bom dia, Marcelo Renato.
0: Bom dia, Gustavinho.
4: É Morsa, é Marcelo do Posto, esse da secretária, Henrique Baba, Paulinha Santana. Eu parabenizo todos os aniversariantes de sexta e do fim de semana. Daqui a pouco eu volto com a última previsão da semana. Tchau, bom descanso. DBC Rádio Carinho.
0: Rádio Amor. É, o Edinho, quero ouvir, se puder. Tá bombando, Chico Amado Xodó. Opa, tá bombando. Bombando. Ok? Param, param. Ô, Flávio, eu não vi, não. Eu vou ver ainda, mas eu acho que só segunda-feira, que você não tem ideia da loucura que tá esses dias aí. Rapaz, olha, amanhã, eu tenho que estar aqui das 9 ao meio-dia, mas antes eu já tenho compromisso, depois eu tenho compromisso até a noite. Aí, no domingo, se eu conseguir realizar o que eu tenho que fazer no sábado, aí tem mais compromisso no domingo ainda. Mas aí tá reservado aqui, que a Cida já mandou para mim no meu particular. Aí eu vou ver direitinho. Ela falou que é muito bonito o texto, mas eu não tive tempo de ler, não.

Muito bem, foi todo mundo, né? Então vamos ouvir a maravilhosa Estou Aqui, do Roberto Carlos. Deixa-me ver aqui. Foi o Geraldo de Pirassununga que pediu. E eu gosto muito dessa música aqui. É uma música de cunho religioso também. Prestem atenção, vale a pena você curtir com o rei.

0: Muito bem, meia-noite mais 17, o nosso querido Arlindo Aparecido Alvaredo, 3 As de Brotas, contou uma história aqui. Ô Rick, ó, isso aqui é história de coletor, ó.
1: Bom dia, Marcelo Renato.
0: Bom
1: tudo
0: dia.
1: Bom?
0: Bom.
1: Marcelo Renato, eu lembrei de uma coisa agora aqui que eu... É de dar risada, sabe? Eu trabalhava na Vega Sopava em São Carlos, motorista, né? E um dia nós estávamos no Juco Preto fazendo uma coleta e eu tinha um andarilho deitado na beirada da calçada. E o gari pegou a mala dele e ia jogando dentro do coisa do caminhão, arcoei pra trás, eu parei o caminhão, falei, é dele, aí ele jogou pra trás e...
0: Oh, meu Deus, hein, pegou a mala do andarilho pensando que era lixo. Não pode deixar um rapaz sem documento, sem roupa. O Geraldo tá com a gente também, ele que pediu, olha aí, o Geraldo que pediu, o Roberto Carlos conferiu, ele pediu, era 8h28. Eu toquei agora e ele deu positivo lá, obrigado. É que é religiosa, por isso que eu deixei pra agora, não é romântica, viu, meu querido? E também a água está vindo só domingo, tá? Tá? Você tá muito antecipado. Só amanhã, depois que eu sair daqui. Eu tenho muita coisa para fazer, já vou avisando. Não fica me cobrando, hein? Tenho muita... Olha, eu não vou ter tempo de respirar. Vou acordar umas 5h30 e vai ser uma pauleira até no final da noite. Já que você falou em mala, a mala é falsa. Henrique Juliano Felipe Araújo.

0: Muito bem, o Frias acabou de mandar um áudio aqui, vamos tentar ouvi-lo.
1: Bom dia, Marcelo, que eu não estou em de bacana, gostaria de ouvir Baile na Fazenda.
0: Baile na Fazenda? Você quer o Roberto Carlos? Baile na Fazenda. Param, param, param. Hã? O Baile da Fazenda. Eu acho que é Baile... Roberto Carlos, eu tenho Baile da Fazenda. Baile na Fazenda, se for outra música, eu não tenho. Só tenho Baile da Fazenda, Roberto Carlos. É essa, né? Espero que seja, porque é essa que eu vou tocar. Não tenho outra opção. Ok? Abraço, meu querido. Ô, Carmen! Tranquilo, Carmen. Eu vou sobreviver. Vamos ouvir o Marcelo Rafael, meu querido Marcelo. MR também.

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1: E o assunto aí é Copa do Mundo, Gustavinho, aqui é Marcelo Renato, amistoso da seleção em Cleveland, às 7 da noite, Brasil e Egito. Ah, tá. O Haiti, que vai ser o segundo adversário na Copa do Brasil, na Copa, né? Segundo adversário do Brasil na Copa, o segundo jogo, perdeu para o Peru de 2-1. Mas não se iludam, porque enquanto o time titular estava em campo, estava vencendo por 1-0. Aí, aos 14 do segundo tempo, o juizão trocou todo mundo, aí perdeu de virada para o Peru. Mas o Haiti, esses dias, fez uma goleada bonita aí também. Muito bem, ok. E aí o Ed Reis, ele ganhou um álbum da DBC. Aí, hein, ó. MR, amanhã tem expediente administrativo na rádio, rotina, vai estar aí amanhã, preciso pegar meu álbum. Tô trabalhando direto. Meu querido, é o seguinte. Das 8 até umas 11h30, eu acho que a Ruth está no escritório em São Carlos, né? Na Episcopal 2717. Eu vou fazer de Ibaté, da Avenida Rio de Janeiro, né? E em São Carlos, você sabe onde é, né? O escritório ali. Aí você retira com ela lá. Mas se eu fosse você, eu ligaria antes, né? Uma ligação normal, não pelo zap, tá? Mesmo número que você mandou a mensagem agora, só que uma ligação normal. Deu pra ouvir aí, Ed Reis? Eu tô conferindo aqui, tá lá no Face, ó. Edivaldo Luiz dos Reis, o ganhador do álbum da Copa. Au, maravilha, hein? Muito bem. Dirceu Matoso com a gente também, o Gustavinho também. Paranã. E aqui, ouviu aí, Ed? O Miguel Meca quer pedir meu reino encantado, Marcelo. É? Cadê o Miguel Meca? Cadê o Miguel Meca?
2: Ô, Marcelão, estamos aqui no quintal do Miguel Meca, de novo. Gostaríamos de escutar aquele meu... Música linda, meu reino encantado. Um abraço. BBC FM, Rádio Carinho, Rádio Amor.
1: Valeu, Ed Reis, ele conferiu. Obrigado, Ed. Então, você liga normalmente, aí fala com a Ruth, combina com ela certinho para não perder a viagem, tá bom? Ok? A Cida mandou aqui... Que as bênçãos de Deus se multipliquem em nossas vidas. Ótimo sábado para todos. Bom descanso, Marcelo. Cida, é já, né? Vapt-vupt, né, Cida? Já tô mandando para você, Gustavinho. Não me cobra, não. Muito bem. Tercato. Oi, Tercato.
3: Ô, meu amigo. Bom dia.
1: Bom
3: tudo
1: dia,
3: bem?
1: Tudo.
3: E aí? Trabalha amanhã, domingo?
1: Vou trabalhar
3: nem
1: hoje.
3: Liguei agora à noite o rádio. E... nem escutei a programação direito. Bom final de semana para todos aí. Ficam com Deus. Toca para mim Se Der, com Christian Ralph e Holanda. Vai pro meu esposo, meu tchutchuco. E para todo mundo que estiver ligadinho. Um ótimo final de semana a todos. Marcelo, um abraço.
1: Obrigado, Tercato. Para você também, Rádio Carinho, Rádio Amor. Ok, vou trabalhar hoje, das 9 da manhã ao meio-dia.

Gustavinho tá antecipando aqui que segunda-feira, dia 8, troca a fase da lua. Tá adiantado, hein, Gustavo? Hã? Que hora que vai ser? Sete da manhã. 7:02 da manhã. Ok? Vai mudar para a lua minguante. Ok, meu querido, um abraço para você. Tá incompleta a sua informação aí, né? Você percebeu, né? Você quer antecipar e aí você acaba furando o olho. E vamos que vamos, então, a previsão do tempo que o Gustavinho mandou pra gente, que eu já vou encerrar, que daqui a pouco eu tô de volta. Às 9 da manhã, estarei aqui com vocês em mais uma Manhã DBC, neste sabadão de meu Deus. E não quer abrir a previsão ali, rapaz, ó. Só porque eu quero ir, hein? Se demorar muito, Nascer do sol 6:44 e o pôr do sol 17:35. Lua cheia, umidade relativa do ar 94%, probabilidade de chuva 0, Neca de Quitibiriba, mínima 11, máxima 24 graus. Pierre, você se prepara que vai fazer frio essa madrugada aí, hein? Ok, muito bem, vamos que vamos. Chegou a hora, né? Chegou a hora. É fim de festa.

0: Chegou a hora, eu vou embora pra cama de pijama, deixando um forte abraço pra quem é de abraço, um beijo super carinhoso pra quem é de beijo e um encontro marcado com vocês às 9 da manhã e mais uma manhã DBC, se Deus quiser, ou até segunda-feira às 20 horas de emoções, se Deus assim permitir também. Hasta la vista, baby. Adios, muchachos. Obrigado, meu Deus, por mais uma jornada de trabalho. Última a sair, por gentileza, não apague a lua, não. Luz divina para todo mundo.
1: Marcelo Renato.

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1: Meus amigos, se nesse momento algum de vocês me perguntasse onde estão os meus passos, eu não saberia dizer. 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

0: 4h31, bom dia, bom dia, bom dia, bom dia. Hoje é sábado, hein? 6 de junho de 2026. Uma semana para o Dia dos Namorados e uma semana para a estreia do Brasil, né? Brasil e Marrocos. Ô, seu moço, repica o berrante, isso. Toca o berrante. Desperta, galera. Isso. Acorda, galera. Deixar o povão aí desperto. Pra quem tá trabalhando, um ótimo trabalho. Pra quem tá descansando, bom descanso. Gente, atenção, hein? Motorista sentido capital interior. Ali, passando o nosso área de Fátima, pessoal das obras, não é? Trabalhando. E a pista fechada, um bom trecho, viu? Uns 500 metros aí de trecho fechado, não é? E tem que usar o acostamento. Então, todo cuidado é pouco aí, viu? Todo cuidado é pouco, tá bom? 4h32.
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1: 4h34, 26 minutos para as 6 horas, para as 5 horas. 4h34, hein? Zé Gouveia, já comi aqui, né, Zé Gouveia? Bom dia. Bom dia, Valdir. Bom dia. 4h34, 26 para as 5. Neste sabadão, uma semana para começar a nossa seleção brasileira enfrentar aí seus adversários. Começa pelo Marrocos, né? Sábado que vem. Os mais amados do Brasil.

0: amores do Brasil, os mais amados do Brasil e a inocência, né, da época de Sandy Júnior, coração do Brasil, a nossa Rádio Carinho, Rádio Amor, Wagner São Carlos. É isso aí, chega cedo mesmo. Toca Rodrigo Matos e Praiano, voo do Condor. Começar o dia voando. Fique com Deus. Wagner, bom dia. Um abraço. Márcio de Itápolis tá mandando um bom dia pra Juju, Júlia Moraes. Será que ela tá acordada? Sei não, meu rapaz. Juju é um mistério, viu? Tem dia que acorda 3:03, que nem eu. Tem dia que acorda 4:33, né? Juju não dorme no ponto, não. Mas deve estar dormindo ainda, viu, Márcio? Abraço. Márcio de Itápolis. Bel, do Jardim Caraí. Bom dia, Bel. Solta a voz.
1: Bom dia, Valdir.
0: Bom dia.
1: Valdir, toca o prato do dia pra mim. Ofereço o meu marido, Valdecir. Obrigada, Isabel do Caraí. Rádio Caraí.
0: Rádio Amor. Beijão, querida. Quem mais aqui, hein? Deixa me ver. Luiz, bom dia, Luiz. Solta a voz.
2: Bom dia, Valdir Zambarian.
0: Bom dia.
2: Você
0: tá bom?
2: Gostaria de ouvir a música A Moça do Retrato. Ofereço pra você e pra todos os ouvintes. DVC FM, Rádio Carinho.
0: Rádio Amor. Meu amigo Salomão, aquele abraço, Salomão. Curtindo a programação aí. Na hora que você é, hein, Salomão? Hã? Tá aqui 4:16, né? O Luiz, mineiro do Tietê, código 11. Um abraço. Obrigado pelo carinho de vocês aí, tá? São 4:40, o Salomão pediu. Ouve. O pessoal tá pedindo bastante essa música ultimamente, hein? É? Foi tema de novela, né? 19:05, 4:41. Novela Bebê a Bordo. Tony Ramos. A noite mais linda.

0: marca 4h44, hein? Faltam 16 para as 5.
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0: Rodrigo Matos, praiano, voo do Condor. Eu sou mais o Mato Grosso Matias nessa interpretação, não é? Mato Grosso Matias deram uma acelerada, ficou mais, sei lá, né? Mais emocionante nas vozes de Mato Grosso e Matias. Mas eu adoro o Rodrigo Matos e o meu amigo particular, praiano, que agora tá com o Peão Carreiro também. Gente boa demais, não é? São 4h48 agora, 12 para as 5. Paulo Rocha, bom dia, querido. Diga.
1: Bom dia.
0: Diga lá.
1: Aqui preparando um ranguinho, fazendo aquele café.
0: Uau! Ouro brasileiro.
1: O pau pega daqui a 20 minutinhos.
0: Bom trabalho. Deus abençoe.
1: Olha, um massa seu.
0: Um abraço.
1: GM, Rádio Carinha, Rádio Amuel. Paulo Rocha.
0: Paulo Rocha. A Rocha, Paulo Rocha. A Rocha, Paulo Rocha. Bom trabalho aí pra você, viu? Pessoal aí do Areeiro. Tô com saudade do João, né? Saudade do João. Faz tempo que eu não falo com o João, né? É, bom dia, Valdir. Se der, toca aí. É Delber e Leandro. Eu sou o amor. Pra todos aos Ipiranga descalvado. Edinho, obrigado, Edinho. Ótimo trabalho aí pra você, ótimo sábado, viu? Fala, Osmar, bom dia.
2: Bom dia, Valdir, Osmar da Água Branca. Um excelente sábado pra você, abençoado.
0: Amém. Deus,
2: Nossa Senhora. Por favor, toca pra nós. O menino que o boi soberano salvou. Rádio Carinho, Rádio Amor.
0: É, o retrato boi soberano, né? Retrato boi soberano. Ou é o retrato ou é o chifre, né? Ou é um chifre ou é um retrato? Carlos Galão, bom dia! Bom dia, Tião Carreiro do Rádio. Tô na escuta, hein? E logo indo trabalhar. Abração a você, aos ouvintes. Carlos Galão. Um abraço, Carlos Galão. Que Deus te abençoe. Que seja um dia produtivo, lindo, maravilhoso. Carlos Galão, que tem um programaço de esportes lá na Rádio São Carlos, né? Lá no 106.9. É isso, né? Um abraço, Carlos. Que Deus te abençoe. Bom trabalho. E sucesso cada vez mais, porque você é merecedor, viu? 4h50, hein? 10 minutos para as 5. Zé da Pera, Teodoro, a moça do retrato.

0: vocês agora, esse é Liu e Léo, inesquecíveis, né? Esses, né? Liu e Léo. Geraldinho, prato do dia, Geraldino, né? Geraldino, prato do dia, na nossa Rádio Carinho, Rádio Amor. Antes, nós tivemos maravilhosa também, né? A moça do retrato, professora e professorzinho gravaram também, aqui Zé Tapera e Teodoro. 4h56, hein? Ô, Leandrinha, minha sobrinha querida. Como é que é o negócio aí, Leandrinha? Leandrinha acordou cedo, hein? Leandrinha, filha de Júlio, meu cunhado, da Lucimara, não é? Ô, Leandrinha, o que você quer me dizer aí, por favor?
1: Vadir, hoje eu tenho seleção brasileira.
0: É mesmo? Repita.
1: Vadir, hoje eu tenho seleção brasileira.
0: É verdade. Com o Egito, né? Contra o Egito, é isso. 4h57, hein? Dino Franco e Moraí. Retrato do Boi Soberano.

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1: 5 horas em ponto, 5 em ponto. Ô, Lia, temperatura tá baixinha, hein, Lia? Tá marcando aí 12 graus, Lia. Você tá aquecida, hein? Vai acordar cedinho, hein, Lia? Conte-me tudo, não esconda-me nada.
2: Ô, Verde, olha.
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11 minutos. Zap carinho, zap amor à sua disposição. 16 33 07 11. Manda seu recadinho aí. Peço a música, fica à vontade, viu? 15 segundinhos de áudio. Finalize com carinho, porque o amor a gente faz por aqui. Bonetim, gostosinho, do jeitinho que você gosta, viu? 5 horas, 1 minuto. Ô, Leozinho, tudo certo aí, Leozinho? Leozinho da padaria, bom dia. Um abraço, viu? Bom trabalho pra você, pra toda a equipa, as meninas aí. O pessoal tá ancorando já, né? Pegando pãozinho pra ir pro trabalho ou pra casa, né? Pra começar um dia com energia boa, não é? Um abraço aí, meu querido Leozinho, padaria do Icaraí. 5 e 1. Ontem quem me pediu essa música foi o Valdir, né? O chá, chá, chá do João Serve. Pediu lá no finalzinho do show da manhã. Não deu tempo, mas eu sei que ele tá na rodagem agora e já vai mandar um bom dia, né? E eu vou mandar pra ele então. Tenho certeza que ele, o Miguel, o abacateiro, Paulinho Pé de Breque, estão na sintonia aí, né? Frota do João Serve. 5 e 2, Eterno Cowboy Vagabundo, Juliano César. Vem

0: 5 e 5, Juliano César. Em Os Olhos da Lua, o Adalberto, bom dia, querido. Nosso vizinho aqui é o Adalberto, né? Ivone, bom dia. Deus abençoe o dia de vocês. Filipinhos, netinhos, devem estar, né? Estão dormindo nesse momento, né? É, Adaltinho, bom dia, família, o Adelsa Farmácia, dona Silvia, um dia lindo pra vocês aí, viu? Ô, Adalberto, amanhã, hein? Amanhã é dia 7, hein? Amanhã é seu especial por aqui, viu? Adalberto indicou Giliardi pra amanhã, né? E vamos fazer um especial sertanejo, em nome de Supermercado Cito, o especial Giliardi. 5 e 6!
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5:09, bom dia. Naquela pegada de Jadson, né? Delmer e Leandro, eu sou amor. 5:10 agora, 5:10, na nossa Rádio Carinho de Amor. Logo mais, às 7 horas, tem o nosso show da manhã, né? E o pessoal aí mudando a grade das programações, né? A Globo vai tirar por uns tempos Viver Sertanejo do Daniel, né? Devido aos jogos da Copa do Mundo, né? Pessoal preocupado aí com o César Filho, que tá ausente do SBT Brasil, não é? Mas meu amigo Zé Fernandes não está preocupado, né, Zé? O Zé tá tranquilo, tá feliz, já nos trazendo aqui o café ouro brasileiro, né? Café ouro brasileiro. Esse é o meu amigo Zé Fernandes, pessoa fantástica aí, né, Zé?

5:25, blocaço, hein? Como diria saudoso Luiz Henrique, blocaço. Obras-primas de José Fortuna, Carlos César, Riozinho, Jorge Luiz Fernando, Avenida Boiadeira, Daniel Rick Renner e Tristeza do Jeca, o Giliardi com o saudoso Paulo Sérgio. Amanhã tem Giliardi especial, hein? Homenagem ao meu amigo Adalberto, nosso vizinho aqui, hein? Bom dia, Valdir! Quero que você coloque uma música do Duque Dalvan, a Piquitita. Manda para meus filhos Miriam, Cris Lane, André Luiz. Obrigada, bom fim de semana. Beijo para você, Cida. Cida Michelotto. Torrinha, né? É isso. Atílio, bom dia, querido. Um abraço. Deus abençoe. Obrigado pela audiência. Zé Fernandes, obrigado pelo café, viu? Trocamos uma ideia gostosa agora há pouquinho aqui. Quando você viu tocando aí três na sequência, né? Porque eu tô conversando com o Zé Fernandes e um papo cabeça, né, Zé? Como é que é? Que a Neuza falou, Zé? Fala pro Valdir falar pouco. Pro Valdir poupar a voz. Como é que vai ser? A gente ficar sem ouvir o Valdir? Como será? Não. Não vai acontecer isso não, viu, Neuza? Pode ficar tranquila, tá bom? Tô cuidando. Hoje ela já tá 99%, né? Já tá 99%. Mas amanhã já vai estar 106,3%, com certeza. Beijo, Neuza. Ditão, Dona Nega. Final de semana lindo pra vocês aí, viu? Como é que é a história, ô Zé Fernandes? Você sonhou. Sonhou. Então, sonhos são pra serem realizados. Uau! Uau! 5:26. Rodrigo Matos, praiano, de volta. Agora com o P.O.

0: 5h29, Rodrigo Matos, praiano, modão, hein? Modão, como diz Sabiá Reis, é modinha na veia, né, filha? Modinha na veia. 5h30, já vamos conversar com Deus aqui na nossa Rádio Carinho, Rádio Amor. Meu amigo Luizão de Água Vermelha, bom dia.
1: Bom dia, meu amigo Valdir.
0: Bom dia, tudo queridão.
1: Água Vermelha.
0: Você tá bom?
1: Bora descansar um pouco, né, Valdir?
0: Merecidamente.
1: Não é fácil não, hein?
0: Eu sei. Bom descanso pra você, um abraço aí pro Vicente, pro Claudinho. Claudinho trabalha ali perto de solo, é isso? Né? Abraço pra vocês aí e obrigado a essa turma bacana demais de Água Vermelha, sempre nos ouvindo, não é? Quem mais aqui, hein? Cris, beijo, meu amor. Dia lindo aí pra você, viu? Final de semana abençoado. Meu amigo Reginaldo, Santa Rita do Passa Quatro, por favor.
2: Bom dia, Valdir.
0: Bom dia.
2: Bom dia, com alegria.
0: Eu amém.
2: Gostaria de ouvir Chitãozinho e Chororó. Obra de poeta. Manda pro Jonas Caltran. A mãe dele.
0: Parabéns.
2: Lourdes, minha
0: esse
2: mãe.
0: Esse rapaz tem um gosto apurado,
2: minha Turzinho. Lídia Lorestete, minha amiga Martinelli, minha amiga Luzia Augusto, minha amiga Rosana Giroto, minha amiga Lila. Rádio Carinho, Rádio Amor. Reginaldo Santa Rita do Passa Quatro.
0: Falou, Reginaldo. Um abraço. Parabéns, Reginaldo. Não é demagogia, não. Porque esse menino tem um gosto apurado, vocês percebem aí, né? Ontem ele pediu uma música do Roberto que, ó, nem eu me lembrava. Nem eu me lembrava. Sinto muito, minha amiga. Ele pediu ontem essa música, né? E sempre pedindo músicas boas. Falar pra você, rapaz. Se eu tivesse... É que não tem mais. Essa profissão já não existe mais, né? O programador de rádio, né? Tá, hoje é tudo automático, as músicas caem automáticas e tal, né? Mas eu o contrataria para ser programador de rádio, viu? Se hoje tivesse aquela programação, né? Sabe aquela coisa, né? Mas parabéns mesmo, viu? Você tem um gosto fantástico, cara. Parabéns. Fernandinho, eu o vi, hein? Eu o vi. Você passou que nem um relâmpago. Quando eu vi, só via a rabeira. É verdade, Fernandinho. Só vi a rabeira do caminhão. A rabeira do caminhão. Papo sério. Fernandinho, bom dia.
3: Bom dia, Valdir.
0: Bom dia.
3: Com a graça de Deus, nós aqui de novo, né?
0: Amém.
3: Tá encorujadinho hoje, hein?
0: Rapaz, saiu lá fora sem blusa, ó.
3: Tá com frio, hein, negão?
0: A blusa tá aqui,
3: vai
0: mas...
3: Vai lá, aquele abraço, né? Todos os ouvintes.
0: Amém.
3: A Rádio Carinho.
0: Rádio Amor.
3: Rádio Amor.
0: E
3: aquele beijão pra esposa.
0: Isso.
3: Que tá dormindo. Merecendo descanso hoje. É um bom final de semana a todos.
0: Amém, Fernandinho. Um abraço. Deus o abençoe. Águida Lima, sei não, hein? Acho que ela não tá dormindo não, hein? Deve estar nos ouvindo. Beijão pra Águida, que Deus a abençoe. Se estiver descansando, bom descanso. E parabéns pelos salgadinhos que vocês fazem, viu? Parabéns pelo trabalho. É um casal lutador aqui, né? O Fernandinho fazendo as suas entregas. A Águida lá com os salgadinhos. E deliciosa, hein? Queijinho, eu falo pra você. Ô, queijinho gostoso. Outro dia eu comi um outro, aquele... Acho que é um croquete, né? Mini croquete. Rapaz do céu, muito gostoso mesmo. Chicão Adestrador. Bom dia, querido. Um abraço. Deus abençoe, viu? Dia lindo pra você, pra família, seu Carlito, Dona Val, toda a família aí. E o João, como é que tá o João, Chicão? João deve estar dormindo, né, Chicão? Deve estar dormindo. Amanhã é dia dele falar comigo, não é? 5h34, Duplex.
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relógio marca 5h37, hein? Já já vamos começar com Deus. 23 para as 6 agora. Como é que é a história aí, meu amigo Chicão? É, o João gosta muito de você, irmão. Eu também gosto muito dele, viu? Beijão pra ele, pra família. E ó, preparei uma pra oração aqui do João Carreiro e Capataz. Você vai amar, viu? Gaúcho, Banco da Terra. Bate! Bom dia aí, Deus abençoe. Ótimo final de semana. 5h37, do

0: 16, agora 5h41, Duduque Dalvan do Plex, Mulher Maravilha e a Piquitita, na nossa Rádio Carinho, Rádio Amor. Hora de conversarmos com Deus, não é? Agradecê-lo pelas coisas boas, por tudo que nos cercam, aquelas coisas boas que nos cercam, né? Que cercam a nossa vida de luz, de energia positiva, não é? Mas de repente teve alguma adversidade, teve algum probleminha, nada melhor do que você acreditar. Saber que acima de qualquer problema, acima de um grande problema, existe um soberano maior que cuida de nós. Eu perdi a voz essa semana, fiquei quase uma semana aí sem voz, né? Graças a Deus voltando hoje, mas não desanimei, só faltei na quarta-feira porque não tinha condições mesmo, acordei sem voz nenhuma. E ontem eu estava ouvindo o André Frujueli, aliás, parabéns, hein, André? Que bela entrevista ontem no Jornal do ABC, ouvindo o André Frujueli, e ele também é afônico, né? Então, quer dizer, é uma coisa que vem, esse tempo agora é pra isso. Ah, mas você não toma isso, toma aquilo e tal. Mas, gente, é o tempo, entendeu? É o tempo. Eu assisti o filme Os Imperdoáveis essa semana, lá do Clint Eastwood, e ele tinha os porquinhos lá no chiqueiro, e os porquinhos lá com febre, no filme, né? Uma ficção. Se até os animais ficam doentes, imagina nós, seres humanos, que temos aí as nossas emoções, as nossas fragilidades, né? Algo que às vezes você quer resolver e não consegue. Mas tudo, temos que entregar na mão do nosso Deus misericordioso. Nivaldo, sogro do meu querido Eliezer, papai de Mona Lisa na oração. A dona Maria, mamãe do Salsicha, Johnny, cliente lá da Fabril Decor Magazine. Meu querido Adélio Vieira, um abraço, querido. Você, a Eliane, a Vitorinha, que Deus abençoe grandemente. Atílio, Ana Eliette, Elaine, Vanessa Wesley, Deus os abençoe grandemente. Obrigado por esse carinho, por essa audiência. Meu amigo Piva, fazenda Santa Cândida, vizinho lá da minha querida Rosa Maria Baltazar, mamãe do Leandrinho. Tô com saudade do Leandrinho, aliás, preciso falar com ele, né? Um abraço ao Leandrinho, a toda a família aí da fazenda Santa Cândida.
1: Bom dia, meu amigo Valdez.
0: Bom dia, querido.
1: E aí, você melhorou da voz?
0: Melhorando. Você
1: percebeu que tá bem melhor agora.
0: Graças a Deus.
1: E o... põe o nosso nome na oração aí,
0: sim,
1: por favor.
0: Piva e a esposa. Bel, pois não.
2: Bom dia, Valdir. Valdir, coloca o nome da Valquíria Goulart na oração, por favor.
0: Colocado. Dedê, já acordou, Dedê? Já. Toquei do Duque Dalvan aqui. Enquanto rodava do Duque Dalvan, eu me lembrei do dia que eu estive na casa do Ivan, né? O irmão do Dedê, fazendo aquela macarronada deliciosa. E não tem como, né? Não tem como você tocar do Duque Dalvan e não lembrar do Ivan, né? Dedê, bom dia pra você, querido, se estiver acordado. Se estiver no banho, né? Aquela coisa, né? Aquele banho, o ritual, né? E depois pra batalha. Ah lá, ó. tá acordado. Bom dia, meu amigo. É, o banhinho, o ritual, cafezinho. Não, o café ele toma lá no açougue, né? Na Casa de Carnes Continental, Estado de Jardim, ali na altura do 465 da Avenida das Gardênias. Daqui a pouquinho, ele e a equipa, não é? Luizão, Celção, Juninho, Vitor, meu amigo, não é? Já por lá. Bom café? Acho que eu vou passar por lá hoje, hein, Dedê? Se você permitir, vou passar por lá hoje, hein? Tá? Deus abençoe grandemente, Dedê, Andréia, Isadora, Luana, Ivan, Ivanzinho, Ian, a Ivone, Érica, Ivani. Que Deus abençoe grandemente. Luiz Paulo, Natália, Lia, Linda, Gabrielzinho, Juliane, Anne, Cauã, João, Lara, Heleninha. Dona Romilda, um beijo. Não sei se está lá no rancho. Dona Romilda, um beijo carinhoso. Paulo, André, Luana, Danilo, Fernanda Amarelo. Toda a família. Que Deus abençoe vocês grandemente. Um dia lindo, um dia maravilhoso aí. E um dia produtivo lá na Casa de Carnes Continental, que abre às 7h03 da manhã e fecha às 6h57 da noite, não é? Matheus Papi, pois não, bom dia.
3: Bom dia, Valdir Zambariano.
0: Bom dia.
3: Matheus de Torrinho, eu creio que você quer tocar do Gracial, Camisa Branca.
0: Sim, pois da oração de toque. Eu queria
3: que pra todo mundo que estiver escutando.
0: Tá ok, querido.
3: Que você tudo, a família inteira na oração aí
0: também. Ok. Família Papi.
3: TVC, Rádio Carinho.
0: Rádio Amor. Família Pap, que eu amo demais, que eu gosto demais. Minha querida Nalda, um beijo, Nalda. Tudo certo? Deu certo aí ontem, Nalda? Hã? Um beijo, querida. Deus abençoe você, Eduardo, Lula, todos os filhos aí, viu? Um dia lindo. Osmazita e Torrinha, um abraço. Deus abençoe grandemente, viu? Obrigado por esse carinho, por essa audiência. Quero aqui, eu não sei se ele está acordado, mas agradecê-lo por ontem, né? Uma manhã muito gostosa ontem, com meu querido Adelcio da Virtui, né? Adelcio me convidou para um café, me convidou, viu, gente? 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Adelcio, Ailton, Pegorim, que Deus continue a abençoá-lo lá no novo projeto, viu? Deus abençoe grandemente, tá bom? 5h48 agora. Colocar aqui a Marcianita também, precisando muito das nossas orações, não é? Um nódulo voltou, né? Já tinha passado por cirurgias, agora mais um nódulo aparece. Mas eu tenho fé no nosso Deus de misericórdia que será resolvido, não é? Marcianita, a Jaqueline também nas nossas orações, meu querido Júlio, cunhado Júlio, Lucimara, Leandrinha, né, Leandrinha, que agora também está aqui junto com a Lia, ajudando a gente a fazer o programa, não é? Que Deus abençoe grandemente. Hoje eu acordei, acho que foi 2h05, né, que o Reizinho do Araguai me mandou umas fotos aqui. Reizinho do Araguai, você não dorme não, velho? Hã? Não dorme não? Me acordou 2h da manhã, rapaz. 2h da manhã, mandando as fotos quando eu tive lá na igreja. Olha o Dedê aqui, ó. Tô te esperando, hein? E aí ele mandou 2h da manhã. Acordei com o celular, pipi, pipi, né? Era o Reizinho do Araguai. E aí não dormi mais. Mas aí eu acordei com essa canção na cabeça. O Fernando da Usina Santa Cruz pedindo oração para toda a família. Acordei, essa música que eu usava lá na rádio universitária, né? Quando eu fazia a minha oração, a consagração ao Pai Eterno, eu usava lá na universitária. É muito linda, é muito forte, né? E vamos orar a Deus com ela.

0: Letra forte demais, né?
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0: Rosalvo, querido. Bom dia, meu amigo, tudo bem? Aqui tudo bem, graças a Deus. Saudade de você. Agora tá com saudade do Claudinho, hein? Rapaz, será que dá pra sair o Claudinho? Ah, não sai, não sai. Não vai, hoje não vai sair. Hoje... Pô, você não... Ah, não vai. Não vai. Hoje o Claudinho tá dormindo, hein, bigode? Hoje o Claudinho, no quarteirão da alegria, tá dormindo. Ainda tem aquela... Como é que fala? Aquela pigarrinha ainda aqui, viu? Bigode, Rosalvo, toda a turma aí. Que Deus abençoe grandemente. Um dia produtivo pra vocês, viu? Um dia lindo. Fran, Thiago, Kathleen, Karen, toda a família, que Deus abençoe grandemente, viu? 9 minutos para as 6. Vamos conversar com Deus.

Querido senhor, obrigado por me dar força e convicção para completar essa tarefa que me confiou aqui na nossa Rádio Carinho, Rádio Amor, também na Fabril Decor Magazine e em todos os nossos projetos. Obrigado pelos parceiros que estão aqui conosco e os que estão por vir também. Obrigado por me guiar forte e verdadeiramente através dos muitos obstáculos no caminho. E por me manter firme quando tudo à volta parecia perdido. Obrigado pela proteção e pelos seus sinais pelo caminho. Obrigado por qualquer bem que eu tenha feito. Desculpe-me pelo mal. Desculpe-me pelos erros. Perdoe-me pelas falhas, atos. Algo que insiste em me rodear e que eu sei que te desagrada, meu pai. Obrigado pelos amigos que fiz. Por favor, toma conta deles. O mesmo eu digo para aqueles que se declaram inimigos. Por favor, toma conta deles como tomou de mim. Obrigado por finalmente me permitir descansar. Amanhã, ao 12:27. Estou extremamente cansado, mas eu vou descansar em paz, sabendo que fiz tudo no meu tempo nessa terra. Lutei a boa luta, terminei a corrida e mantive a fé. Senhor, mostre-nos a verdade e que possamos escolher o melhor, pois tu és todo poder, toda honra e toda glória. Senhor, cobre-nos com o teu sangue. Assim seja. Amém, amém e gratidão.

0: 6 minutos para as 6 horas. João Carreiro e Capataz, linda, hein? Oração em cantoria. Na voz do inesquecível Cid Moreira, o Pai Nosso mais lindo do mundo.
1: Pai nosso que estás no céu, santificado seja o teu nome. Venha o teu reino. Seja feita a tua vontade, assim na terra como no céu. Dá-nos hoje o pão nosso de cada dia. Perdoa as nossas dívidas, assim como perdoamos aos nossos devedores. E não nos deixe cair em tentação, mas livra-nos do mal. Porque teu é o reino, o poder e a glória para sempre.

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0: 6:08, 6:08, João Pereira, bom dia, querido. Um abraço. Turma do Camará, hein? Obrigado pelo carinho aí, viu? Elvécio. Como é que você tá, Elvécio? Tudo certo, nada errado? Um abraço, queridão. Ótimo sábado aí, hein? Meu amigo palmeirense, José Paulo, bom dia. Solta a voz.
1: Bom dia, bom dia, bom dia, corintianismo.
0: Bom dia.
1: Costuma com nós. Estou passando a desejar a você, tudo bem? Um feliz e abençoado sábado. DBC, do carinho.
0: Rádio Amor. Alcides Albertin, bom dia, querido. Tá lá em Jaú, né? Curtindo a programação. Márcia Aragão, beijo. Obrigado pela audiência. 6:09. Inventaram o sucesso. Você viu o que deu? Do Glacial. É de Vicente P. Machado. Paraíso. Camisa branca.

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1: 6h17, relógio não para, hein? 6h17, duplex. Teodoro Sampaio.

0: Camisa branca da nossa rádio Carinho, Rádio Amor. 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Lubrifisk. 6h22. 6h22. Quem tá por aqui, hein? Meu amigo Rock dos Santos. Bom dia, Rock. Solta a voz
1: bom
0: aí.
1: Bom dia, Valdir, meu
0: bom dia,
1: amigo.
0: Porto Ferreira.
1: Mamãe, pra sarar essa garganta aí.
0: Sim, vai sarar.
1: Tudo de bom pra vocês aí, um sábado abençoado pra todo mundo aí.
0: Obrigado.
1: É assim mesmo, tá 10, né?
0: Graças a Deus.
1: Tá chique demais.
0: Obrigado.
1: TVC Rádio Carinho, Rádio Amor.
0: Vocês que fazem.
1: Tudo de bom aí, um sábado, um domingo abençoado pra todo mundo aí.
0: Amém. Neto Gomes, bom dia, Vila Jacobucci.
2: Bom dia, Zambinha.
0: Bom dia.
2: Abençoado sábado, meu irmão. Deus abençoe.
0: Pra nós. Dia.
2: Tem como mandar pra nós aí uma vez por mês com o trio Parada Dura? Francisco Carlinho Sereta, DBCFM, Rádio Carinho.
0: Rádio Amor, Cleusa, bom dia. Santa Rita do Passa Quatro, no Perço Filho. Tá em Brotas, curtindo a programação. Obrigado pela audiência aí, viu? 6h23. 6h23. As Vozes de Cristal. Lourenço Nerival, chorando no volante.

0: 6h29, trio Parada Dura, uma vez por mês, a nossa Rádio Carinho, Rádio Amor. 6h29, antes nós tivemos, deixa-me ver aqui, Chorando o Volante, hein? Letra linda, hein? Tony D'Amito é o dono da música, né? Tony D'Amito, compositor de Chorando o Volante, As Vozes de Cristal. Como é gostoso, né? Você receber um bom dia e a pessoa mandar pra você assim, ó, a selfie, a xícara, né? Com o café ouro brasileiro. Bom dia, Zamba! Bora tomar um cafezinho? Bom trabalho! Olha lá, ó. Dirceu Camargo. Ô, Dirceu. Tá de boa hoje, Dirceu? Outro dia eu passei e te vi lá no Faustão, rapaz. Deu uma vontade de parar, mas aí eu tinha um compromisso e acabei não parando. Abraço, Dirceu Camargo. Deus abençoe seu dia, viu? Se já estiver de boa, mais tarde a gente se encontra, então, se Deus quiser, viu? Um abraço, querido. Que Deus o abençoe grandemente. Obrigado aí pelo carinho. Obrigado pela audiência. E bom não. 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Ô, seu Paulo, um abraço, hein? Dia lindo pro senhor aí. Opa! Tô trabalhando, tá levando uma cola. Então tá bom, a gente vai se encontrar, se Deus quiser. Meu amigo, querido, de seu Camargo, Valentim, o cunhado de Reinaldo, tio de Renatinho, pescador. Bom dia, amigo. Melhorou? Ótimo. Tá ainda uma raspadinha ainda, viu? Como é que é, o meu querido Valentim? Não dá dinheiro, mas ainda tem uma raspadinha, viu? Não dá dinheiro, mas ainda tem uma raspadinha, viu? Abraço. Vamos lá pra Porto Seguro. Deixa eu ouvir aqui o Ronaldo. Bom dia, Ronaldo.
1: Fala, meu brother.
0: Bom dia. E aí, meu brother?
1: Glória a Deus.
0: Você tá bom, meu brother?
1: Meu brother, deixa eu te falar, rapaz. Eu sonhei.
0: É?
1: Sonhei essa noite. Eu sonhei.
0: Certo.
1: Que você tava tocando uma música da Diana. Por que brigamos?
0: Diana.
1: Com as Galvão. Será que é real isso?
0: Diana. Não.
1: DBC FM.
0: Rádio Carinho, Rádio Amor. Não. O sonho foi falho, viu? O sonho foi falho. As Galvão não gravaram. Quem gravou? Guilherme Santiago, as Mineirinhas, né? Sandra e Valéria. Valéria Barros. Os Mais Amados do Brasil. E as Marcianas. Então aí o sonho deu uma falhada. Deu uma falhada. Seu sonho. Mas vou tocar-lhe com os Mais Amados do Brasil, porque tem um ID, viu? Tem um ID. E como o Chororó, quando grava ID pra Rádio Carinho, Rádio Amor, ele grava com muito amor e carinho, então vou tocar pra você com ele, pode ser? Combinado? Geraldo, querido, bom dia.
2: Bom dia, Valdir.
0: Bom dia.
2: Sábado, bom final de semana pra você.
0: Valdir, amém.
2: Toca pra gente aí, Amor e Saudade, que eu
0: parei no chá comigo.
2: Obrigado.
0: Bom, obrigado, querido.
2: Muito bom.
0: Deus abençoe, Geraldo. Saudades. Rodrigues, é demais. Bom dia, Rodrigues. Abraço pra você. Beijo pra Márcia, seu Vécio, Dona Cida. Dia lindo pra vocês aí. Vamos pra Barra do Garça, hein? Quem tá comigo é a Andressa. Bom dia, Andressa.
3: Bom dia, Valdir.
0: Bom dia.
3: Um feliz sábado aí.
0: Amém.
3: Abençoado por Deus. Tá melhorando a voz, hein?
0: Tá melhorando.
3: Tá melhorando.
0: Quando eu sarar, vou melhorar.
3: Melhorzinho, chega lá.
0: Quando eu sarar, vou melhorar. Ah. Beijo. Dora, bom dia, querida. Solta a voz.
4: Bom dia, Valdir.
0: Bom dia.
4: Valdir, aqui é a Dora do Sítio da Prata.
0: Um beijo pra vocês aí.
4: Nossa música do Rio Gregório, Zé Pretinho.
0: Zé Pretinho.
4: Meu marido José Barbieri.
0: Alô, Zé Barbieri, um abraço.
4: Graças a Deus que você tá ficando bom da voz.
0: Amém.
4: Fica com Deus.
0: Obrigado,
4: seu
0: querido.
4: O programa é meu.
0: Obrigado, obrigado. Um beijo pra você. Deus te abençoe. E obrigado por esse carinho, hein? É, fala aí, Ronaldo. Completa aí pra mim, vai. Oi, completa.
1: Ah, então pode ser com as marcianas, então.
0: Pode ser com as marcianas? É, então vou tocar com as marcianas. Aliás, eu ia fazer um duplex com os Chitãozinho Chororó, viu? Ia fazer um duplex, porque lá atrás, se não me falha a memória, quem pediu obras de poeta foi o Reginaldo, né? Ah, vou fazer um duplex, vai. Eu faço um duplex hoje com os Mais Amados do Brasil, o Ronaldo. E amanhã eu toco as marcianas pra você no domingo especial, pode ser? Combinado? Ah, você não me fala a memória lá na hora 5, né? O Reginaldo, Santa Rita Passa Quatro pediu. De Chico Lau.

0: Sete, os mais amados do Brasil, a mais querida e amada do rádio. Porque brigamos, original de Diana, as Marcianas, Guilherme Santiago e eles, né? Os mais amados do Brasil gravaram antes obras de poeta, Duplex. Quem tá por aqui, hein? Antônio Lopes. Bom dia, Antônio Lopes.
1: Bom dia, meu amigo Zamba.
0: Você tá bem?
1: Se possível.
0: Hã?
1: Toca o...
0: Qual? Esqueceu. Mas diga, diga.
1: Bom dia, Zamba.
0: Bom
1: beleza,
0: dia.
1: Beleza?
0: Repita.
1: Zamba, se possível, toca pra nós. Rick Renner.
0: Hã?
1: Sem direção. Manda lá pro Dirceu, lá do Engenho Velho, o Ronaldo. E o Zezé, nós estamos por cá.
0: Um abraço. Alô, Zezé. Alô, o seu Engenho Velho. Deus abençoe toda a família aí, viu? Zezé, Neidinha, o Lucas Amaral, lá da La Casa Pães e Frios, parceiraço da Riviera Pães Congelados. Deus abençoe aí, viu? Milton, bom dia, Milton.
2: Bom dia, Marquezinho.
0: Bom dia.
2: Deus abençoe. Boas melhoras pra vocês. Você já tá...
0: Obrigado.
2: Já tá com as vozes tinindo de boa.
0: Já, se Deus quiser.
2: Pra nós tomar um transeiro.
0: Aí eu vou no Náutico, eu vou no Náutico.
2: Da rodagem agora.
0: Já comigo.
2: Saindo da terra, morado só, em busca do Sinop.
0: Legal. Um abraço.
2: Antenado já no carro, lá na Fiorinho, fazendo entrega.
0: Manda boa viagem, viu?
2: Aqui, tá bom?
0: Deus e abençoe.
2: Deus
0: um abraço.
2: Abençoe, meu irmão.
0: Obrigado.
2: Da rodagem também, tá bom?
0: Amém.
2: Boas melhoras aí, com Deus aí.
0: Obrigado. Já tá 99%. Amanhã já vai estar 106,3%, com certeza. Rodrigo Prado. Um abraço, querido. É sábado hoje, hein, Rodrigo? É sábado. Domingo é amanhã. Abraço, Rodrigo. Rodrigo, toquei na hora 5, viu? Foi a terceira da hora 5. Riozinho, Jorge Luiz Fernando, tá bom? Dirceu Matoso, bom dia.
3: Bom dia, Valdir.
0: Bom
3: aqui
0: dia.
3: É o Dirceu de Bocaina curtindo seu programa. Toca pra nós aí, Sonho do Caboclo. TBC Rádio Carinho.
0: Rádio Amor. José Geraldo Batista Vila Alpes, bom dia, querido. Williane, Deus abençoe vocês aí, hein? Bim, bim, de Cravinhos, bom dia, bim.
4: Bom dia, Valdir.
0: Bom dia.
4: Fala comigo. Zambinha, bim aqui de Cravinhos.
0: Você tá bom, né?
4: Já logo de madrugada, rapaz. Como é que você tá, Valdir?
0: Tô bem.
4: Tá melhorando a voz, hein?
0: Opa!
4: A voz tá ficando afinadinha, hein?
0: Exatamente.
4: Bom dia, Valdir.
0: Obrigado.
4: Deus abençoe o seu programa aí.
0: Amém.
4: Beleza? Tô só na escuteira aí. Falou,
0: obrigado.
4: Valdir. Um bom dia pra você. Bom
0: você
4: dia
0: também.
4: A todos.
0: É, quem não se lembra, né? O Silvio Santos ficou quase um ano, né? Sem voz, lembra? O Silvio teve um problema de garganta, né? E há quem diga que ele foi curado aqui em Santa Rita do Passa Quatro, não é? Ficou quase um ano sem voz, né, o Silvio? É, os sagitarianos têm isso, né? Nós que comunicamos muito. De vez em quando dá esses piripaque aí. 15 para as 7, hein?
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0: 7 agora, Zé Pretinho, Rio Gregório, aqui da nossa Rádio Carinho, Rádio Amor. Quem tá por aqui é o meu amigo Noli. Bom dia, Noli, um abraço. O Pablo do Gesso também, né, Pablo? Ele e o Noli. Noli de Toquinha. Ô, Lia. Noli de Toquinha. Pode um trem desse, Lia? Hã? Em plena 9 para as 7, hein, Lia? Hã? O que você me fala aí, ô Lia? Hã? Noli de Toquinha. Hã?
1: Ô, Verdi. Olha.
0: Meu Deus do céu. Só por Deus. E um balai de santo, como diria saudoso Fio Canova, né? Quem mais aqui, hein? Lilian, um beijo, Bocaina. Wagner deve estar em Botucatu, é isso, né? Botucatu, um abraço aí, Wagner. Obrigado pelo carinho, viu? São 6h52, 8 para as 7 agora. Segunda-feira tem mais, hein? Após Milton Bardelli, a Viola História, juntos abriremos a porteira para as melhores e o seu ótimo gosto musical. Rick Renner Fashion, sem direção.

0: sol acabando de nascer. Aquele dia lindo pra você, pra senhora, pro senhor, pra família, viu? Como é que é a história aí, ó? Antônio Lopes.
1: Existe música e música. O que é que você me fala dessa?
0: Essa é a música. É, como diz Kelly Mary, música, divina música, através dessa mensagem.

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2: Em nome do Pai, do Filho e do Espírito Santo, quem vos cumprimenta nesta manhã de sábado aqui pela DBC é o Padre Exorcista Jonas Mateus.
3: Padre Jonas Mateus, o Padre Exorcista que reza pelo povo.
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12: Ô, Fardinho, você deixa eu falar?
11: Só se for agora. Ô, Lia, um beijo pra você. Um dia lindo, um dia feliz. E a minha sobrinha querida, ô, Leandrinha. O que vai ter hoje mesmo, Leandrinha? O que você queria me dizer? O que vai ter hoje à noite mesmo, ô, Leandrinha?
12: Hoje eu tenho seleção brasileira.
11: É mesmo? Repita.
12: Aqui hoje tem seleção brasileira.
11: Essa criançada me deixa feliz demais, não é? Leandrinho, um beijo. Júlio, Lucimara, toda a família aí, dia lindo pra vocês, hein? Alô, alô, esse cara sou eu, fazendo o que gosto na Rádio Quemo, pra você e por você, que é muito especial, até a chegada de Marcelo Renato, comunicando.

0: acostuma com nós.
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0: Dia lindo pra você, pra senhora, pro senhor, pra família. Fim de semana abençoado aí, hein? Tá aniversariando? Parabéns, felicidades. Muita paz, saúde, a proteção do nosso Deus de bondade. Cuide bem da plantinha chamada vida. Duplex do Tchão.
2: E

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2: 7h14, agora duplex do Tião, violeiro solteiro e amor e saudade. Ô Wagner da Vila Prado, rapaz, que modão que você escolheu, hein? Ah, fazia tempo que eu não ouvia aquela música lá que você indicou. Tava ouvindo aqui agora. E já encaminhei pro Ferrati, viu? Não consta aqui na máquina, mas já mandei lá pro Ferrati. Modão, hein, Wagner? Modão, hein? Por isso que eu te mandei essa aqui, viu? Um abraço. Obrigado pelo carinho aí, viu? Luizinho de Torrinha, bom dia, querido. Fala comigo que eu sou seu amigo, bom dia.
3: Bom dia, Valdir.
2: Bom dia.
3: Valdir, manda um alô pro Sidão, Zane, Eunice, Dona Rosa.
2: Quem mais?
3: Unival, Cowboy.
2: Quem mais?
3: Helena, Fátima. Positiva, campeão.
2: Positiva.
3: DBCFM, Rádio Carinho.
2: Rádio Amor. Bom dia, meu amigo Valdir. Manda um mandão pra nós aqui, ó. Luiz da Zopelari. Um abraço, Luiz. Bom trabalho aí, se estiver trabalhando. Se estiver descansando, bom descanso, hein? Bom dia, Valdir. Toca aí, Chico Amado e Xodó. Caçando e pescando. Evandro do Cruzado. Evandro, essa música é Cacique Pajé, né? Cacique Pajé, caçando e pescando, tá bom? Um abraço. Quem tá por aqui deve ser o meu amigo Zinho Sirinoli. Bom dia, Zinho.
4: Bom dia, Valdir Zambariano.
2: Bom dia.
4: Bom, amigão. É Zinho
2: Sirinoli. Tudo ótimo, graças a Deus.
4: Se for possível, toca um modão pra nós aí. João Carreiro e Capataz, Pagode do Gago. Fazendo um favor pra nós,
2: já comigo.
4: Ótimo final de semana, abençoado por Deus.
2: Abraço.
4: Que dê tudo certo na vida da gente aí.
2: Amém. Tá dando.
4: Todo mundo. E tá oferece dando pro Carlão do Mercado em Dois Córregos.
2: Alô, Carlão.
4: Álvaro Sirinoli. Pra todos os ouvintes da DBC aí. Falou.
2: Grande abraço. Querido.
4: Bom final de semana, Vardi.
2: Obrigado.
4: Tudo bom.
2: Você também. Ôzinho, eu tenho aula com Dombar e Delay, viu? Dombar e Delay, tá bom? 7h16. Beba saúde, beba.
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2: 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Passando lenta, devagar. Carreta bonita, hein? Zé Neto Cristiano. Carreta bonita. Carreta bonita. 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

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Parapente. 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

0: Obrigado, pedreiro. Obrigado, serralheiro. Quando perguntarem qual é o acabamento que faz a diferença, esse é o nome, essa é a resposta. Virtui.
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2: Áries.
0: Ô, ariano, 7:24 agora, os sentimentos poderão se dividir entre atender demandas em casa e dar espaço a um programa diferente com gente querida. Valerá dar atenção à família logo cedo ou dar um toque pessoal na decoração e organizar aí seus espaços e aproveitar a tarde para circular, encontrar amigos e descobrir novidades. Novas amizades entrarão aí no radar, viu? Sua cor para hoje é lilás. O número de sorte é o número 47.
2: Touro.
0: Aproveite o sábado para cuidar do corpo, massagem, caminhada, treino. Serão boas opções para aliviar aí o estresse mental. Marte, em seu signo, seguirá dando impulso nos projetos pessoais. Troque uma ideia com amigos, visualize o que quer para o futuro. O plano de carreira poderá mudar. Negócios estarão aquecidos. Renove sua imagem profissional, viu? Hoje, sua cor é bege. Número de sorte, 15.
2: Gêmeos.
0: Circule e viaje muito de cenário. Amplie perspectivas. Sábado será animado, em ótima companhia. Aceite convite que aparecer. Participe de uma atividade em grupo. Leve uma ideia adiante. Com o Sol e Urano em seu signo, novidades aparecerão de vários lados. Brilhe, some forças com amigos. Conte com apoios poderosos. Inicie um novo ciclo, hein? Hoje, cor marrom. Número de sorte, 40.
2: Câncer.
0: Alô, alô. Vênus, Júpiter e Mercúrio em seu signo seguirão atraindo negócios e gente carinhosa por perto. Um almoço gostoso, troca de confidências com pessoa querida, cuidados de beleza e corporais manterão o astral em alta. Defina planos de longo prazo, objetivos pessoais e profissionais ficarão melhor definidos nessa fase. Uma viagem favorecerá aí o amor, viu? Hoje a cor é amarelo. E seu número de sorte é o número 2. 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

0: é Júnior Mambelli, nem você nem eu. Patrícia Manoela, chama o Samu. Patrícia Manoela, que são as ídolas do meu amigo Vitor, da Casa de Carnes Continental, Estado Jardim, Avenida das Gadeiras 465. Meu amigo Vitor, 7h34, hein? Saborei em casa, como eu disse pra vocês, né? Às 3h23, fiz na chaleira, né? Eu ganhei uma chaleira de presente ontem, e aí eu fiz a chaleira, esquentei a água, né? Depois coloquei lá na cafeteira e saboreei 3h23. Quando foi 5h07, meu querido Zé Fernandes me trouxe também outra dose. Como é gostoso, né? 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
2: Leão.
0: Encontro social, conexões com pessoas de fora ou convite para um programa divertido, colorirão sábado, hein? Os relacionamentos estarão em destaque. Carinho, empatia e surpresas gostosas não faltarão hoje. Boa companhia, trará alegria. Aproveite também para esclarecer detalhes de um roteiro de viagem. Amigos darão dicas preciosas. Sonhe alto, hein? Hoje a sua cor é marrom, número de sorte 37.
2: Virgem.
0: Mensagens, trabalho e ajustes de um combinado jogarão o foco de sábado no campo profissional. Com Sol e Urano na sua área de reconhecimento público e carreira, será hora de aumentar aí a visibilidade, a exposição e apostar em inovações. Resolva assuntos práticos hoje, hein? Prazer estará nas coisas simples e num encontro carinhoso e especial. Corvinho, número de sorte 39.
2: Libra.
0: Alô, alô. Viagem, curso, conversa com pessoa de longe ou decisões de mudança ganharão aí um impulso extra hoje. Aproveite o sábado para organizar a documentação, vencer burocracias ou retomar contato com o mentor. Valerá também avançar aí em um projeto profissional e parceria. À noite pedirá boa música ou leitura envolvente e descanso. Relaxe, respire. Compra hoje prata, número de sorte 5.
2: Escorpião.
0: Conversa sobre patrimônio, investimentos e assuntos de justiça terão bom andamento neste sábado. Pequenas tensões serão inevitáveis com demandas da família ou viagem. Espere a poeira baixar para discutir aí temas delicados com o par ou alguém próximo. Mudanças serão positivas. Construa relações de confiança. Cumplicidade no amor, hein? Cor azul para hoje. Número de sorte é o número 30. 7h39. Quem tá por aqui? Meu amigo Chumbão de Bigodão. É o Chumbão de Bigodão. 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
3: Opa! Bom dia,
0: dom, dom, dom, dom, dom, dom.
3: CFM.
0: Dom, dom, dom, dom, dom, dom.
3: Um abraço pro Luizinho de Torrinho, o homem do paletó.
0: Isso.
3: Ô, gente fina, você toca aquela uma do do Zé Rico?
0: Qual?
3: É o Fim da Estrada, né?
0: Isso.
3: Hoje
0: você tá com clarinete,
3: Muito bem, gente boa, gente fina. Pra vinhetinha não ficar muito comprida, eu pergunto e você responde. DBC FM é nossa rádio carinho.
0: Rádio Amor. Hoje ele foi de clarinete, né? Lucas Maelo, bom dia, querido. Bom dia.
4: Fala, Valdir, meu amigo.
0: Bom dia.
4: Beleza, sabadão, hein?
0: Graças a Deus.
4: Uma música aí, por gentileza.
0: Qual?
4: Do Rio Negro Solimões, de São Paulo a Belém. Prrr. Costuma com nós. Foguete não tem ré, foguinho.
0: Pra cima.
4: DBC FM, Rádio Carinho, Rádio Amor.
0: Valeu, querido. Um abraço. Deus abençoe, viu? É, fim de semana, clima pra cima aí, né? É, Jaci Cláudia, meu amor, bom dia.
5: Oi, Valdizinho, meu amor, bom dia pra você. Tudo bem, Valdir?
0: Tudo ótimo.
5: Então, hoje eu gostaria de ouvir a música do João Mineiro Marciano. É, Eu Amo Você, tá bom? Eu vou oferecer pra você, pro Carlos Galã, Israel de Oliveira, pra todos os ouvintes, tá bom? Tá bom? Rádio Carinho.
0: Rádio Amor, Eu Amo Você, João Mineiro Marciano, hã? Não conheço essa música. Vou procurar aqui pela letra aí, né? Amo, amo você. Pera, vou achar aqui, tá bom? Vou achar. 7h41, 19 para as 8. Inventaram o sucesso. Você viu o que deu? As Gargantas de Ouro do Brasil. Milionário e José Rico. Essa é minha, hein? Essa é minha de A a Z. Fim da Estrada.

0: 16 da nossa Rádio Carinho, Rádio Amor. Pra cima! Porque não tem ré, hein? Rio Negro, São Limões, São Paulo, Belém. Rubia no Varjão, beijo, querida. José Nelson, Araraquara, tava sumido, hein, rapaz? Tava sumido, hein? Como é que é? Se eu sou primo do Brad Pitt? É. Depois... Não, eu sou primo do Brad Pitt. Mas é daquele filme lá, o Curioso Caso de Benjamin, viu? Quando ele nasce, tá? Então eu sou o primo do Brad Pitt no Curioso Caso de Benjamin Button, quando ele nasce. Tá certo, José Nelson? Abraço aí. Você não tem jeito, hein? Ivanira, um beijo, meu amor. Obrigado pelo carinho, viu? Deus abençoe. Ah, ela perguntou, se, menina, você acredita que nem deu tempo? Nem deu tempo, o Ivaneira, de colocar. Cheguei aqui, eu cheguei cedo aqui, cheguei 4h23, não deu nem tempo. Ah, agora deixa, né? Ô, Gildo Uno, obrigado, hein? Me trouxe uma nova parceria, né? Vou entrar em contato depois. E me trouxe uma Coca-Cola, hein? Acho que é a Coca-Cola da... É, da Copa do Mundo, olha lá. FIFA World Cup, né? É, 02. É edição limitada. É edição limitada, né? Coca-Cola. Vamos ver se tá gostosa. Não tá gelada, não, hein? Ó. Ah, coquinha gelada. Eu adoro tomar uma coquinha. Gildo Uno, de presente pra você, você pediu. Ô, Daniel, conta essa história pro Gildo Uno, conta.
1: Queria cantar uma canção especial. Uma música que fala da família. Dessa raiz tão forte que é a nossa família, né? Essa coisa tão boa. Feliz aquele que tem uma família do seu lado, né? Pra te dar apoio, pra te dar conforto, estrutura.
0: E essa família, o que tem essa família, ô Daniel? Completa.
1: Essa aqui, uma família de origem simples, mas com o principal e o essencial: o amor.
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0: 7h53, 7 para as 8. É o amigo e irmão Daniel, de Sebastião Ferreira da Silva, filho adotivo, da nossa Rádio Carinho, Rádio Amor. Jô, ela tá me dizendo aqui que o Gil é irmão dela. Sei, claro que é. Seu irmão, irmão da Cris, não é? E ela disse que hoje é aniversário da netinha dela, Emily. Ô, Emily, parabéns, viu? Feliz aniversário, muita paz, muita saúde. Que Deus a abençoe grandemente e que você cresça com graça, saúde e sabedoria, não é? O meu querido Adãozinho lá da Casa de Carnes Faixa Marrom mandou uma pergunta pro Pablo. Você não passou meu nome pro Adãozinho ainda não, ô Pablo? Precisa passar, viu? Quarta-feira nós vamos estar lá no Adão, finalzinho da tarde lá. Vou levar uma lembrancinha pra ele que ele me pediu. Vou levar uma lembrancinha quarta-feira pra ele, né? Pode me aguardar, hein, ô Adãozinho, tá aí sim, se Deus quiser, viu? Adão, a Márcia, Deus abençoe vocês aí. Ele tá fazendo uma pergunta aqui, como é que é? Ele tá perguntando sobre o café que eu tomo, né? Como é que é a pergunta aí, Adãozinho? Bom dia.
1: Ô, Pablo, pergunta pro Valdir se ele toma só café expresso ou no coador é mais forte?
0: Não, é, o café expresso, na maquininha, ele sai cremoso, né? Cremoso. É, repita a pergunta aí, vamos lá, repita.
1: Ô Pablo, pergunta pro Valdir se ele toma só café expresso ou no coador é mais forte?
0: É, então, na maquininha, o Adão, ele sai cremoso. Agora, no coador, ele fica mais forte, né? O coador é mais forte, fica mais encorpado, como se diz, né? Encorpado, entendeu? Tá respondida a pergunta? São 7h55. Vocês não tem jeito? Depois o maluco sou eu. 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
0: 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Ouviu o Daniel, né? Tô ligadinha na melhor. Beijo, querida. 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
3: O seu signo.
4: Sagitário.
0: Alô, alô, meu irmão de signo. Aproveite o sábado para viajar, fazer um bate-volta em um lugar bonito, curtir as coisas boas da vida. O dia pedirá trégua das preocupações e a volta do pensamento positivo. Evite julgamentos precipitados, principalmente com filhos, par. À noite, a sensibilidade ficará amplificada. Bom para intensificar o amor aí, viu? Cor preto para hoje. Número de sorte é o número 41.
4: Capricórnio.
0: Reformulações na rotina beneficiarão a saúde, o bem-estar. Valerá retomar aí um esporte ou atividade física e renovar aí os hábitos. Aproveite o sábado para abastecer a casa, fazer umas comprinhas, presentear alguém da família com algum mimo. Pressões financeiras continuarão, confie que vai dar bom. O dinheiro sairá de um lado e entrará de outro, viu? A cor pra hoje é vinho. Número de sorte, 4.
4: Aquário.
0: Com a lua em seu signo, sábado será de muitas emoções, sua sensibilidade estará amplificada. Aproveite para intensificar aí o amor, criar novas memórias com os filhos ou soltar a criatividade e desenhar projetos. Escolhas, opiniões, posicionamentos serão revistos com Plutão retrógrado. Algo profundo amadurecerá e poderá alterar planos. Hoje, cor bege. Número de sorte, 33.
4: Peixes.
0: Aproveite esse sábado para desacelerar, recarregar as baterias junto à natureza, meditar e se conectar com a sua força interior. As melhores soluções virão à mente em momentos de relaxamento e de descontração. À noite, a lua entrará em seu signo, despertará sonhos românticos. Jogue a autoestima para cima. Cheiro de paixão no ar, hein, peixes? Azul para hoje. Número de sorte é o número 59. 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
0: 8:04, Lu, um beijo, querida. Deus abençoe, viu? Vai dar tudo certo, viu? Dá tudo certo, é só acreditar em Deus. Deus em primeiro lugar, tá bom, meu amor? Zelão Crepaldi, bom dia, querido. Mata Alves, um beijo. Ah lá, não falei pra você que a Nayara ficou feliz, feliz com o Daniel cantando Filho Adotivo. Ô, Nayara, você não tá esquecendo de nada, não? Hã? Não, não tô cobrando, porque é chato cobrar, né? Coisa feia é cobrar, né? Não gosto, pelo amor de Deus. Eu sonhei que aquele bolinho recheado tava chegando, viu? Aquele bolinho recheado. Diz que ele apertou o interfone da rádio lá na Episcopal 2717. Agora não tem jeito, né, Nayara? Eu tô aqui em Baté, então deixa eu voltar pra São Carlos, né? Depois do dia 2 a gente volta pra lá, se Deus quiser. Fala aí, Fratucci. Quem quiser deixar, pode deixar, né?
6: Bom dia,
0: Coutinho,
6: bom dia.
0: Guarda a geladeira pra nós.
6: Tudo bem, graças a Deus, né?
0: Amém.
6: Estamos na luta, né?
0: Amém.
6: Você aí, na rádio, e eu aqui no táxi.
0: Acredite graças se quiser, Deus, tomando, né, Coca-Cola.
6: Estamos sempre se comunicando.
0: É. Valdir Zambarian, comunicando.
6: Meu primo convidou pra encantar lá, mas tô sem parceiro.
0: Poxa vida. Fazer o quê, né? Você quer que eu faça a segunda?
6: Mas
0: eu faço,
6: próxima, se Deus quiser. Tá. Hã? Você queria ir em Bocaina comigo, mas
0: eu quero,
6: você tá,
0: pô,
6: sempre trabalhando também, né?
0: Não, mas eu dou um jeito.
6: Mas um dia vai dar certo, né,
0: Valdir? Vai dar.
6: Sérgio, Valdir, pensou se parecer um passageiro pra me levar lá pro lado de Bocaina? Eu já participo da festa, né?
0: Exatamente, exatamente.
6: Deus é pai. Manda um abraço lá pro Zé Fratucci.
0: Alô, Zé Fratucci. Um abraço. Deus abençoe. Alguém ligou
6: pessoal
0: aqui?
6: Pessoal bacana.
0: Nós não atendemos ligação de zap, viu, gente?
6: E fala pro Zé, consegui um passageiro pra levar aí por perto de Bocaina e eu já chego na festa.
0: Aí você vai.
6: Tá bom?
0: Tá bom.
6: Obrigado, Valdir.
0: Combinado.
6: Até mais, se Deus quiser.
0: Amém.
6: Um abraço. Tchau, tchau.
0: Tá dado o recado. Um abraço, querido. Que Deus te abençoe. E eu quero ir com você sim, viu? Quero ir com você sim. Depois a gente combina direitinho aí os trâmites da logística, não é? Cleusa Niglisoli, bom dia, querida.
7: Bom dia. Bom dia, doutor Alegria do Rádio. Bom dia, nosso amor. Olha,
0: costuma com nós.
7: Avenida Boiadeira. Um beijo.
0: Toquei na hora 5.
7: Um abençoado final de semana.
0: Toquei na hora
7: 5. Nós. Um abraço, querido.
0: Beijo, querida. Foi a segunda da hora 5. foi a segunda. Um beijo, querido.
1: Bom dia, Zavarilóvica.
0: Bom dia.
1: Por cá, Adenilson.
0: Adenilson, fazendo os faveiros.
1: Bom dia, se toca aí pra nós. Goiânia e Paranaense, o poder do Criador. Oferece lá pro Dogrinha, lá em Dourada, e pro Marcelo Medeiros, também lá em Dourada, falou? Desculpa os cowboys aí, DBC, FM, Rádio Carinho, chama o Valdir.
0: Rádio Amor. Fala aí, meu querido louco solitário. Vai.
8: Ô, Valdir, aqui é o louco solitário do Guatapará do Porto.
0: Você tá bom?
8: Meu, tudo bem com você?
0: Graças a Deus.
8: Eu vim com você, Altair de Alexandre, táxi. Mandar pra você, pro Zé do Pita e os demais que estão ouvindo. DVC, FM, Rádio Carinho, Rádio Amor, põe pra moer!
0: Põe pra moer! Fala, Rose! 8 e 8.
9: Bom dia, Valdir, é Rose Jardim do Bosque. Toca a música Tonico e Tinoco, Tristeza do Jack. Vou mandar para todos meus familiares, vou mandar para todos os
0: seus. Toquei na hora 5.
9: Vou mandar para o Delcio da Farmácia.
0: É, na hora 5 eu toquei.
9: Cabinho, pra Adriana, Pulu, DBC, Rádio Carinho.
0: Rádio Amor, toquei na hora 5 com o Paulo Sérgio e o Giliardi, porque amanhã eu vou fazer o especial do Giliardi, por Adalberto, nosso vizinho aqui, ele pediu que eu fizesse o especial do Giliardi. Então, dia 7 é o especial do Giliardi. Dia 14, Rio Negro Solimões, lá pro Juninho Paganelli. Dia 21, tem Roberto e Meirinho. E aí a gente fecha o mês, porque eu vou pegar folga agora dia 5 de julho, hein? Dia 28, eu fecho o mês com o Belmonte Amaraí, tá bom? Então, Giliardi, Rio Negro Solimões, Roberto e Meirinho. Ó, é engraçado, né? Dia 21, domingo, faço o especial do Roberto Meirinho, que me pediram, as ilíquias. E dia 23, ele não está comigo aí, num bate-papo muito gostoso. E dia 28, eu fecho o mês, então, com Belmonte e Amaraí, tá bom? Então, já toquei, viu, Rose? Um beijo pra você. Carlinho Sereta. Bom dia, meu irmão. Tamo na audiência aí, ó. Manda uma moda pra nós. Eu, Elizabeth, Pedro, Letícia. Grande abraço. Um abraço, meu querido Carlinho Sereta. Um beijo aí pra Elizabeth, Letícia, Pedro, Lorenzo, Isa, Rafaela, Evelyn. Também o Adriano, minha fã, Fran. Dona Flora, Simone, Silvana. Um beijo em Brotas. Em Brotas, nós temos aí o Edgar e o Ney. Não, eu tô me agasalhando, viu, Nayara? Tô me agasalhando, graças a Deus. Também que eu bebi de chá quente esses dias aí. Fiz gargarejo que o pessoal pediu. Comi abacaxi, comi meia dúzia de abacaxi. Mas graças a Deus, hoje eu já tô sentindo assim que a coisa já tá mudando pra melhor. 8 e 10, Cacique Magé. O Evandro do Cruzado pediu. Está no ar. Caçando e pescando.

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8: A rádio das melhores e grandes promoções. 8h20, Lia, confirma, Lia, confirma.
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8: Costuma com nós. Ô, minha sobrinha linda, qual é o compromisso pra hoje à noite, ô minha sobrinha linda, Leandrinha? O que nós vamos ter hoje à noite, hein? Por gentileza.
9: Vardir, hoje eu tenho seleção brasileira.
8: É, esse brasileiro ficou chique, né?
9: Hoje eu tenho seleção brasileira.
8: Costuma com nós.
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8: Alô, alô, esse cara sou eu, fazendo o que gosto da Rádio Que Amo, pra você e por você, que é muito especial. Até a chegada de Marcelo Renato e a nossa manhã DBC. Você deixa, eu posso. Essa é minha paixão.
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8: Agradecendo que subindo é contramão. 2022. Novela O Amor é Nosso. Rede Globo. Sete da noite. Fábio Júnior era o Pedro Jardim na novela, né? Renato Teixeira.
10: Uma

0: Renato Teixeira na nossa rádio, carinho. Rádio Amor. Você gostou, né, carinho Cerito? Ele gravou lá, gravou. Ó lá. É. Ai de mim, senhora natureza. É lindo demais, né? E ele brinca com a voz, né? Isso que chama atenção, né? Ah, você é só da Zambinha. Costuma com nós. Ô, seu Arnaldo, dona Rose. Beijo. Maria das Dores, obrigado pelo carinho. Titia do Pablo do Gesso. Marildo da Vila Brasília, um beijo, querido. Obrigado pelo carinho. Antônio Moura, Santa Lúcia, diga.
1: Bom dia, manda um trem pra nós aqui na Santa Cruz.
0: Mando.
1: Na capa do viajante.
0: Opa, quem tá por aqui também, hein? Alô, alô, bom dia, oi.
2: Marcos.
0: Oi.
2: Tio João. Um abraço. Pai João.
0: Pai João.
2: Tio João. Oi, Orlando. Bom sábado, hein?
0: Obrigado, Marcão. Deus abençoe. É Pai João, né? Tião Carreiro e o Pardinho. São 8h25, hein? 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Ó, depois vocês pegam o meu PV aí com o Taíde, viu? Pedi pra ele passar pra vocês aí, porque eu troquei o número. 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Até o próprio Zé Luiz Lucito, né? E às vezes precisa falar comigo e não consegue, tá? Aí deletem esse número que vocês têm aí e coloquem o novo aí, tá bom? Porque a foto é a mesma. Eu e os mais amados do Brasil, tá bom? Gente, como é bom sonhar, como é bom viver o sonho, e é melhor ainda realizá-lo, não é? 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Quem tá por aqui, hein? Deixe-me ver. Martinha, beijo, querida. Deus abençoe, viu? Obrigado pelo carinho do centro. É Giovana Ribeirão Bonito, um beijo, querida. Luiz da Riviera, estamos aqui curtindo o sábado com a esposa Ângela em casa. Já toquei, Luizão. Toquei na hora 5. Riozinho, foi a segunda, né? É isso. Foi a terceira, na verdade, terceira da hora 5. Abraço, querido. Obrigado pelo carinho, viu? Ao Xaraque, ó. Falei dele às 5 horas, né? Ontem eu fiquei devendo pra ele a música do Juliano César, Bem aos Olhos da Lua. Toquei hoje de madrugada, mas eu acho que ele estava...
3: Bom dia, bom dia, bom dia!
0: Xará!
3: Hoje tá 6,3% a voz aí. Bora pra cima. Toca Bruno e Marrone pra nós aí. Machuca demais.
0: Opa.
3: BBC, Rádio Carinho.
0: Rádio Amor. Ô, ô, xará. Fala aí, xará. Deixa eu mandar um abraço pro xará, né? Lá do, da Fazenda Olho d'Água. Baldir. Ô, Baldir, tô com saudade de você, hein? Tô com saudade de você, rapaz. Mas também a turma sumiu, né? A Mandinha faz uma semana que não manda alô pra mim. Só o Marquinhos, né, Marquinhos? Hã? Só o Marquinhos. Marquinhos mandou mensagem pra mim. E a escada? E a escada? Escada tá sendo construída, né? E a escada tá sendo construída. Mandou ontem pra mim aqui no, no zap, carinho, zap, amor, né, Marquinhos? Abraço. E a escada? Escada já tá construindo. Logo a gente chega no último degrau. 8h30. 8h30. É um sul isso aqui, né? Sul. Lembra aqueles swing, né? Swing do Tim, Tim, Tim Maia, Maia Tim. É Roberto, às 8h30. Você na minha mente. 8h30.

0: 10, 9, já tem Marcelo Renato, Manhã DBC, deste sabadão especial, hein? Duplex, Bruno Marrone, Bar Solidão, Lupo Feira pediu, e o Xará, Xará, pediu Machuca Demais. O Edson Carvalho, acabou de mandar mensagem, né, Edson? Acabou de mandar, fala comigo, que eu sou seu amigo.
1: Bom dia.
0: Bom, meu amigo. Você tá bem?
1: Manda um modão aqui pra frente, 843 da colheita de cana mecanizada, nós é de Boa Esperança do Sul. Manda aquela capa de viajante com Jacó e Jacózinho.
0: Maravilha. Um abraço. Roberta.
2: Oi, Valdir. Bom dia. Valdir, está tudo bem com você, Valdir?
0: Graças a Deus.
2: Espero que está tudo bem, né, Valdir?
0: Amém.
2: Valdir, cuida dessa plantinha chamada vida, hein,
0: Valdir? Tô cuidando, meu amor. Tô cuidando.
2: Tá aqui, hein?
0: Pensa num cara que não faz extravagância. Esse cara sou eu. Viu? Pensa num cara que não faz extravagância. Esse cara sou eu, não é? Ô, Xará, você gostou aí do Plex aí, Xará? Ah, conte-me tudo, não esconda-me nada.
3: De pancada, Sambari Love. Ah. Aí é um duplex de respeito, hein? Você tá doido?
0: Costuma com nós. Eliane do Belvedere, um beijo pra você, querida. Fatiminha, dá tempo de eu te ouvir, vai.
4: Bom dia, Valdir.
0: Bom
4: Tô
0: dia.
4: Feliz, tá melhorando, hein?
0: Sim, sim.
4: Não beijo, dá pra, amor.
0: Não dá pra imitar carinho, o Claudinho do Quarteirão da Alegria ainda, né? É, porque a voz ainda tá aquela, como dizia o Silvio Santos, né? Você pegou um ensaio do Silvio Santos, ou Marcelo? Onde ele tá ensaiando. Na verdade, ele gravava os programas, né? Pra Rádio Nacional. E ele não chegou a trabalhar na Rádio Globo, não. Mas na Rádio Nacional, sim. Aí gravava de manhã lá ele, Zorionara e tal. E aí um dia ele chegou lá e falou: mamãe, mas eu estou com uma piarra, mamãe, mas eu não fumo, por que eu estou com uma piarra? Deixa eu exercitar aqui, ó. Se eu pega aí que você vai achar. Silvio Santos, figuraça, 8h43.
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2: 15 para as 9 agora, minha gente. 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

amanhã é domingo, hein? Amanhã estaremos ao vivo aí, tá? Com o primeiro DBC na Estrada de junho, 6:03 da manhã, hein? Aquela dica legal pra você, caminhoneiro, viver a vida com saúde, com disposição, sem qualquer problema. Porque a gente sabe, caminhoneiro amigo, roda pra cá, roda pra lá, as estradas sendo reformadas aí, não é? E dando aquela dor de cabeça hoje mesmo, ó, no sentido capital interior, chegando ali pra frente do Nossa Senhora de Fátima, tivemos que pegar um acostamento, não é? Porque a pista tava fechada por inteiro. Então, quer dizer, o caminhoneiro que tem horário pra chegar, essas horas sofre. E aí o que acontece? 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Ah, o Zé Henrique Gabriel, hein? Você tá fazendo show, hein? Tá fazendo show adoidado. E agora você sabe que voltou o Gabriel antigo, né? É, o Gabriel antigo agora tá aí. O primeiro Gabriel, né? Parabéns, hein, Zé Henrique? Parabéns, Gabriel, pela volta aí, viu? Já faz um tempinho, mas estão aí na luta. Já passou o Zé Neto Cristiano também hoje. Já passou. 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Do Batata. O Batata, ele é que nem aquela senhorinha lá da fazenda, né? Pega aquele galinho, só vai cozinhando o galo. Eu quero fazer uma propaganda pra você, Valdir. Não vejo a hora. Mas vamos hoje. Então você volta amanhã, né? Batata Anderson. Ele é bom no futebol, né, Cipriano? Bom no futebol. Mas adora cozinhar um galo, né? E lá tem o Sérgio, né? Que é o sósia do padre Reginaldo Manzotti. Meus irmãos, minhas irmãs, meus filhos, né? Abraço, Sérgio. Toda a turma aí da Droga Pepe. Aí tem, hein? Aí tem o...

0: comunicando com a nossa Manhã DBC. 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Ô Marcelão, palpite pra hoje, hein? Brasil e Egito.
1: Brasil e Egito.
0: Ah.
1: 3-1 Brasil.
0: 3-1 Brasil? Você tá nesse otimismo mesmo?
1: É.
0: Porque o Panamá foi paçoquinha, né? Maria mole.
1: Ontem o Haiti que perdeu pro Peru. E vai ser o segundo adversário do Brasil, né?
0: O Haiti? Agora vem cá, uma coisa que eu não tô entendendo. Talvez você pode saber. Você saiba melhor que eu. Eu acompanho esporte, mas fico por fora das informações assim. A guerra continua na Ucrânia, né? E o pessoal jogou. Teve o time da Ucrânia jogando lá. Até ganhou, inclusive, né?
1: Então, até os jogadores continuam. Como na Rússia também continua o campeonato.
0: Então, eu fiquei assim impressionado. Rapaz.
1: Falei, coisa à parte, né?
0: É, como é que é? Vamos bombardear onde o Marcos Alcântara tá? E aqui a gente continua comunicando, né? É por aí assim a história, né? Eu fiquei assim, falei, poxa vida, como que... E até o presidente lá, é presidente que fala, né, da Ucrânia, ele pediu pro Putin para dar uma apaziguada lá, mas o Putin não quer parar, não. Vamos bombardear, vamos continuar. Bum! É porque o Putin assiste muito a Record no domingo, né?
1: Que falou que quer falar com ele pessoalmente. Ele falou, vem aqui no Kremlin.
0: Vai. Como é que é? Vem aqui tomar um chazinho.
1: Não, vodka.
0: Vodka. Vem tomar uma vodka aqui, ó. Batizada. Venha. Arrebenta, Marcelo.
1: Vambora.
0: Por gentileza. Meio-dia tem piseira, hein? Júlia Moraes. 16h, Sábia Reis, Arena do Rodeio. Amanhã, 6h03, o nosso DBC na estrada. Ô, Jô, fiquei feliz, hein, ó. Ouro brasileiro, Marcela, lá, ó. A Jô, esposa do meu amigo Gervásio, mamãe do Márcio. Tiaguinho, um beijo pra você, um abraço. Cigano de Bocaina, um abraço. Sandrinha Marques, obrigado pelo carinho.
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0: Maquiagem.
1: Pra que tanta pressa? Hã? Pra que tanta pressa? O que você mais vai encontrar no futuro é saudade do passado. Obrigado por esse amor, por esse carinho, por essa audiência. Obrigado por você existir. Lembre-se, Deus é bom o tempo todo. Fica bem.
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De junho de 2026. Que bom estar novamente com você em mais uma Manhã DBC. Eu vou com você até o meio-dia, depois tem Júlia Moraes agitando no piseiro do meio-dia até as 16 horas, hein? Então vamos aproveitar essa manhã que tá realmente bastante aproveitável. Olha o sol, a temperatura 17 graus é a temperatura predominante na região, ok? Pouco vento e bastante coisa boa para você curtir com a gente aqui na DBC e na Manhã DBC. E é o seguinte, né? Valdir Zambarian está a caminho do descanso, vai descansar bastante, ele falou que vai descansar, né? Kelly Mary está de folga e é comigo e com você até o meio-dia. 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

0: Muito bem, tá aí, é a DBC e você, manhã DBC, ó, solzinho, hein? Bom pra tomar uma vitamina D, hein? É, vai lá, senta no quintal, põe uma cadeira lá, fica um pouquinho lá, aproveita o sol, é a vitamina D pura pra você. Olha quem tá com a gente aqui, a Thalia, né? A filha do Salsicha. Alô, minha querida.
1: Bom dia, Marcelo.
0: Bom dia.
1: Tudo bem por aí?
0: Bom.
1: Marcelo, se possível, toca uma dos meninos passarinhos aí, especialmente pro vovô Sal. O vovô Babão e Bobão. Estamos aqui na escuta, Marcelo. Um ótimo sábado para todos vocês. Fica com Deus.
0: Você também, Rádio Carinho, Rádio Amor. E ela mandou um vídeo aqui da Olivia, né? Netinha do Salsicha. Depois eu vou ver o vídeo, tá bom? Beijão pra você, abraço pro Sal. E pra Olivia também, né? Um beijinho carinhoso aí. Tá aí, mas é gostoso, né, Salsicha? Eu te entendo. Sebastião Flores.
2: Bom dia, Marcelo.
0: Bom dia, meu querido.
2: Você?
0: Opa.
2: Tá bom. Estamos aqui na escuta. Mais um dia de vida, né? Graças a Deus. Um abraço para você, meu amigo. DBC FM, Rádio Carinho.
0: Rádio Amor. Obrigado, Sebastião. Celina e Rogério em Botucatu.
3: Bom dia, Marcelo. Tudo bem com você?
0: Graças a Deus.
3: Um sábado de muitas bênçãos, paz, luz divina, saúde, felicidade, prosperidade, vitórias para você, para sua família. Que Deus abençoe esse programa lindo seu. Celina e Rogério de Botucatu, um abraço nosso para você. DBC Rádio Carinho Amor, que Deus te abençoe.
0: Amém. Judicael.
4: Bom dia, Marcelo Renato.
0: Bom
4: Tudo
0: dia.
4: Bem, ô Marcelo? Manda aí, Raí Renan. Chorei no sinal pra nós ouvir aqui, por favor. Ofereço pra Leandro da Pecuária, pra Matheus Aquino, do Cílio Querido, pra vocês da rádio, todo mundo que estiver ouvindo. Tchau, obrigado, BC FM, Rádio Carinho.
0: Rádio Amor, obrigado, meu querido. Judicael. Bom dia, garoto. Sábado maravilhoso pra você. Lupércio Filho, ele é de Brotas. Obrigado, Lupércio, pra você. Você também, Cipriano.
5: O tempo vai, o tempo vem, a vida passa, e eu sei ninguém. Cadê o Marcelo? E nunca mais apareceu aqui, que não voltou pra me fazer sorrir. Bom dia, Marcelo. Deus que abençoe seu saldo aí, irmão. Fica com Deus, um abraço. Manda um abraço pro Zé Brilhante lá, que tá na espera lá, irmão.
0: Ok, Cipriano, um abraço a você, o Zé Brilhante, o Terrível, na Rádio Carinho, Rádio Amor. Não esqueça não, Marcelo Renato, não esqueça não. Francisco, cadê? Não esqueça não.
6: Bom dia, Marcelão. Tudo bom, Marcelão?
0: Bom.
6: Tá uma música aí, Marcelão?
0: Não esqueça não.
6: Forró de Chama-Chuva.
0: Chama-Chuva?
6: Tem que mandar, Marcelão.
0: Não esqueça.
6: Manda aí pra Juju. Pra Ana. Não esqueça não, viu? Tem que mandar não, viu?
0: Não esqueça não.
6: Manda aqui pro Jota Clube.
0: Certo, acelera aí, meu filho.
6: Entendeu? Uhum. E... o Paulinho da Bisquetaria.
0: Valeu, meu querido. Um abraço. Walter de Botucatu. Cadê o Walter?
7: Bom dia, Marcelo Renato.
0: Bom dia.
7: Toca uma música aí pra nós, Marcelão.
0: Vamos tentar.
7: Toca Minha Amiga, com João Mineiro e Marciano. Aqui é Walter de Botucatu, Rádio BBC, Rádio Carinho, Rádio Amor. Tchau, obrigado.
0: Valeu, meu querido. A Carmen, bom dia, bom dia. Fatiminha Didumon.
8: Bom dia, minha voz bonita.
0: Bom dia, minha querida.
8: Maravilhoso final de semana. Coloca pra mim lados. Hoje o Bebum, vamos ter Parada Dura. Beijo, você e na tua família. Rádio Carinho, Rádio Amor.
0: Obrigado, minha querida. Vamos lá, então. O Salsicha quer ouvir os meninos passarinhos, então a gente manda os meninos passarinhos com um desejo de um bom dia.

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2: DBC FM. 9h34, dá uma conferida na temperatura, DJ, pra mim. Nós começamos com 17, já tá 18, ó, tá subindo. Olha que sol gostoso, hein? Que manhã gostosa. Muito bem. Quero mandar um beijo aqui pra Patrícia, o Pati. Um beijo carinhoso pra você, viu? Ok, obrigado por estar com a gente aí. Também quem está com a gente é a nossa querida... A Cleusa Boldrin, sobrinha do Rolando Boldrin. Bom dia pra você também. Obrigado, obrigado, obrigado. Fazendo show. E aqui o Pezão. Bom dia, Marcelo. Bom final de semana. Se possível, toque aí. Enquanto o sol brilhar, né? Um abraço, meu amigo Pezão Escalandrin. Um abraço, Pezão, pra você, Roseli. Toda a família aí, ok? O Luiz Zopelari, bom dia, irmão, manda um modão aí pra nós, é o Luiz da Zopelari, tamo junto, meu querido. Alfredo Barbosa com a gente também, Célia Arruda, bom dia, Marcelo, querido, bom dia, Célia. Quem mais aqui? Cristiana mandou um áudio aí, fala, Cristiana.
6: Bom dia, aqui é Cristiana de Dourado.
2: Dourado.
6: Eu quero oferecer uma música para Luiz Alberto, Marcos Melli, para todos os ouvintes, Dois Corações e Uma História. Bom dia, bom sábado a todos.
2: Rádio Carinho, Rádio Amor. Obrigado, minha querida. Ok. Cida Vernier. Bom dia, Marcelo. Renato, tudo bem com você? Se for possível, Ana Castela, todo mundo menos eu. Oh, ótimo final de semana para você. Obrigado. Madalena, namastê. Tá com a gente também? Namastê. Ok. Xalabadi. Marcelo Renato, Gida Vila Bandeirantes. Manda um alô aí a todos que estão na escuta. E para quem vai na cavalgada amanhã, lá no Magrão tem cavalgada? Opa, Rádio Carinho, Rádio Amor. Um alô pra galera aí. Cleusa, é a Cleusa do final 2486. E acima do seu recado tem a Cleusa com R. Bom dia, Marcelo. Abençoado sábado. Hoje sem faxina, viu? Tô muito gripada, mas estou na escuta. Um beijo para você, um abraço ao meu xará Marcelão, hein? Ok, ok, muito bem. Quem tá com a gente também é a Marta G. Excelente sabadão, MR. Estou na curtição. Ok. O marido mandou, ela mandou também. Roseli Escalandrin. Bom dia, Marcelo. Junto sempre. Obrigado. E a Roberta?
7: Fala. Oi, Marcelo. Bom dia, Marcelo. Tudo bem com você, Marcelo?
2: Bem.
7: Espero que tá bem, né? Caiu da cama, Marcelo? Ô, menino sacudido, hein?
2: Eita, nós.
7: Tô curtindo aqui os modão. Já comecei.
2: Cochilou o cachimbo caio.
7: Não esqueça não, hein, Marcelo?
2: Não esqueça.
7: Paz e amor. Deve ser de carinho.
2: Rádio Amor. Obrigado, Roberta. Senti que você também melhorou, né? A Roberta tava gripada, tava até falando assim. Aí já tá melhor, hein? Parabéns aí, boa recuperação, viu? Ok? Oi, Cida, bom dia.
8: Bom dia, Marcelo. Um sábado abençoado pra todos. Simbora até o meio-dia, curtindo a melhor programação na DBC FM Rádio Carinho.
2: Rádio Amor, obrigado, Cida. Bom dia, Marcelo Renato. Manda uma moda pra gente na Fazenda da Barra. O pessoal do 29, o Vaguinho da Fazenda Jacutinga. Abraços, Reginaldo. Ô, Reginaldo, obrigado, viu? Pra você também, toda a galera que você reportou aí. A Omeni, a voz da alegria.
9: Bom dia, Marcelo Renato.
2: Bom dia.
9: Omeni, tudo bem com você, Marcelo?
2: Bom também, bom também.
9: Ai, que tudo! Alegrando a nossa manhã de sábado. Programa maravilhoso, top demais. Tudo de bom pra você. Um sábado abençoado, que Deus abençoe sempre. Abraço, DBC FM, Rádio Carinho.
2: Rádio Amor. Ô, Fatiminha, eu não tenho bebum aqui, também não tenho o pedido aí de minha amiga com João Mineiro e Marciano, hein? Quem que é essa aqui, Marcelo? Dilce Dejair. E agora, vamos ouvir aqui.
10: Bom dia, Marcelo.
2: Bom dia, bom dia.
10: Sou a de Itaquaral.
2: Oi.
10: Tudo bem com
2: tudo.
10: Você, Marcelo?
2: Graças a Deus.
10: Bom sabadão pra você.
2: Pra você também.
10: Eu queria uma música. Toca pra mim, Gilberto Gilmar. Qualquer uma delas.
2: Qualquer um de Gilberto Gilmar.
10: Eu adoro eles.
2: Opa.
10: Toca pra mim, Marcelo. Tchau.
2: Rádio Carinho, Rádio Amor, obrigado, minha querida. Dolores Oliveira com a gente também, obrigado, Dolores. Adélio Vieira, bom dia, MR, passando para desejar um ótimo final de semana. Toca para nós a grande família, ok? Edson Carvalho.
11: Bom dia, MR, você tá bom?
2: Bom.
11: Manda um modão para nós aqui da frente, 843, por aí também mecanizado, né? De Boa Esperança do Sul. Manda aquela onda do Leo e Léo, Esteio de Aruíra. Bom dia.
2: Um abraço, meu querido. Bom trabalho aí, ó, galera no campo trabalhando aí, ok? É, muito bem. O Cipriano participou com a gente, mandou alô pra ele e ele vai participar com a gente. O terrível Zé Brilhante.
12: Bom dia. Marcelo ou Renato? Tô na escuta aqui, amigão, que nós tenhamos um sábado abençoado. O Cipriano, um abraço, Cipriano, participou. Já esse Cipriano, ele é terrível, esse Cipriano aí. Rádio Carinho.
2: Rádio Amor. Valeu, Zé. Bom dia, eu sou a Giovana de Ribeirão Bonito, gostaria de curtir Utopia. O DJ vai anotando aí, no decorrer do período ele vai tocando, né? É, Clarice Teodoro, bom dia, gratidão pela vida, com certeza. Filipinho, quem é o Filipinho?
13: Bom dia. Filipinho, Pires e Torrinha.
2: Pois não.
13: É, manda uma música do Mirosmar aí pra nós.
2: Mirosmar?
13: É, Irmãos da Lua.
2: Irmãos da Lua, Amigo das Estrelas.
13: Num sítio aqui pintando no pé do eito.
2: Valeu, Nilza Cabral, bom dia, amado, ótimo sábado para todos os ouvintes da Rádio Carinho, Rádio Amor, beijo no coração, obrigado, minha querida. Let's go, cowboy, Adenilson.
14: Aô, MR, let's go, os cowboy, por causa de Adenilson Santos Faveiro, estamos aqui na lida, aqui ajeitando para matar um porco.
2: Opa.
14: MR, se der, manda um modão aí para nós do Goiânia Paranaense, oferece lá pro Dogrinha e pro Marcelo Medeiro lá de Dourado. Let's go, os cowboy, DBC FM, Rádio Carinho, chama Marcelão.
2: Rádio Amor, Maria Aparecida da Vila Prado, bom dia, mulher.
15: Bom dia, Marcelo. Um sábado abençoado por Deus para você e todos ouvintes.
2: Para você.
15: Beijo
2: também.
15: No seu coração. Maria Aparecida da Vila Prado, Rádio Carinho.
2: Rádio Amor, já que está todo mundo aí desejando um sábado abençoado para todo mundo, eu ia tocar o Renan e Raí agora, mas depois eu toco. Vamos tocar o Robertão? Vamos. Faz tempo que eu não toco essa aqui, hein? Cadê o Roberto? Aí, Roberto, vamos lá. Vamos abençoar o nosso sábado. Jesus.

0: 9h44, quem passou aqui em frente foi o nosso querido Adélcio, ele, a Silvia e a Pipoca. Rau, rau, rau. Bom dia pra todos aí, brigadu, viu? Toda a família, Adelcinho, todo mundo, hein? Ah, quem tá com a gente também é a Juraci. Opa! Até o meio-dia eu estarei por aqui, hein? 15 pras 10, que tem aí, Marcelo? Ah, bom dia, Marcelo, Elizabeth Bonafé de Jaú. Bom dia, minha querida. E aqui, oi, tudo bem? Sou de Torrinha, o meu amigo José Torrinha, um abraço. Também aqui, bom dia, sou Toninha de Dourado, quero ouvir Rainha do Paraná, ofereço a todos os ouvintes, ok. Sueli Souza, SS é Silvio Santos, Marcelo, não, é Sueli Souza.
1: Marcelo, aqui é a Sueli da Vila Marcelino. Queria que você tocasse uma música aí da programação pro meu filho do Under e pro meu filho de coração, o Paulinho. E para todos os meninos, um grande abraço.
0: Obrigado para você também, Sidão do Broa.
2: Bom dia, Marcelo.
0: Bom dia, bom
2: aqui
0: dia.
2: Aqui é o Sidão do Broa. Por gentileza, Marcelo, toca para nós aí, para todos que estão ouvindo. Velho Amor, toca aí. BBC, Rádio Carinho.
0: Rádio Amor, valeu. Lucas Maiello, quero ouvir Menino Caçador, Lourenço Lorival, ele e o velho, ok. Arnaldo Pedroso, bom dia, Marcelo Renato, manda vestido de seda pra Sandra. Sandra Paulo, obrigado, ok. Cida Vernier, obrigado. Tiago, bom dia, Marcelo, ótimo final de semana, se possível. Leandro e Leonardo, para nunca mais dizer adeus, ok. Quem é aqui, Marcelo? O Ederaldo, tá trabalhando, Ederaldo? Falou que ia dormir cedo para trabalhar. Sônia Petrucelli.
3: Oi, Marcelo Renato, bom dia, aqui é a Sônia, tudo bem, do Itaipu? Quero ouvir uma música qualquer que você mandar para mim do Milionário Zé Rico, se você puder colocar. Eu ofereço meu esposo Pelé, meu filho Pelezinho, minha mãe Terezinha, para você e todos os ouvintes. Um ótimo sábado abençoado para todos nós, Zé.
0: Ok, eu quero mandar um alô pro Mauli. Ô Mauli, um abraço, meu querido, lá no salão curtindo a gente. Eu não o conhecia e nem ele me conhecia. Eu fui lá, ele estava ouvindo a DBC e ele conhece, depois comecei a conversar com ele, ele conhece a história da DBC inteirinha, né, Mauli? Um abraço para você, obrigado, viu? Vamos ouvir Renan e Raí, depois Eduardo Costa com o forró de Chama Chuva. Música.

0: Muito bem, ele saiu daqui agora há pouquinho, já tá na audiência também, falou que ia descansar, falou que ia se comportar.
1: Alô, alô, Marcelo Renato, estamos aqui no DB, hein? Casa de Carnes Continental, Cidade Jardim, hein? Está aqui meu amigo Luizão, Luizão na produção dos hambúrgueres, hein? O Celsão só nos cortes, Juninho produzindo, o meu amigo Dedê e o meu amigo o Macalé, hein? Macalé da laranja, hein? Macalé tá aqui, ó, trazendo a laranja mais doce do Brasil. E o Vitor também, hein? Vitor que é meu amigo, hein? Tá aqui, estamos ouvindo o seu programa, parabéns pelo programa, viu? Ó, se possível, toca pra nós aí, Rio Negro e Solimões, no fim dessa estrada, hein? DBC FM, Rádio Carinho.
0: Rádio Amor, vai descansar, Valdir!

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E a produção da manhã DBC já mandou pra gente aqui a lista dos concorrentes ao bolo e o nome de quem ganhou também. Vamos conferir então quem é que vai levar o bolo do aniversariante da DBC e da Glace Arte com cobertura.

Carlos Augusto, a Rita de Cássia, parabéns, viu? Ali também o Antônio Carlos, alô Antônio Carlos, parabéns. E quem ganhou, quem ganhou, quem ganhou? Quem ganhou, quem ganhou, quem ganhou? Quem ganhou foi a Sueli Aparecida, Vila Marcelino em São Carlos, o irmão e a filha, né? O irmão João e a filha Júlia, foram eles que inscreveram a Sueli e deram sorte. Ela vai representar todos os aniversariantes de hoje. A Juju, já já, Juju estará aí com vocês. Já já, Juju. Juju e já já. Lembra o casal Juju e já já? Ah, pois é. Já já, Juju tá aí. Parabéns. Tem que ser uma música gostosa aí para comemorarmos o aniversário de vocês. Essa aqui é boa, hein?

0: coisa gostosa, né? Contagiante, grande, Wagner, Raimundo, Wagner. Opa, que bom a gente poder ter aqui, tocar pra você, né? E aí o negócio é o seguinte, a Juju vai entregar o bolo, mas antes ela tem que, né? Ela tem que trazer as ofertas do Jaú pra gente, Marcelo, senão ela não vai entregar o bolo. Libera a Juju que ela tá esperando. Bom dia, Juju.
1: Bom dia, Marcelo Renato. 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
0: Rádio Amor, obrigado, Juju.
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0: E eu ganhei meu dia hoje, hein? Já ganhei meu dia, já posso fazer o quê? Passa a régua e fecha a conta, passa a régua, porque eu ganhei meu dia. O Valdir já participou comigo, né? A Juju já fez o seu flash, daqui a pouco ela fala de novo. E aí, a equipe que faz a DBC Unida, curte a DBC Unida. Olha só o que eu ganhei hoje, gente.
4: Ah, mas eu não resisti ouvindo você falar já, já, Juju. Eu não resisti, eu tive que mandar o áudio pra você, não teve jeito. Já tem a Juju, já tem a Juju. Beijo, Marcelo. Lindo sábado. Lembrando, hein? Hoje é dia 6/6.
0: 6/6, é. Então tá, eu vou pagar a senhora, ó. Ô, Fábio Júnior, por gentileza, paga a Kelly.

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1: Gente, daqui a pouco eu volto e coloco várias participações aí, tá bom? Porque a Juju tá no samba em água, né, Juju?
7: Marcelo,
1: oi.
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1: Rádio Amor, obrigado, Juju. Ela vai entregar o bolo. Ela vai fazer a sua tarde mais gostosa também, em companhia no piseiro. E a Silvia, a esposa do Adélcio, diz que ama a Juju. Ela fala, adora, Marcela, adora a Juju. Ah, vai estar prestando atenção. Outro dia eu estava lá tomando uma gelada com o Adélcio e a Silvia falou, mas eu gosto muito da Juju. Ok. Bom, o Valdir disse que de manhã passou o ônibus do Zeneto e Cristiano, capital interior. A hora que nós estávamos aqui conversando, passou do Zé Henrique e Gabriel, capital interior. E agora passou, sabe de quem? De quem, Marcelo? Capital interior também. Será que eles vão no mesmo lugar, Marcelo? Eu acho que sim. O ônibus do Panda.

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2: Muito bem, 13 para as 11. Rapaz do céu, hein? Põe o fundo musical, outro, o DJ. Outro, aquele, number 5. Ah, cadê? Para. Esse aí, ó. Daqui a pouco tem Goiânia e Paranaense, tem Gilberto e Gilmar também. Mas vamos então a mais participações aqui, que hoje o bicho tá pegando. É, onde, rapaz do céu. Aqui quem é, Marcelo? Sebastião Prado. Fala, Sebastião.
3: Bom dia, Marcelo Renato.
2: Bom dia.
3: Toca um modão pra nós aí. João Carreiro e Pardinho, Recanto dos Passarinhos. Manda pro pessoal todo aqui de da usina Santa Cruz. E o pessoal da Vale Verde. Beleza? Rádio Carinho, Rádio Amor. Bom programa, Marcelão.
2: Bom trabalho, Sebastião Prado, é dono da Vila Prado. E aqui, José Paulo.
4: Bom dia, MR.
2: Bom dia.
4: Ouvindo pela Angela Aragua. Estou passando a dizer a você, tudo bem? Um feliz e abençoado sábado. Deve ser a de carinho.
2: Rádio Amor, obrigado. A Cida falou, quando ela ouve o Panda, ela lembra do Bruno, mas foi aí que surgiu o sucesso do menino, né? É o timbre. Maria Aparecida da Vila Prado, bom dia.
5: Bom dia, Marcelo. Um sábado abençoado por Deus para você e todos ouvintes.
2: Amém,
5: para
2: você
5: no
2: também.
5: Seu coração. Maria Aparecida da Vila Prado, Rádio Carinho.
2: Rádio Amor, o cidadão do mundo, eu acho que ele tá lá em Doha, no Catar, Rinaldo Longini.
6: Bom dia, amigo MR.
2: Bom dia, meu querido.
6: Como vai?
2: Bem.
6: Rinaldo Longini aqui do Guarapuã.
2: Você tá em Guarapuã?
6: Mês que vem já estamos ouvindo o seu programa na madrugada do Catar.
2: Ah, ainda não foi, então.
6: No amanhecer do Catar. Dia 2 estamos vazando.
2: Ah, dia 2 de julho.
6: Com a bênção de Deus, meu amigo.
2: Maravilha.
6: Vamos tocar uma modão pra nós aí?
2: Opa!
6: Tamo aqui. DBC FM, Rádio Carinho, Rádio Amor. 24 horas no ar. Abraço.
2: Abraço. E o senhor tá na oração da meia-noite. Depois que o senhor falou que ia viajar, a Cida colocou, né? Lembra que você pediu? Aí, todo dia aí, meia-noite, a oração do Pai Nosso vai pra uma viagem abençoada e tranquila, viu? Obrigado, Rinaldo. Antônio, bom dia, Marcelo. Moura, Santa Lúcia. Ô, Moura, um abraço. André Michelotto de Torrinha, um abraço pra você também. Alexander Brassi.
7: Dia, Marcelo Renato.
2: Bom dia,
7: DVC. Marcelão, estamos aqui ouvindo a sua programação. Manda uma moda pra nós aí. DBC Rádio Carinho, Rádio Amor.
2: Valeu, meu querido Tibiriçá.
8: Ô, Marcelo, Tibiriçá aqui de Jaú.
2: Fala, garoto.
8: Dando uma caminhadinha com o meu pitbull aqui.
2: Opa!
8: Mandou um salve pra galerinha lá do SP5, corte mecanizado da Suzano. Estão derrubando o suco do pica-pau aí perto de Baté.
2: Opa!
8: Tá,
2: galera, tá
8: dá um
2: pertinho,
8: salve lá pro operador da Troia. Fala pra ele arrochar lá que 16 horas eu tô chegando lá. Valeu, tudo bom.
2: Valeu, meu querido. Valeu, Rádio Carinho, Rádio Amor. E esse aqui é meu xará, Marcelo.
9: Bom dia, Marcelo Renato.
2: Bom dia.
9: Sou Marcelo de Juara, Mato Grosso.
2: Opa!
9: Tô sumido de novo, faz tempo que eu não pedi mais música, né? É, gostaria de pedir uma música pra oferecer pra minha esposa, meus filhos Vitor e Bruno. É, aquela galera aqui que estão se reunindo daqui a pouco para grelhar uma carne aqui, comemorar um aniversário da
2: Opa,
9: minha filhada.
2: Olha que gostoso.
9: Manda um modão aí de Daniel Reino Contado para nós aí. Galera aqui daqui a pouco estão chegando aqui, já tem uns que estão aqui para ouvir. Então gostando da audiência aí da rádio, viu? DBC FM.
2: Rádio Carinho, Rádio Amor. Obrigado, meu querido. Ibrahim.
10: MR, Ibrahim aqui de Araraquara, ainda escuta, hein?
2: Fala,
10: se
2: garoto.
10: Se possível, manda aí pra nós aí. É Rancho dos IPs, tinha um carreiro de pardinho, beleza? Manda aí pro Pernambuco, a Luiz, o Pequeno e o Pirulito, aqui da Desossa Central, aqui no centro de Araraquara, hein?
2: Ó, o pessoal na Desossa.
10: Escuta aí, DBC Rádio Carinho.
2: Rádio Amor, Dora. Cadê Dora?
11: Bom dia, Marcelo Renato.
2: Bom
11: aqui
2: dia.
11: É a Dora do Sítio da Prata.
2: Pois não.
11: Manda uma música aí, uma música internacional. Você é craque no seu programa, nas músicas tão lindas que você toca aí.
2: Oh, obrigado.
11: Manda pra mim pro meu marido, José Barbieri. Vocês são 10 dessa rádio aí. Manda pra mim. Um bom final de semana pra você e pra sua família. Fica com Deus.
2: Obrigado, minha querida. Um beijo carinhoso. Bom dia, Marcelo. Ótimo sábado pra você. Selma, Sidão Bombeiro, tá com a gente também. Maria Silva também. Cigano, bom dia, MR. Bom dia, meu querido. Cecília Almeida, se não mandar um cheiro pra mim, nunca mais eu coloco você no ar.
0: Bom dia, Marcelo. Tudo bem com tu, meu querido? É Cecília Almeida. Marcelo, manda aí uma da programação aí pra minha filha Valéria, meu genro Gu, meus netos Manu, Murilo, que estão em Batete ouvindo, pra meu cunhado Daio, pra tu, pra Rutinha e pra todos que estão na escuta. Um cheiro. Deve ser aqui, rádio carinho.
2: Rádio Amor. Pablo Gesso, bom dia. Reginaldo.
12: Bom dia, Marcelo. Quer ver o Chico Amado Xodó, meu eterno amor. Quero oferecer pro Jonas Caltan, pessoalmente. Eu, minha mãe dele, Lourdes, minha mãe, Nonice, meu sobrinho, Turzinho, Lídia Olecete, Rosana Giroto, minha amiga Lila, minha amiga Luzia Augusto, e todos vocês aí da Rádio ABNC, Rádio Carinho, Rádio Amor, e Nato Santa Rita do Passa Quatro.
2: Valeu, Reginaldo Santa Rita do Passa Quatro. Bom dia, meu amigo, um abraço. Ana Sanches, bom dia, minha querida. O primo do Celso Russomano, William Russomano.
13: Bom dia, bom dia.
2: Bom dia, bom
13: William dia. De Meninas do Tietê.
2: Fala, garoto.
13: Música do Roberto Carlos, beleza, pra minha mãe.
2: Ok, Fernando, bom dia, gostaria de pedir trevo de Itumbiara, Fernando aqui da usina Santa Cruz, um abraço. Marta Silva com a gente, Sandrinha, fala Sandrinha, bom dia.
14: Bom dia, Marcelo Renato, aqui é a Sandrinha do Jacobucci, toca pra nós Wilson e Soraya No Céu dos Braços Teus. Eu ofereço especialmente pra você e pra toda a galerinha que tá na escuta. Beijão, fica com Deus. 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
2: Rádio Amor, obrigado, minha querida. Bom dia, Marcelo Renato. Manda uma música aí de Duduca e Dalvan para o Bala Gel aqui na Mumbuca. Tá eu, Berenice, Júlia, estamos no rancho aqui. Ô Balagel, um abraço pra você aí, hein? Ó, montado no cavalão. Roque dos Santos, Marcelo do Palmeiras.
15: Bom dia, MR. Tudo de bom pra você aí, um sábado abençoado e um final de semana abençoado aí pra todo mundo aí. Todos os locutores aí de São Carlos, São 10, tudo de bom pra vocês aí. TVC, Rádio Carinho, Rádio Amor. Manda um Chico Rei pra nós aí.
2: Ok, um abraço aí, ô DJ. Vai anotando aí, no decorrer do período você vai mandando as modas aí, porque não vai dar tempo agora, né? Muito bem, anotou? Tem. Nossa, tudo isso já? Rapaz, parece dois baralhos de pedido aí. Tem música até o Dia dos Namorados. A nossa amiga que pediu uma música internacional, eu não posso tocar internacional agora, porque o programa internacional das 11h30 à meia-noite, mas você, né, de segunda a sexta, Emoções Internacional. Graças a Deus, indo muito bem. Mas você não vai ficar sem chumbo. Música que o Elvis canta, música que muita gente canta, o Willie Nelson também canta. E ele vai cantar junto com o Zezé pra você. Eu Só Penso em Você, a versão de Always on My Mind.

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4: 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Mas agora chegou a hora da Juju entregar o bolo, porque meio-dia ela tem que estar no estúdio, Marcelo Renato. Libera a Juju!
15: Marcelo, tô por aqui novamente para mais uma festa no seu rádio, né? E ó, sabadão, a coisa tá boa aqui, viu? Já emenda, né, o sabadão com o domingo e a comemoração fica ainda melhor. Eu estou aqui na cidade de São Carlos para fazer a festa juntinho com você aí do outro lado. E quem levar pra casa hoje esse bolo delicioso, preparado com todo amor e carinho pelas mãos da Lô e do Isaac, direto da doceria Glaciarte, é a Sueli Aparecida de Souza Borges. Ela que hoje completa os seus 52 aninhos de vida. Tá um neném, tá na flor da idade, né? Quem ligou no 3307-1011, garantiu essa festa e falou com a Rutinha, foi o irmão da aniversariante, João, e a filha, Júlia. Combina com a Juju, né? Eu vou falar com a aniversariante do dia. Tudo bem? Bom dia.
16: Bom dia. Tudo bem, graças a Deus. Mais um ano, né?
15: Mais um ano de muitas conquistas.
16: Muitas.
15: Né? Muitas felicidades.
16: Muita felicidade. O principal é a saúde, né? E quero desejar um parabéns para todos os aniversariantes de hoje.
15: Meu amor, parabéns. Que Deus abençoe grandemente a sua vida. Te dê muita saúde, paz, felicidade e muitas realizações. Aproveite muito o seu dia, viu?
16: Obrigado.
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4: Rádio Amor. Valeu, Juju. Valeu, Juju. Muito bem. E aí, o Luiz Ernesto Martinelli. Bom dia, Marcelo. Ontem foi aniversário do Renato Lopes, amigo de todos, um abraço para ele. Ô, meu querido, nós comemoramos aqui, colocamos o nome dele na oração do Pai Nosso. Minha secretária não falha, não, ela tem agenda social da DBC e do Emoções. Renatão, gente boa demais, meu querido Renato, né? Muita saúde para ele, para todos os aniversariantes, para ganhadora também. Aplausos! Tá bom. 11 horas e 12 minutos. Marcelo, eu quero que você toque um Tião Carreiro. Não, Marcelo, eu quero que você toque um samba. Não, primeiro o meu Tião Carreiro. Não, primeiro o meu samba. Calma, gente, calma. Eu sei como resolver esta questão. Um Tião Carreiro, o Tião Carreiro tocando um samba, cantando um samba, pronto, resolvido.

0: 11:21, quero mandar um abraço meu querido Euclésio, ele e a Lia, né? Passeando aí, aproveitando esse sábado que está realmente bonito, aproveitável, temperatura agradável, um solzinho para tomar uma vitamina D pura, natural. Abraço, Euclésio, Lia também, brigador, bom final de semana, hein? E aqui o Pires falou assim, bom dia, Marcelo, outro dia eu mandei mensagem aí dizendo que o Tchon cantava samba, alguns não acreditaram, tá aí. E não é um só, não, é que eu não tenho outro aqui, parece que tem mais dois que ele canta, né? Ok, muito bem, aqui, deixe-me ver, Elza Colonhese com a gente também, bom dia, Marcelo, olha, estamos esperando a Juraci. Beijo, Elza da Fênix. A Juraci foi catar abacate. Antônio, Marcelo, gostaria de ouvir a moça do carro de boi. Abraço. Nezinho, porta-voz da Cabaceira e do Engenho Velho.
1: Bom dia, meu amigo Marcelo Renato, aqui na Liga da Cabaceira, mandando pro Cabaceira, do Engenho Velho, pro Dario, pro Soaldo, pro Guido, Soaldo, Guinaldo, meu irmão Paulinho de Mervazes, Paulinho Moraes, meu irmão Cruz Silvante, da Pino Robbins. Santa Lúcia, Silvano, pedi pela escuta de vocês aí. Deus abençoe o seu programa, Rádio Carinho.
0: Rádio Amor, obrigado, meu querido. Também o Sidão do Broa, de novo ali, já coloquei, né, Sidão? Outro aqui, agradeço a todos pelas orações, nosso querido Rinaldo, agradecendo, Cida. Maria de Lourdes, bom dia, Marcelo, aqui na fazenda, estamos aqui na fazenda da casa da Elza, manda um rastapé pra nós, Elza, Vera, Rita e eu. Então, vai ter reunião das mulheres hoje aí, a Ju tá chegando também, o Jorge. Não entendi o que tem o Jorge aqui. Um abraço, Jorge. E aqui quem é, Marcelo? Sueli Maria Corade, fã do Daniel, com a gente também. Luzia Vacari, bom dia, Marcelo Renato, bom dia, abençoado sábado. Toca Querência Amada, Eduardo Costa. Ok, Dolores Oliveira, tô na escuta, bom dia, Maria Luzia, deve ser lá de Santa Eudóxia, deixa eu ver.
2: Mas um excelente sábado, Marcelo Renato, Maria Luzia de Santa Eudóxia, BBC, Rádio Carinho, Rádio
0: Amor. Cris, bom dia, minha irmã, da maior saudade, vai pra mãe Marina, Fátima, Silene, Juca Cowboy, pra você, abraços, feliz sábado, Cris, da Boa Vista. Ok, a Diva do Broa tá com a gente também lá no Divaneios, né? Tá lá no Rancho Divaneios, no Broa. Um bom dia pra você e pra galerinha da Thor, né? O pessoal da funilaria aí, aquele abraço. Fátima com a gente também, Luiz Ernesto Martinelli, Zé Valentim, nosso boiadeiro, fala comigo, Zé, bom dia.
3: Bom dia, seu Marcelo Renato. Joia.
0: Joia?
3: Friozinho, né?
0: Tá gostoso.
3: Pra quem sai de madrugada não é agradável, não. Estamos aqui no pé do eito e na escuta.
0: Opa.
3: Se puder, manda o Pedro Bento da estrada aí, o cochinilo pra nós. Agora que se frio, o cochinilo vai bem, né?
0: Vai bem, tem que levar.
3: Dá uma aquecida. Tudo de bom.
0: Valeu, meu querido Mi do Ferro Velho.
4: Bom dia, Marcelo Renato. Aqui bom é o Mi das Sucatas e Usados da Santa Felícia.
0: Fala, garoto.
4: Programaço, hein? Parabéns. Estamos na sua escuta aqui. Toca uma moda pra nós aí do Gino e Geno, Macaco Velho. Dedico pra todo o pessoal aqui da Santa Felícia. DBC, FM, Rádio Carinho, Rádio Amor.
0: Eu vi essa música programada ali perto do meio-dia, hein? Daqui a pouquinho, né? Macaco Velho, pode jogar na Mega Sena, hein? O Noli mandou um bom dia aqui. Ô Ju, você não fala Yupi pra mim?
5: Bom dia, tio RR. Tio, coloca pra mim, manda aí, Marcelo. Meus parabéns agora. Bom dia.
0: Oi, mãe. Eita, o Pezão, esse não é o Pezão de Brotas, esse é outro Pezão, não é o esposo da Roseli, não, é outro Pezão.
6: Bom dia, Marcelo Renato, bom dia. Pezão, ouvindo você aqui na Toca do Zorro, no meu humilde barraco aqui na Barranca do Mugi.
0: Opa!
6: Ô, Marcelo, se possível, toca aí pra mim, com o Tião Carreiro e Pardinho, eu, a Viola e ela. Manda lá pra pousada do Magrão, que tá todo mundo sintonizado lá. DBCFM, Rádio Carinho.
0: Rádio Amor.
6: Tchau, obrigado. Bom final de semana pra você.
0: Valeu, meu querido. Valeu. E o pessoal quer ouvir? O pessoal quer um arrastapé? É? As menininhas aí querem um arrastapé? Estão aí na Elza? Ou Erza? Erza? Abre espaço aí, abre uma clareira. Afasta mesas, cadeiras, abre um espaço porque é hora de um forró. Bem embolado. Um embolado ou um chachado, Marcelo? Ah, um forró embolachado.

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1: Minutos para o meio-dia. Daqui a pouco tem Júlia Moraes, a Juju. Já tem Juju. Muito bem. O Pires que falou do samba do Tião Carreiro, aí eu mandei pra ele. O nome da música é Malandro da Barra Funda, o sambinha que nós tocamos aí do Tião Carreiro. Tem uma gostosa do Sérgio Reis que eu vou tocar já, Pires. Boa também, hein, Sérgio? É mais ou menos no esquema. O personagem é tão encrenqueiro quanto o malandro da Barra Funda, é o vagabundo do Sérgio Reis. Não é o nome da música, viu, gente? Não é o vagabundo com o Sérgio Reis. Melhor. Dona Ana, que pena, eu tô trabalhando. A Maria do Aracita com a gente, a Elza Bolognese com a galera lá. Jaci Cláudia.
2: Oi, Marcelo Renato. Bom dia pra você.
1: Bom dia,
2: tudo
1: bom
2: bem?
1: Dia. Bom dia, tudo bem.
2: Hoje eu gostaria de ouvir ou com Pedro Bento Zé da Estrada ou com Chico Rei Paraná. É, o Celesteiro da Lua, tá bom? Vou oferecer pra você, pro Carlos Galã, pro Valduzinho e pra todos os ouvintes. Rádio Carinho.
1: Rádio Amor, tempo não vai dar mais, né? Bom dia, Marcelo, ótimo sábado pra você, ótimo fim de semana. Agora eu vou começar a minha faxina de verdade. Aproveitou o porró embolachado, asa branca, moreninha linda. Ei, Mari, um beijo pra você. É, Cido.
3: Ô, Marcelo Renato, bom dia. Aqui é o Cido Vicente, o carreteiro. Hoje eu tô de folga em casa.
1: Opa.
3: Manda uma pra nós aí do Pedro Bento, igual o rapaz pediu. Peço, reforço aí o pedido aí do Pedro Bento da Estrada. Oferece pra minha mulher, Carol Vicente, Panise, que tá aqui, tá com a garganta seca, com vontade de tomar uma. Falei que só depois do meio-dia que pode.
1: E eu acho que eu não vou poder nem na hora que eu sair daqui, porque se eu começar a tomar, eu não faço o que eu tenho que fazer. E hoje eu tenho que fazer muita coisa. Oi, Marcelo, bom dia. A Nena mandou um abraço. Beijos pra você, Ana Santa Rosa, e a dona Nena Santa Rosa também. Carinho grande, obrigado, viu? Ótimo fim de semana pra vocês. Muito bem. 3, 2, 1.

Sérgio Vagabundo, tá aí, agora 13 minutos para o meio-dia. Daqui a pouquinho nós teremos a nossa querida Juju, já, Juju. Muito bem, a Cida, obrigado Marcelo pela companhia a semana toda, um ótimo final de semana, até segunda-feira, se Deus quiser, com o nosso Emoções, eu que agradeço você, viu Cida, obrigado aí pelo suporte, pelo apoio. A Joana Gonçalves, bom dia MR, programa lindo como sempre, hein? Tô curtindo, mas nesse frio nem dá coragem de movimentar as mãos para participar da programação. Ótimo final de semana, Rádio Carinho, Rádio Amor. Então, é o que eu falei no Emoções durante a semana, né? Tem que ter uma pessoa moletom nessa época aqui. O que é a pessoa moletom, Marcelo? Aquela pessoa que te aquece, te faz sentir confortável, te faz sentir em casa. É, se não for uma pessoa... Ô, Renato Lopes, parabéns, viu, pelo seu aniversário ontem. Nós comemoramos, mandamos a oração para o senhor. O Martinelli também mandou um abraço para o senhor. Beleza, Renatão, tudo de bom e de belo aí, tá no réveillon da sua vida, né? Ô, Joana, ou uma pessoa moletom ou uma pessoa cochinilho.

quatro minutos para o meio-dia. Eu vou encerrar com o Gini Geno, o Macaco Velho. Quero mandar um abraço ao Mi, Sucatas e Usados. Um abraço, meu querido. E a Juju falou que ela ama essa música, Macaco Velho. Mas como assim você ama a música do Macaco Velho, Juju? Hã? Você ama a música do Macaco Velho? Não mete a mão em cumbuca? Sabe por que que Macaco Velho não mete a mão em cumbuca? Porque ele tem experiência. O macaquinho inexperiente, se tem uma comida dentro de uma cumbuca, ele vai e enfia a mão. Só que ele pega e enche a mão de comida e não consegue tirar da cumbuca. E ele, por ganância, ele não solta a comida para tirar da cumbuca, ok? É por isso que tem a expressão, macaco velho não mete a mão em cumbuca, porque o macaco velho já sabe que não vai conseguir tirar depois, né? É, porque não quer largar a comida, não quer largar a comida, Marcelo Renato. Pois é. Agora, a Juju ama essa música? Por que será? Vai ver que ela gosta de um macaquinho, né? Vamos ter que levar ela no parque ecológico. É, muito bem. A Camila tem um macaquinho de pelúcia lá para ela brincar. Opa, vamos que vamos. Já é o parceirão dela já, né, Marcelo? Pois é, rapaz. Chegou a hora, gente. A palavra é gratidão. Até segunda-feira, às 20 horas, no Emoções, se Deus quiser. Obrigado!

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1: Boa tarde, meus amores. Sábado 6 de junho de 2026, ó, meio de 10, 21 graus aqui no estúdio de São Carlos. E aí, bora prosear? Crava na 106.3, vem no 3307-1011, vem pedir a sua música, vem passar essa tarde com a Juju. Sabe por quê? Eu tô morrendo de saudade de cada um de vocês. Bora, até as 4 horas da tarde, hein?

Rogério, Fuscão Preto, 16/17. Eu queria mandar um beijo todo especial pro Adélcio da farmácia e pra minha amiga Silvia. Ô Silvia, um beijo pra você, meu amor. Obrigada pelo carinho, viu? E tô sabendo que você gosta bastante da Juju. É verdade? Conta pra mim aqui. Oi, Ronaldo, um beijo pra você, o Cipriano, Fábio, Pezão, a Rose, o Francisco, Alex, Juliana. Um beijo pra cada um de vocês, viu? Obrigada pelo carinho, ó. Vou contar uma coisa pra vocês. Eu tava morrendo de saudade. Inclusive, veio um ouvinte aqui falar pra Juju. Juju, me ajuda aí. Aliás, como ele quer a minha ajuda, eu quero a ajuda de vocês. Ó, eu recebi uma mensagem aqui no nosso WhatsApp de um ouvinte que está de coração apertado. Aliás, é nosso ouvinte, hein? E ele tá precisando de um conselho de quem tem sabedoria, de quem tem mais entendimento. E aí, eu vou contar a história pra você, mas é que agora. E aí você me ajuda, porque assim, ó, ele tá ouvindo. Eu vou pedir permissão pra ele, pra perguntar se eu posso falar o nome dele, tá bom? Ó, a história é o seguinte, o nosso ouvinte, ele conheceu uma mulher maravilhosa, viúva há alguns anos, e eles estão juntos há 6 meses. Há 6 meses, hein? O problema é que na casa dela, tudo continua como se o marido falecido ainda estivesse vivo. As roupas dele estão no guarda-roupa, as fotos dele estão espalhadas pela casa toda, hein? E o pior, os filhos dela, eles já são adultos, né? E exigem que o nosso ouvinte trate o falecido como se fosse um padrasto presente. Hã? E aí? Eles dizem que ele não pode mudar nada da casa, o nosso ouvinte. Ele se sente um intruso, na verdade, né? Dentro da própria relação. Ele diz que ama sua mulher, mas sente que está vivendo num museu de memórias e que nunca vai ter o seu... Ele quer saber de você, quer saber da Juju. Isso é falta de respeito com um novo companheiro? Ou o tempo, é o tempo de luto da família que a gente tem que respeitar? Ele deveria ter paciência e esperar as coisas mudarem naturalmente? Ou ele deveria dar um basta e impor o seu lugar, hein? Conta pra Juju. Ó, vou pedir permissão pra liberar o nome dele. Senão, eu invento um aqui, tá bom? E aí? Conto com a ajuda de vocês. Lembrando que ele tá ouvindo, hein? É. Chico Rei, Paraná, as paredes azuis.

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0: moda bonita é essa, hein? Eu queria mandar um beijo todo especial pro Alex. Oi, Alex, tudo bem? Um beijo pra você, que saudade que eu tô de você, Alex. É, meu bem. Você acha que eu não fico contando as horas pra chegar o sabadão pra gente prosear? Hã? Pra gente matar a saudade. Oi, Juliana, tudo bem? Fala com a Juju. Olha, assim, se a Juju soltar, aí vai, né? Agora sim, Juju.
1: Boa tarde, Tia Ju. Coloca pra mim, Luciano, Dona Nesca.
0: Um beijo pra você, Juju. Completa a frase aí que eu não entendi, tá bom? Passando por aqui também, a minha amiga Eliana Batista. Oi, Eliana, tudo bem? Ô, Juju, toca aí pra nós a música do Gian Giovanni, Te Amo. É Eliana de São Carlos. Eliana, um beijo pra você. Fala pra mim, que bairro que você é, hein? Boa tarde, Juju. César Rosim, Boracéia. Se puder, manda pra nós aqui em Boracéia. Estou no trabalho, na portaria Rio Negro e Solimões. Aliás, na portaria, hein? Juju, toca aí pra nós, Rio Negro e Solimões. É a nossa Rádio Carinho? Ah, César, é a nossa Rádio Amor. Um beijo pra você, obrigada pelo carinho e um ótimo dia de trabalho. E o nosso fofoqueirinho preferido chega chegando, né?
2: Boa tarde, Juju.
0: Oi, tudo bem?
2: Oi, você tá bonitona hoje, hein?
0: Ah, tô tá bonitinha. Bonita hoje. Ufa, ganhei.
2: Eu quero ganhar um bolo
0: dia.
2: Mês que vem, viu? Tô fazendo aniversário, hein?
0: Ah, vai
2: tô
0: ficar.
2: Fazendo 58 anos.
0: Um neném.
2: Ganhar um bolo, Juju.
0: Tá na flor da idade, hein?
2: Eu quero uma música aí, Juju. Amado Batista aí. E mandar pra Boa Fone. E pra Ana.
0: Falana.
2: E pro Paulinho na bisquetaria.
0: Ah,
2: não esqueça, não.
0: Não.
2: Alô, Juju. Você
0: um
2: tá
0: beijo. Obrigada pelo carinho, Francisco. Eu já tô, né, Francisco? Rumo ao Hexa, né? Dia 13 tem jogo, hein? Eu tô sabendo que hoje também tem jogo, né? É, você acha que eu tô perdidinha? Oi, Pezão, tudo bem?
3: Boa tarde, Juju. É o Pezão ouvindo
0: coisa
3: você aqui
0: linda.
3: Na Toca do Zorro, na Barranca do Rio Mogi.
0: Eu gosto.
3: Ô, Juju, se possível, toca aí pra mim com o Chico Rei Paraná em algum lugar do passado. Ou com Munhoz e Mariano, tá? Oferece lá pra Pousada do Magrão, a Toca do Tigrão, DBC, FM, Rádio Carinho.
0: A nossa
3: tchau,
0: Rádio
3: obrigado.
0: Amor.
3: Bom final de semana pra vocês.
0: Um beijo pra você, obrigada pelo carinho. O nosso ouvinte tá aqui, ó, Juju. E aí, alguém respondeu? Fala pra mim, ó, pra quem tá entrando agora na programação, pra quem entrou agora, ligou o radinho, tá cravadinho aqui na Juju. A história é o seguinte, tem um ouvinte nosso, né? Ele conheceu uma mulher maravilhosa, viúva há alguns anos. E eles estão juntos há 6 meses. O problema é que na casa dela, tudo continua como se o marido falecido ainda estivesse vivo. As roupas, tá tudo no guarda-roupa, né? As fotos dele estão espalhadas pela casa toda. E o pior disso, como nosso ouvinte diz, os filhos dela, que já são adultos, exigem que o nosso ouvinte trate o falecido como se fosse um padrasto presente. Eles dizem que ele não pode mudar nada da casa. E o nosso ouvinte, claro, né? Ele se sente um intruso dentro da própria relação. Ele ama sua mulher, mas sente que está vivendo num museu, aqueles de memórias que nunca vai ter o seu próprio lugar. E aí ele quer saber, eu também tô curiosa, hein? Isso é falta de respeito com o novo companheiro? Ou é o tempo de luto da família que a gente tem que respeitar? Ou ele deveria ter paciência e esperar as coisas mudarem naturalmente? Ou ele deveria dar um basta e impor o seu lugar, hein? Conta pra Juju, tem gente aqui que já veio, já mandou mensagem e já disse, né? Deixa eu ver aqui, Dolores Oliveira. Oi, Juju, nossa, que história, hein? Bom, na minha opinião, ela tem ele como uma companhia, né? Mas o amor verdadeiro continua no coração dela, coitada. Fala pra ele ser perseverante, esperar no tempo de Deus. Ele sabe o que faz, né? A vez dele daqui a pouquinho chega, hein? É, Dolores, um beijo pra você, meu amor. Ele tá na escuta, então assim, ó, eu disse pra ele, você vai ouvir coisas boas, mas também vai ouvir coisas ruins, né? Juju, toca aí pra mim, Você Não É Mais Assim. É o nome da música, é do Zezé de Camargo e Luciano, juntinho com a Marília Mendonça. Oi, Renato, tudo bem? Um beijo pra você. Obrigada pelo carinho, viu? Eliane Parque Belvedere.
4: Boa tarde, Juju. Deus abençoe mais essa tarde de sábado, que está maravilhosa. Bom trabalho para você.
0: Um beijo, lindeza.
4: Que Deus te abençoe sempre. Cheiro no cangote, tudo de bom. Rádio Carinho.
0: A nossa Rádio Amor, Juju. Manda um alô pro Marcos do Uber e todos do Rancho Esperança. Juju, falando do seu tema aí, eu acho que tem que esperar o luto de cada um e esperar o tempo de Deus. E não é o nosso, né? Para colocar as coisas nos seus devidos lugares. Um beijo para você, Eliane. Obrigada pelo carinho. Para de modão, Dolores. Ó, um beijo, viu, lindona? A história

0: Dani, te amo. Música de 2006, hein? Meio-dia 53, bora prosear um pouquinho? Ô Dora, tudo bem? Fala comigo, coisa linda. Fala com a Juju, hein? Tá com o maridão?
1: Boa tarde, Juju.
0: Oi, meu bem.
1: Menina da voz suave.
0: Obrigada.
1: Aqui é a Dora da Prata. Juju.
0: Oi.
1: Manda uma música aí pra mim do Ronan Raí, Amor Eterno. Pra mim e meu marido, José Barbieri. Você tem a voz muito suave, uma voz muito bonita.
0: Obrigada, meu amor.
1: E a sua foto aqui tá linda, viu?
0: Gostou, né?
1: Manda aqui pra nós, no Sítio da Prata.
0: Um beijo pra você, lindeza.
1: Beijo, fica com Deus.
0: Amém.
1: Rádio Carinho, Rádio Amor.
0: Rádio Amor, 54. Amor Eterno, Renan e Raí. Um beijo, Dora. Obrigada pelo carinho, viu? Sua maravilhosa.

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16: Boa
3: Boa tarde, Juju. É a Rose Jardim do Bosque. Juju, estava lá em Goiânia. Cheguei chegando na DBC. Juju, a Lana disse que estava com saudades de mim. Eu também saudade delas, de vocês, do DBC, de todos os locutores. É, Juju, toca a música. Juliano César, arruma.

0: enquanto eu brindo, você chora 1h14. Oi, César, um beijo pra você. O Renato Mineiro chega chegando pra mandar aquela mensagem pra Juju, pra deixar sua marca registrada, né?
1: Ô, seu moço. E aquele country rola hoje?
0: Que country? Conta pra mim.
1: Tá bom, hein?
0: Fala comigo, seu moço.
1: Manda um Alan Jackson aí.
0: Um beijo, Renato Mineiro. Tamo junto sempre, viu? Oi, Fernando Perucci. Fala comigo. Eu também tô morrendo de saudade.
2: Sábado!
0: Graças a Deus!
2: Ei, Juju, quanto tempo, hein?
0: Você viu? Cê tá? Tô bem.
2: Tá tudo bem, tá tudo em ordem.
0: Com saudade.
2: Tudo certinho, bonitinho.
0: Com saudade.
2: Tá com saudade de você, moça. Ô, Ju.
0: Ó, eu tô com saudade de você também, seu moço.
2: Alguma do Zoom aí, se tiver no jeito aí na agulha aí, pode tocar pra nós aí. Vou fazer pra você, pra todos os ouvintes da Máquina Sonora. Um beijo, fica com Deus, um excelente final de semana. DBC FM, Rádio Carinho.
0: A nossa Rádio Amor, Fernando Perucci, deixa comigo, viu? Um beijo no seu coração e, ó, tô morrendo de saudade de você também, hein? Oi, Almeni!
3: Boa tarde,
0: coisa
3: Juju!
0: Linda!
3: Almeni, tudo bem com você, minha linda?
0: Eu tô, e você?
3: Obrigada, viu? Por alegrar o nosso sábado,
0: deixar
3: o nosso sábado

0: direto do estúdio de São Carlos.
1: Amorzinho! Ah, que delicinha ouvir você. Juju, tava fazendo uns corre na cidade.
0: Você tava fazendo uns corre? Como assim, Neuza?
1: O dia tá lindo, maravilhoso. Lindo, lindo pra nós ouvir flores em vida, Juju. BBC FM, é rádio carinho, é rádio amor.
0: Sempre
1: Juju.
0: É no seu coração, no meu coração, no nosso coração, hein, Neuzinha? E essa jogadinha aí de charme pra Juju, hein? Hã? Oi, Noli, tudo bem?
2: Ô, Juju, manda um som pra nós aí, ó, o Noli. Nós estamos aqui no rancho do lobisomem. Tá a Bete louca aqui, o Beto louco, o Paulo, Xireia, o Ney. E manda pro Marcelo e pro Valdir lá no bar do Gaúcho.
0: Um beijo pra você, Noli, pra todo o pessoal aí, hein? Ó, essa vai especialmente, ó, eu não vou nem falar o nome, porque daqui a pouquinho ela chega por aqui, hein? E vai também pra toda essa galerinha aí que tá reunida, hein, Noli? 1:17. Mato Grosso e Matias, enquanto o sol brilhar.

0: 24, Chico Rei Paraná, em algum lugar do passado. Ô Neuzinha, como é que é? Fala comigo, meu bem, que eu sou sua amiga, como diz o Valdir Zambariano.
1: Ah, Juju, eu tô querendo ir pro churrasco da Copa.
0: Quem
1: o primeiro
0: não, né?
1: Jogo do Brasil com a DBC. Tem jeito?
0: Ó, ô Neuzinha, é fácil, fácil, fácil. É só você ir na página da DBC FM, marcar um mozão, compartilhar e é só sucesso. Só torcer, porque ó, acho que é dia 11 que o sorteio acontece, tá bom? Imagina, você lá, com toda a família da DBC, com todos os locutores, Kelly Merlin, a Lana Guedes, a Juju, Sabia Reis, Valdir Zambarian, Marcelo Renato, Tuque Tuque, o André, a Rutinha. Imagina você lá no meio, hein? Hã? Coisa boa. Só esperando o Hexa, meu bem.
1: Juju, ganhei um prêmio com você. Fui sorteada.
0: É.
1: Naquele dia chegou uma visita na minha casa e eu tive que baixar o rádio.
0: Ah, não tem mozão?
1: Olha
0: não?
1: Só que maldade. Eu tô merecendo, hein?
0: Ai,
1: e assistir
0: Deus.
1: O primeiro jogo da Copa.
0: Pensou?
1: Com a família da DBC.
0: Coisa boa.
1: Tudo de bom. Conhecer a Kelly.
0: Vixe,
1: rapaz,
0: Maria.
1: Conhecer você, a Lana. Você sabe que eu sou do time da mulherada,
0: eu
1: né?
0: Eu também sou, viu? Sou do time da mulherada, hein? Ô, Neuza, um beijo pra você. Ela falou assim, ó, Juju, só faltou o mozão, hein? É, só faltou o mozão, hã? Quem sabe você arruma o mozão lá, hein? Imagina só. Um beijo pra você, maravilhosa. Oi, Coquinho, tudo bem? Bom dia, maravilhosa. Feliz por te ouvir, hein? Ô, Ju, consegue mandar a dama da noite pra mim? Um beijo pra você e pro Cláudio, né? Deixa comigo. Um beijo pra vocês, obrigada pelo carinho. E aí, já foi na página do Facebook, do WhatsApp? Já marcou a DBC, Marcinha? Hã? Já marcou o mozão, Cláudio? Então é só torcer e garantir dia 13 aquele churrascão com a família DBC. Tem coisa melhor, hã? Oi, Rorô, tudo bem? É Rorô, né? Hã? É Rorô?
2: Bom dia, minha gata, tudo bem? Bom dia, não.
0: Boa tarde.
2: Tudo bem? Eu quero ouvir uma música aí com José Rico, o Milionário José Rico, qualquer uma delas. Eu adoro o Milionário José Rico.
0: É, meu bem.
2: Para todos que curte. Especialmente pra você, minha linda.
0: Um beijo!
2: DBC, Rádio Carinho, Rádio Amor.
0: Nossa, Rádio Amor.
2: É Rosália de Água Vermelha.
0: Rosália de Água Vermelha, um beijo pra você, meu amor. Obrigada pelo carinho, viu? Tamo junto sempre. Bora colocar esse povo pra falar, né? Cipriano chegou por aqui.
3: Tá fazendo tanto tempo que eu não te vejo. Você nem imagina quanto que eu ando triste. Mas qualquer um dia desses a gente se encontra pra falar do passado que ainda existe. Que saudade da Juju.
0: Uhul, adoro!
3: Boa tarde, Juju. Deus que abençoe seu sábado aí. Fique com Deus. Um abraço e até.
0: Um beijo pra você, Cipriano. Obrigada pelo carinho. Tibiriçá passando por aqui. Oi, Juju. Tô em Jaú, curtindo o seu programa, hein? A voz mais doce do rádio. Dá um salve aí pra colheita mecanizada da Suzano. Fala pro Bina Rocha na Troia que às 16 horas eu tô lá, hein? Como é que é? Ô, Bina Rocha na Troia, hein? Ó, às 16 horas, presta atenção, às 16 horas, o Tibiriçá vai estar aí pra marcar aquele churrascão com você. É isso mesmo? Hã? Ou eu tô errada? Um beijo pra você, obrigada, viu? Oi, Elias, tá, Juju? Um ótimo final de semana pra você e sua família, viu? Juju, ó, a Lana ficou boa do pé e já está tomando um espumoso. Um abraço pra ela, viu? Toca aí, André Andrade, pássaro sem ninho. É o Elias Maia de Morada Nova Ceará. É, ela tá tomando um espumoso. A Lana tá até correndo, meu bem. Ela tá ótima. Ixi, pra derrubar aquela ali. Difícil, hein? Oi, Ronaldo, tudo bem?
4: E aí, garota, boa tarde, tudo bem?
0: Eu tô,
4: Ronaldo,
0: e você?
4: Ronaldo, Porto Seguro. Você acredita que eu tenho um vídeo... É, fazendo minha sobrinha, quando nasceu uma vez.
0: Não acredito!
4: Fazendo minha sobrinha dormir com essa música.
0: Ah, que coisa linda! Um beijo pra você, Ronaldo. Ah, eu quero ver esse vídeo, agora fiquei curiosa, hein? E aí, vai mostrar pra Juju? Você sabe que eu sou curiosa, né? Oi, tudo bem? Fala comigo!
5: Boa tarde, Juju. Rogério de Botas. Eu tô em Brotas. Manda um. E aí, Camargo Luciano, não diga sair de casa.
0: Brotas em peso. Algum ouvinte aqui pediu pra Juju Roberta Miranda, Meu Dengo. Mas tem muita gente. Eu tô procurando aqui e não tô encontrando, hein? Mas essa é pra você, hein? Bora dançar, afastar aí o sofazinho e curtir o piseiro, meu.

0: Amanda, Mari, um beijo pra você da Vila Prado, hein? Obrigada pelo carinho.
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0: 1h33, vem Eduardo Costa, os 10 mandamentos do amor. Bora dançar, hein? Requebrar o esqueleto, quero ver.

0: lista os 10 mandamentos do amor. Homem 37, oi Cláudia, o mosquito, tudo bem? Será que é você? Hã? Será que é você que vai lá, você e a Marcinha, que vai curtir? Hã? Será? Você, será que é a Mari? Será que é o Fábio? A Fatiminha, o Fábio Zovico? Quem será que vai, hein, seu sortudo? Os três casais, né? Sortudo que vai curtir esse churrascão juntinho com a família DBC, hein? Pra gente assistir aquele jogo, pra gente aproveitar bastante, né? Ô, Cláudio, fala comigo.
1: Aô, Juju. É o mosquito. Tudo bom? Como é que você tá?
0: Tô bem, e você?
1: Tô com uma música boa pra nós.
0: Uma boa?
1: Aí do mato, veiaco, né,
0: você rapaz, vai dançar com a Marcinha?
1: BBC FM, Rádio Carinho.
0: A nossa Rádio Amor, ó, eu posso soltar aqui, mas eu quero saber, Cláudio. Você e a Marcinha, já afastou aí a mesa, o sofá? Porque, ó, é agora, hein? Ó, ó, Marcinha, a sua já tá na lida. Bora dançar, bora curtir, ao som do piseiro, meu bem, até as 4, hein?

0: e Cristiano pra jantar em 1h43. Ô, Fábio, fala comigo. Homem apaixonado.
1: Boa tarde, Juju.
0: Tudo bem?
1: Aqui é o Fábio de Santa Eudóxia. Juju, eu queria oferecer uma música pra minha esposa.
0: Ah.
1: Raça negra. Olha só você. Beijo, não.
0: É tarde demais, né?
1: Pena.
0: Que pena.
1: Que pena. Hoje é você que tá sofrendo, amor.
0: Hoje
1: pra minha esposa,
0: eu,
1: Regina, que eu amo ela demais, Juju.
0: É.
1: Tchau, obrigada. Vai, Brasil. Vou achar uma churrasqueira aqui.
0: O homem apaixonado, Fábio. Obrigada, viu? Tamo junto sempre. Raça negra é tarde demais.

0: Alegre é tarde demais pro Fábio, o homem apaixonado, aqui da 106.3. Oi, Fatiminha, tudo bem? Fala comigo.
1: Boa tarde, amor da minha vida.
0: Oi, meu bem.
1: É difícil eu te pedir música, mas hoje eu vou te pedir uma.
0: É, pede.
1: Você coloca Rancho Vazio pra mim hoje? Beijo, meu amor. Te amo, rádio carinho, rádio amor.
0: Um beijo pra você, lindeza.
1: Amor.
0: Oi.
1: Ai, como eu sou agora. Não sou mais novinha, não.
0: Coisa
1: linda.
0: Te amo. Você e esse totozinho aí que tá nos seus braços. Olha, eu sou apaixonada, hein? Ó, cuida bem desse neném. Se você cuidar bem desse neném, ah, você já tem o coração da Juju pra sempre.
2: Bom
0: Oi,
2: dia,
0: Maria Luzia.
2: Juju. Que Deus abençoe a tarde do nosso sábado. Maria Luzia de Santo Odócio, Rádio Carinho,
0: a
2: Rádio...
0: nossa Rádio Amor. Um beijo pra você, Maria. Obrigada pelo carinho, viu? E por essa audiência sempre, sempre, sempre. Oi, Juventino.
3: Jujuzinha.
0: Oi.
3: Deus abençoe seu dia,
0: velho.
3: Tudo de bom pra você. Um belo sábado. Põe pra nós aí hoje, vivendo aqui no mato. É o Juventino aqui de Dois Corvos. Tá bom, Jujuzinha?
0: Beijo pra você, Juventino. Obrigada pelo carinho. E é essa, né? Trio Parada Dura com Zé Neto e Cristiano. 1h49, modão lindo pra você, Juventino.
4: Honra demais cantar com o Trio Parada Dura, né?
5: Que prazer.

0: Vivendo Aqui no Mato.
1: Renata e Cristiano.
2: Júlia Moraes.
0: Marcinha, essa é especialmente pra você, meu amor. Prédio Gustavo, Dama da Noite, 1h52.
3: Toda

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0: 5 para as 2. Vem Teodoro Sampaio, a gostosona. Sabadô, bebê, aqui no Piseiro. 106.3. Vem com a Juju.

0: A gostosona, 1h58, sai daí não, hein? Depois do Tunico e Tunico e Zé Paulo, Rancho Vazio, vai especialmente, ó, ó.
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0: Pra você, Fatiminha, um beijo.
2: Só bailão.
0: Eu volto já. Já, não sai daí não.

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0: você até as 4 horas, até a chegada do Sabiá Ex, com a Arena do Rodeio, pra fazer acontecer, hein? Oi, Toninho, tudo bem? Fala comigo, ó, recebi convites pra festa junina, eu adoro milho, hein?
1: Oi, minha querida.
0: Oi.
1: É um prazer imenso.
0: O prazer é todo meu.
1: Ver tua voz no ar, tá? Eu quero desejar pra você um ótimo programa, um bom final de semana.
0: Amém, que assim
1: que
0: seja.
1: Que Deus abençoe você sempre, ser essa pessoa maravilhosa que você é.
0: Eu recebo.
1: E se você quiser... Eu tenho uma festa junina, se você quiser ir comigo, eu levo você.
0: Se você quiser ir comigo, eu levo você, Toninho.
1: Olha, eu gostaria de ouvir uma música. Sete palavras, se puder fazer um favor, tocar pra mim. Olha, do fundo do coração, a pessoa tanto considera você. É o Toninho, minha querida. Um beijo, meu amor. Até.
0: Um beijo pra você, obrigada pelo carinho, ó, obrigada pelo convite, viu? Oi, Nezinho, fala comigo.
2: Boa tarde, Juju.
0: Feliz
2: Cabaceira, mandando pro Cabaceira, pra ter um Genzéia, pro Dario, pro Soaldo, pro Jesus Osguinaldo, meu irmão Paulinho Bernardo, Paulinho Moraes, meu coisa, Silvano Tirapino Robes. Santa Luz, o Vano, que está na escuta de vocês. Que Deus abençoe o seu programa, Rádio Carinho.
0: Um beijo pra você, Nezinho, a nossa Rádio Amor. Oi, tudo bem? Obrigada pelo carinho. A Fátima veio falar do tema, né? Ó, ele já me perguntou aqui, ó, Juju, e o tema? E o tema, Juju?
3: Bom dia, Juju.
0: Oi,
3: tudo
0: meu
3: bem?
0: Amor.
3: Juju, do momento que ela aceitou esse novo relacionamento, né? E então, se ela aceitou a pessoa, tudo... Então, realmente, ela tem que esquecer da pessoa falecida, do marido, né?
0: Sim, sim.
3: Né? Então, ela tem que agora seguir uma vida nova, né? A gente faz as coisas, assim, em vida. Em vida. Depois que falece, que a gente perde a pessoa, então é só a saudade na memória da gente, né? Então, ela vai ter que escolher entre... ficar com um novo companheiro dela, né? Não é esquecer do marido, mas só na saudade, né?
0: Sim, meu amor.
3: E ela, né, realmente tomar posse dessa nova relação, né? Com amor, carinho. Isso aí, né? Um abraço, tchau.
0: Um beijo pra você. Você cravou aí no que a Fátima disse, né, ouvinte? Tá na escuta. Ó, ele tá digitando aqui, tá na escuta, né? Então pega pra você tudo aquilo que você achar que vai te ajudar, tá bom? Mas assim, 6 meses, eu particularmente acho muito recente. São 6 meses, gente, que ela perdeu o esposo. E até pra ela se relacionar, eu achei bem... sabe? Bem recente, né? Mas quem sou eu pra falar alguma coisa? Mas pega tudo que você achar que é pra você, que vai fazer bem pro seu ego. E pronto, meu bem. Essa foi a Fátima. Oi, Anilton, tudo bem? Um beijo pra você. E o Zé Furlan Neto de Dois Córregos, Juju. Toca pra nós, milionário José Rico. Nasci pra te amar. Oi, o Zá já tá aqui na grade, tá bom, meu amor? Um beijo pra você, inclusive, vai pra todo mundo aí que pediu um Zoom e principalmente pra você, viu, moço bonito? O Fernando Perucci, obrigada, viu? Tá, Juju, oi, Felipe, tudo bem? Manda um alô aqui pra galera da Vinhança, localizada na usina Santa Cruz. É, Felipe? Um beijo aí pra toda a galera da vizinhança que tá localizada na usina Santa Cruz. Agora, Felipe, me tira uma dúvida. Tá certo? É Vinhança ou vizinhança? Ai, meu Deus do céu. Às vezes eu não sei se é eu que vejo aqui errado. Ei, preciso de óculos, viu? Rutinha, cadê o óculos, Rutinha? Felipe, um beijo pra você. Obrigada pelo carinho, viu? Oi, Cleuzinha, Juju, sua linda. Boa tarde, viu? Um lindo final de semana pra nós, meu amor. Obrigada pelo carinho. Oi, Toninho Landgraf, tudo bem?
4: Ju, boa tarde, tudo bom? Manda aqui no rancho do Saltão aqui. Quem fala é o Toninho Landgraf. Qualquer uma de Renan e Raí, as melhores. Rádio DBC, Rádio Carinho, Rádio Amor. O meu amigo Claudião tá falando que eu esqueci dele. Comenta ele também, Claudião Estermato.
0: Um beijo pra você, Claudião. Essa é pra você. Toninho Landgraf e pra todos os amigos aí, viu? Obrigada pelo carinho. Renan e Raí, chorei no sinal. 12:11.

0: chorei no sinal, Felipe, ó, é vinhaça, viu, seu moço?
1: Pediu modão? Tocou, bebê.
0: Jads e Jadson, jeito carinhoso, Cláudio, 12:15.

0: Jadson, um jeito carinhoso, 12:18. É Felipe, é vinhaça, né? Olha, Juju falando vizinhança, meu Deus do céu, socorro. Oi, Maria Aparecida, tudo bem? Fala comigo, meu bem. Saudade.
1: Boa tarde, Juju.
0: Oi, meu amor.
1: Uma tarde de sábado maravilhosa pra você e todos
0: os ouvintes. Que assim seja.
1: Juju, oi. Olha, a minha opinião é essa. A pessoa morreu, Juju. Não tem mais que tá aguardando desse jeito.
0: Ó, ouvinte, pega aí a visão, hein, no que a Maria Aparecida Vila Prado está falando pra você, hein? Ó, ela é bem entendida.
1: Você entendeu? Ela guarda no coração dela.
0: Sim.
1: Mas ela arrumou outra pessoa.
0: Concordo.
1: Essa pessoa, ela tem que considerar como o marido dela agora.
0: É.
1: Você entendeu?
0: Ninguém merece ser tapa buraco,
1: porque,
0: né?
1: Eu não concordo isso, não. Beijão do seu coração, Maria Aparecida da Vila Prado.
0: Um beijo, meu amor, a nossa Rádio Amor. Obrigada pela participação, viu? É isso, eu também penso assim, mas 6 meses, pra mim, é recente demais. Mas cada um tem o seu tempo de luto, cada um tem a sua forma de pensar, né? E se 6 meses pra ele, eu não tenho muito o que falar. Apenas ouvi opiniões de vocês, mas 6 meses é recente ainda. Pra mim, no caso, seria. Eu acho recente de ambas as partes, né? Tanto sumir com as coisas, como se relacionar. Mas assim, cada um é cada um, viu? Oi, Reginaldo Souza, tudo bem? Tá, Dio Moraes? Manda uma moda aí pra nós, aqui na Fazenda da Barra. E pro pessoal do 29, e ó, não esquece do Vaguinho da Fazenda Jacutinga. Ô, Vaguinho, um beijo pra você, viu? Reginaldo, obrigada pelo carinho. Oi, tudo bem? Fala comigo.
2: Boa tarde, Dio Moraes. Aqui é o Chico Amado Xodó.
0: Boa!
2: Minha eterna amor. Manda pro Jonathan Caltram. A mãe dele, Lourdes, minha mãe, Leonice, meu sobrinho, Arthurzinho, Lídia, Lorecete, Martinelli, Luzia, Augusto, minha amiga,
0: Deu branco?
2: Boa tarde, João. Aqui é Chico Amado Sosdó, meu eterno amor. Manda pro Jona Caltan, a mãe dele, Lourdes, minha mãe, Leonice, meu sobrinho, Arthurzinho, Lídia Dorecete, Rosana Giroto, Martinelli, Lila, toda cedo da rádio. Rádio Caim, Rádio Amor.
0: Um beijo pra você, Reginaldo do Passa Quatro, Santa Rita do Passa Quatro, né? Obrigada pelo carinho. Tá, Juju, aqui é o Antônio Euflauzino de Maringá. Olha, fala pra esse amigo aí cair fora. Não tem lugar pra ele aí não, tá? A pessoa faleceu, tem que ter na memória, mas não nas coisas do dia a dia. É o Antônio Euflauzino. Um beijo pra você, viu? Obrigada pelo carinho. Tamo junto sempre e obrigada, viu, pela participação. Pode ter certeza que ele tá ouvindo, viu? Oi, Dário, tudo bem?
3: Oi, Juju, é o Dário, tudo bem?
0: Eu tô,
3: bom dia
0: e você?
3: Pra você.
0: Boa tarde.
3: Oi, Juju, vamos ouvir com Léo Canhoto e Robertinho, Beliscão de Amor, e ofereço pra você e pra todos os ouvintes.
0: É, você vai oferecer pra Juju um beliscão?
3: Bom dia, Juju, é o Dário.
0: Oi, Dário.
3: Oi, Juju, vamos ouvir com Léo Canhoto e Robertinho, Beliscão de Amor. Você já levou um beliscão de amor?
0: Deus que me livre, o que eu mais levava e levo até hoje é aqueles beliscão debaixo do braço. Gente, eu odeio. Oi, Eliana

0: Batista, tudo bem, Juju? Aqui é a Eliana de São Carlos. Eu queria uma música do Jean Giovanni. Te amo, Eliana, eu toquei pra você, tá bom? É a Eliana Batista, do assentamento Nova São Carlos, perto do Broa. Um beijo pra você, meu amor. Obrigada pelo carinho e pela participação. Oi, Fernando, tudo bem? Bom dia, Juju. Eu gostaria de pedir a música Caminhoneiro, viu? Beijo louco, Fernando, aqui da Usina Santa Cruz. Fernando, um beijo pra você. Obrigada pelo carinho. Oi, Kleber, tudo bem? Hã?
1: Boa tarde, Juju. Tudo bem? Isso daí são fases do luto. Então precisa saber quando é que ela perdeu o marido, quanto tempo faz, precisa ver qual fase do luto que ela tá vencendo agora, como ele ficou, que ela não perde as coisas, não quer dar as coisas dele embora. Então ela tá na fase ainda da negação, ela se nega em entender que ele faleceu, entendeu? Então ela tá na fase da negação, né? Aí depois a última fase é a aceitação, mas aí tem a fase da barganha, tem a fase da depressão, e aí vai, né? Se tá fazendo terapia, melhora, né? Eu aconselharia ele a conversar com ela e fazer uma terapia junto, os dois juntos, entendeu? Tipo assim, passar num psicólogo, num neuropsicanalista, fazer o acompanhamento nas unidades de saúde pertinente. Por exemplo, em São Carlos tem os CAPS, que o CAPS é mental, né? Então pode ir lá no CAPS e passar por um psicólogo, entendeu? E fazer terapia, fazer outras coisas para passar por esse luto, né? E nessas terapias aí a gente vai ensinando ela como ela vai se desligando das coisas. Então, ela não vai desligar da noite pro dia, demora um tempo.
0: É difícil, né, Kleber?
1: Mas assim, ela tá nessas fases, né? No momento, como você relatou no rádio agora, ela está na fase da negação. Ela se nega que perdeu o marido, entendeu? Ela está na primeira fase.
0: É isso aí, obrigada, viu, Kleber? Ó, tem gente perguntando pra Juju. Ô, Juju, eu não escutei a pergunta, qual que é o relato? Gente, é assim, ó, a história é o seguinte, o nosso ouvinte, ele tá aqui na escuta, ele conheceu uma mulher maravilhosa, viúva, há alguns anos, e eles estão juntos há 6 meses. O problema é que na casa dela, tudo continua como se o marido falecido ainda estivesse vivo. As roupas dele estão tudo no guarda-roupa, as fotos estão espalhadas pela casa toda. E o pior é que os filhos dela, que já são adultos, exigem que o nosso ouvinte trate o falecido como se fosse um padrasto presente. Eles dizem que ele não pode mudar nada na casa, hein? Então, quer dizer, o nosso ouvinte, ele se sente um intruso dentro da própria relação. Ele ama sua esposa, mas sente que está vivendo num museu de memórias e que nunca mais vai ter o seu próprio lugar. E ele quer saber de você. Isso é falta de respeito com o novo companheiro, ou é o tempo de luto da família que a gente tem que respeitar? Ou ele deveria ter paciência e esperar as coisas mudarem naturalmente? Ou ele deveria dar um basta e impor o seu lugar na vida dessa mulher, hein? 12h25, Amado Batista, Folha Seca, com Simone Simaria.

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14: Nossa, Rádio Amor! E aí, vai ficar de fora, hein, desse churrasco maravilhoso? Vai ficar de fora você e toda a sua... Aliás, você e seu amor, né? Juntinho com a família DBC, ó, vai tá lá. Alana Guedes, vai tá lá a Júlia Moraes, euzinha, Kelly Merrily vai tá lá, o André Frujueli, Sabiá Reis, Valdir Zambarian, Marcelo Renato, Tuk Tuk, Rutinha, vai tá todo mundo lá pra você conhecer. E aí, vai ficar fora dessa? Não, né? Oi, Sui Canto, tudo bem? Fala comigo.
15: Ô, Juju!
14: Oi, meu bem.
15: Boa tarde, tudo bem?
14: Eu tô, e você?
15: Ô, Juju, nós estamos aqui no Rancho Folha Seca.
14: É.
15: Estamos com uma galerinha pesada aqui, ó. Gosto. Muito amigos entre nós aqui.
14: Tem melhor Juju, coisa do que isso? Juju, manda um modão pra

0: gente aqui, ó. É IP Florido, com Lio e Léo. Manda esse modão pra gente escutar aqui. BBC FM, Rádio Carinho.
1: Ah, nossa.
0: Ô, Juju, é o Paulo Geia, tá aqui no nosso rancho pedindo esse modão aí. Manda aí pra gente, Juju.
1: Escuta, fala uma coisa pra mim. Esse Paulo Geia não é de Araraquara, não, né? Fala aqui pra mim, tô curiosíssima. Oi, Cigano, um beijo pra você. Lucas Cruz, boa tarde, Juju, tudo bem? Negão aqui de Boa Esperança do Sul. Estamos antenados aqui em Cabiju no confinamento do Mumuda, né? Do Mumuda. Fazendo churrasco de carneiro e leitão. Ai, que dó. Manda uma moda pra nós. Chuva na vidraça. Ronaldo Violi, João Carvalho. Um beijo pra você, Lucas. Obrigada pela participação, viu? Se der tempo, eu solto pra você. E olha que você me pediu. 12:46, eu tô conseguindo soltar agora, hein? Mas deixa comigo, tá bom? Um beijo. Roque dos Santos, tudo bem?
2: Boa tarde, Juju. Tudo de bom pra você. Um sábado maravilhoso. E eu acho que ele tem que dar um tempo, sim, esperar um pouco. Até melhorar as coisas. BBC Rádio Carinho, Rádio Amor. Manda um Tchau Carreiro pra nós aí.
1: Rock aquele do Santos. Apaixonado,
2: mesmo que ela vai ficar apaixonada e vai se aceitar.
1: É, né? Tchau Carreiro e Pardinho já tá aqui na grade, a mão do tempo, tá bom? Um beijo pra você, boa tarde, Juju. Manda uma moda aqui, uma música aqui pra frente, mecanizada de Bocaina. É o Paulo Rogério. Um beijo pra você, obrigada pelo carinho. Oi, Cris, tudo bem? Hã?
3: Oi, Juju, Cris da Boa Vista, tudo bem com você? Que bom estar com você na DBC, hein?
1: Coisa linda!
3: Manda pra mim, De Cara com a Saudade, vai pra Mãe Marina, pra Fátima, pra Cássia, Silene, Juca Cowboy, pra todos da DBC e pra você. Feliz sábado, DBC FM Rádio Carinho.
1: A nossa Rádio Amor, um beijo pra você, coisa linda! Juju, a respeito do tema, aguardar o luto de cada um, sabe por quê? Todo tempo é de Deus. Se pensa dessa maneira, deixar os pertences do falecido ali, ó, a cabeça dele, quem manda é ele. Uma maneira dele pensar, né? Só o tempo vai dizer até quando será assim. Ninguém responderá por ele. É verdade, hein, Cris? Um beijo pra você, obrigada pelo carinho. Oi, Vera Lúcia, tamo junto sempre. Ó, eu tô tentando soltar o áudio aqui, mas tá difícil, viu? Marcos Souza, boa tarde, Juju. É o Marquinhos do Transporte, dois amigos. Estamos te ouvindo, viu? Um bom trabalho pra você, Marquinho, ó. Pegou o beijo da Juju, né? Maria Urba, tudo bem? Tá, Juju. Eu queria ouvir uma música com Edson e Hudson. Deixa eu te amar. Ofereço pra vocês da rádio e para os ouvintes. Muito obrigada, é a Maria do Araci. Um bom trabalho pra você, coisa linda. Obrigada pelo carinho. Oi, William Russomano. Eu ouvi o Marcelo Renato dizer de manhã que você era parente do Celso Russomano, hein? Se você for, então me fala que eu preciso resolver uns B.O. aí.
4: Boa tarde, tudo bem?
1: Tarde boa.
4: William de Mineiros do Tietê. Ah. Toca a música do Rei da Pisadinha. Beleza pra minha mãe.
1: Um beijo pra você, William Russomano. Desculpa a brincadeira aí, viu? Uma boa tarde pra você, garota. Estamos te ouvindo aqui na escoteira, é, João? Obrigada pelo carinho, viu? E por essa audiência linda, linda, linda. Ô, Paulo Geia, fala comigo. É você, né?
5: Ô, o Pedrinho mandou um áudio pra você aí. Você não vai responder?
1: Eu tô te respondendo.
5: Estamos
1: agora.
5: Estamos aqui no pesqueiro dele aqui, ó.
1: É, Paulo.
5: Tá de palhaçada, hein, maninho?
1: Ah, ó. Paulo, Paulo.
5: Primeira vez que eu tô falando com você,
1: é,
5: hein?
1: É, né? Você só não... Olha.
5: Manda aí a música que ele pediu.
1: Meu Deus.
5: Olha aí pra você ver.
1: Tô de olho em você, Paulo. Ó.
5: Ó, o Pedrinho que eu tô falando com você, que trabalha na Suicam.
1: É.
5: Pra você tá na Suicam, hein?
1: Paulo, eu vou te pegar, Paulo do céu. Assim você me quebra, rapaz. Assim você acaba com a Juju. Meu Deus do céu. Conheço o Paulo Geia, é vizinho da mamãe. Renato Lopes, tudo bem? De Santa Felícia, aliás. Juju, tô sem energia aqui na região de Santa Felícia. É, acabou aí a energia? Ivone Ferreira passando por aqui, tá, Juju? Parabéns pela programação, nota 10 pra você.
6: Boa tarde, Juju. Juju, manda um country aí pra nós. Esse Raça Negra aí é maravilha. Eu sou apaixonada por
1: isso. É, meu bem.
6: Adoro. Parabéns. Mas toca um country pra nós.
1: Você quer um country, Ivone? Um beijo pra você, coisa linda. Se der tempo, eu solto pra você, tá bom? O Zé Anjo passando por aqui, Zé Anjo. Um beijo, obrigada pelo carinho. E bora estralar, Ed Reis. Tamo junto sempre. Júlia, já tô com um álbum aqui que ganhei. Agora só falta ganhar convite do churrasco. churrasco pra ficar melhor, né? É. Toca aí pra nós, Paixão Desenfreada, com Ronaldo Viola e João Carvalho. Um beijo pra você, tá todo metido com esse álbum, hein? Oi, Domirinha.
7: Boa tarde, Juju, tudo bem? Saí a manhã inteira, agora que eu tive tempo de ligar um pouquinho na rádio e assistir um pouquinho, né? Sou ouvinte, não perco, mas de vez em quando tem que dar umas falhas, né?
1: Dá uma falhinha, né, Delmira? Isso não é falha não, meu amor, acontece, né? Com os melhores ouvintes. Maria José passando por aqui, boa tarde, Jujubinha. A mais lindinha, é, meu bem? Aí você pegou pesado com a Juju? Bom final.

0: Oi, Pardinho, Mamão do Tempo, 3h23. Oi, Lana Guedes. Fala comigo, meu amor.
1: Oi, Gisu. Boa tarde, tudo bem?
0: Eu também era
1: aqui curtindo o piseiro, dando um trato na casa.
0: Ô, Lana, só tem o sábado pra dar um trato na casa, né?
1: E sobre o tema que você tá abordando
0: Manda.
1: No programa, né? Eu vou opinar, mas eu acredito que nós temos que nos respeitar. Se ele tá se sentindo desrespeitado, se ele tá se sentindo mal, então eu acho que é um caso dele ter que se retirar, porque se a memória do viúvo tá tão viva ainda dentro dela, seria o momento de ele esperar um pouco, né? Talvez seja carência da parte dela, porque ela tá vivendo a vida dela, o luto dela, e ele tem que respeitar. Mas primeiramente ele tem que se respeitar em primeiro lugar, porque as pessoas só fazem com a gente o que a gente permite. Então, se ele se respeitar, se entender e analisar melhor a situação, ele dá um tempinho, procura algo pra ele que satisfaça esse momento que ele tá vivendo e deixa ela viver o luto dela. E, Gisu, toca uma dos Barões da Pisadinha aí pra gente, pra animar esse sabadão. 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
0: Rádio Amor, Lana, um beijo pra você. Obrigada pelo carinho e pela participação, viu, Lani? Eu super concordo com você. Um beijo, gatinha. Oi, Fábio.
2: Boa tarde, minha mulher maravilha do rádio. Você sabe quem tá falando aqui, né?
0: Com certeza.
2: Olha, mulher, não sei o que eu faço você não, hein? Eu acho que eu vou cozinhar o milho, vou levar pra você comer.
0: Adoro.
2: Tá difícil você passar na minha barraca, hein?
0: Ó, é que eu passo hoje.
2: Não, cheiro no seu canguá, você vai ver.
0: Com isso não, rapaz.
2: Juju, toca um modão pra nós aí, pago dobrado, se você tiver na conta da mulher aí, ou na sua lista de música. E vou oferecer pra todos que gostam, especialmente pra você. E pra tudo aqueles pau d'água lá do Bar de Ventura,
0: pra ó. Todos esses pau d'água aí, hein?
2: Pois, mas vai lá tomar uma breja, beleza?
0: Tchau, obrigado. Pode deixar que eu vou você tomar uma cervejinha, hein? Lana Guedes, dança aí, meu bem, que eu danço aqui. Barões da Pisadinha. Agora eu pego mesmo, hein?

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7: Tô de volta na sintonia mais gostosa do seu rádio. 3h34, meu bem, sabadão 6 de junho de 2026, aqui no estúdio de São Carlos, marcando exatamente 24 graus. É isso, Boa Ventura. Tudo bem? Fala comigo.
8: Juju, tudo bem, Juju?
7: Eu tô, e você?
8: Ué, aqui é Boa Ventura.
7: Boa Ventura.
8: Uma música pra nós aí. Aquela que você sabe que eu gosto. Ela aí. Ó.
7: A nossa Rádio Amor, deixa comigo, coisa linda. Osmar Caires passando por aqui. Oi, Júlia, tudo bem? Manda um alô pra nós aqui no sítio Santo Antônio. É o Reginaldo, Roseli, João Carlos e Márcia, Irineu e Nilda, minha esposa Sueli e o Adão Pereira. Um beijo pra todo mundo aí, hein? Osmar Caires do sítio Santo Antônio, próximo da Tamoio, só na carninha, né? Coisa boa, vida, vocês merecem. Oi, José Carlos, tudo bem? O Zé do Patrão.
9: Boa tarde, Ju. É o Zé da Patrão.
7: Tudo bem?
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7: Não brinca com
9: pois
7: ele,
9: o cansaço
7: não.
9: 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DBC FM.
7: A nossa Rádio Carinha, a nossa Rádio Amor, José Carlos, é o famoso Zé do Patrol. É, meu bem, ó, a próxima pra vocês também aí, viu, Nilson? Nilson Pinheiro e toda a sua turma, hein? Lírio Marques passando por aqui, oi, meu amor. Tô na sua escuta, hein? Um ótimo piseiro, tá lindo demais. É a Lírio Marques de Bocaina, meu amor, ó. Um beijo todo especial pra você. Oi, Vanderlei, tudo bem?
10: Ô, Juju,
7: oi,
10: aqui
7: seu
10: é
7: moço.
10: Vanderlei aqui de Guarapuã, Vanderlei da Madalena. Viu, essa mulher aí que morreu, o marido dela, é duro que morreu, né?
7: É complicado,
10: mas
7: viu?
10: Mas fala pra ela, deixa ela dar uma tacadinha, que isso, não tem problema não. A vida continua.
7: É.
10: Vamos dar uma tacadinha aí,
7: tô gente. Tô de zóio, não sei, Vanderlei.
10: Toca pedras aí pra nós, Zezé de Camargo e Luciano. Beleza, Juju.
7: Um beijo pra você, a nossa Rádio Amor. Sandrinha Marques, obrigada pelo carinho.
0: Oi, Juju. Boa tarde. Aqui é a Sandrinha de Jacobucci. Eu vou dar minha resposta.
7: Mande.
0: Eu acho que se ele gosta mesmo, ama ela, ele deveria de ter paciência, né? Mas tudo bem, morreu, entendeu? Eu, na minha opinião, eu acho isso. Só que 6 meses é muito recente, entendeu? Mas tudo bem, cada um é cada um.
7: É, né? Isso aí, Sandrinha.
0: Os corações não são iguais.
7: Cada um é cada um.
0: Aquela música,
7: amor,
0: né? E toca uma pra nós, do Bruno Marrone. Beijão no seu coração.
7: Um beijo pra você, Sandrinha. Deus. Lupércio Filho passando por aqui, tá, Juju? Um sábado maravilhoso pra você. Um bom final de semana. Eu também tô com saudade de você, viu, Lupércio? Lupércio Filho de Brotas, aqui, ó, no piseiro. Oi, Gustavo, tudo bem? Um beijo pra você, viu, Gu? Aurelina, obrigada pelo carinho, maravilhosa. É. Luciano Mexerico, oi, Juju. Oferece pra Sandrinha Luiz da padaria. Juju, velha porteira do Lorival, Lourenço e Lorival. Um abraço pra você, Juju. Essa, eu não posso falar o nome, hein? Não posso falar esse nome aqui no ar, meu bem. Luciano Mexerica. Oi, Juju. Roberto Cebolinha. O programa tá top demais, hein? Manda aí pra nós, Amado Batista, Simone e Simária. Folha Seca. Robertinho, eu soltei ela já, tá? Teve pedido de ouvinte, aí eu já soltei. Oi, Marcinha, Juju. Toca qualquer música aí de feliz aniversário hoje. O aniversário do meu filho, Christian. Ô, Christian, parabéns. Muitos anos de vida, coisa linda. Que Deus te abençoe grandemente. Oi, Luiz, tudo bem?
11: Ô, docinho. Boa tarde, docinho. Tamo aqui curtindo, docinho. Beijos.
7: Curtindo? Gosto assim, hein? Gosto assim. Paulo Gea, dá uma seguradinha aí, que eu já falo com você. Moacir Rodrigues.
12: Tá, Juju, Moacir, taxista de Brotas. Toma
7: tudo
12: uma
7: bem?
12: Música pra mim de Jacó e Jacozinho, que é pra mim a melhor dupla que existiu.
7: Eles são bons demais, né? Hã? Um beijo pra você. Oi, Gorete, tudo bem?
13: Boa tarde, Juju. Tudo bem, minha linda? Aqui é a Gorete. Eu tô falando aqui da chácara. Tô na minha chácara aqui no 29, com um casal de amigo meu aqui, que chama o Fabinho. Fabinho, Jeane, os filhos, que é Anthony e Adrien, a minha neta Giovana. Gostaria de ouvir a música Frio da Madrugada. Obrigada, agradeço por atendida.
7: Beijo pra você, Gorete. Eu vou fechar o programa com ela, tá bom? Um beijo, gatinha. Obrigada pelo carinho. Oi, Alcides. Ele é o Pacheco passando por aqui. Juju, tá lindinha na foto, hein? Hoje tem jogo da seleção, é. Vamos ver, né? Se hoje vai ter goleada. Maria Aparecida da Vila Prado, um beijo pra você. O Lucas Cruz, um beijo. Oi, Vera Lúcia.
14: Ih, que tá aniversário. Pode falar, vai.
15: Tá bom?
14: Fala, alô, Juju.
16: Alô, Juju.
7: Oi, meu bem.
16: Boa tarde, tudo bem?
7: Eu tô, e você?
16: Aqui é do sítio 3R, aqui em Dourado.
7: Um beijo pra Dourado.
16: Dourado e Trabiju. Manda uma música pra nós aqui, minha tia que tá aniversariando hoje.
7: Parabéns,
16: é
7: meu
16: Keno,
7: amor.
16: Aqui em Dourado, aqui, Funezão, a tia Vera.
7: É.
16: Adinha, os netos, Cauã, Maria,
7: família
16: João.
7: Família toda reunida.
16: Manda um modão pra nós aí.
7: É
16: a DBC, Rádio Carinho, Rádio Amor. Um abraço
7: Rádio Amor.
16: A todos aí.
7: Um beijo pra você, obrigada pelo carinho, pela audiência. E um beijo pra essa família maravilhosa.
17: Ô, Juju.
7: Oi.
17: Ó, é o Pedrinho aqui do Folha Seca.
7: É, Pedrinho.
17: Juju, a gente quer escutar. Será que foi saudade
7: será
17: do José Camargo e Luciano? Manda aí pra gente, ó. O Paulo Gé tá aqui de orelhinha.
7: Tá.
17: Tem. Esperando
7: Paulo
17: essa motona aqui pra gente, tá bom? Juju, Rádio Carinho, Rádio
7: Amor, ó, eu pensei nessa daí, porém, eu vou soltar pra vocês aí, ó. Ó,
17: ó Juju.
7: Ó, não, ele mandou aqui pra Juju, ó.
18: Boa tarde, Juju.
7: Oi.
18: Manda uma música pra nós aqui. Estamos aqui no Pesqueiro do Pedrinho. Eu, Gustavo, Pedrinho e amigos. TBC, a Rádio do Povo. Um beijo, Juju.
7: Um beijo pra você.
18: Um abraço,
7: e essa
18: Paulo
7: vai
18: Géia.
7: Especialmente pra você, Paulo Géia.
17: Ô, Juju.
7: Peraí. Essa vai especialmente pra você, Paulo Géia. E pra todo mundo aí do Pesqueiro do Pedrinho. Um beijo pra cada um de vocês. Liu e Léo, IP e o Prisioneiro. 3h41.

0: Liu e Léo e Pei, o prisioneiro. Vai pra você, Suican. E pra você, Paulo Gé. E pra toda a equipe aí do Pesqueiro do Pedrinho.
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0: Zezé de Camargo e Luciano, Flores em Vida. Vai pra você, especialmente pra você também, viu, Creuza?

0: Zé de Camargo e Luciano, Flores em Vida. Ô, Neuzinha, eu gosto assim, hein? Do som estralando da 106.3, entrando no ouvido de todo mundo. Coisa linda! Um beijo pra você!
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0: 13h48, essa vai pra você. Boa aventura. E ó, é nós, hein? Semana que vem é nós.

0: Índia pra você, Boa Ventura. Obrigada pelo carinho, viu? 3h52, meus amores. Vou soltar esse áudio aqui da Neuzinha.
1: O radinho vai pro talo,
0: Gigi. Gosta de uma bagunça, né, Neuza?
1: Bom fim de semana, lindeza. Que Deus abençoe seu final de semana. E bora assistir o jogo.
0: Pra cima, hein? Hã?
1: O próximo é com vocês, hein?
0: Um beijo pra você, Neuzinha. Obrigada pelo carinho. Meus amores, vou ficando por aqui, mas respondendo ao tema pro nosso ouvinte. Ó, negócio é o seguinte. Vai do seu coração. Se você aceitar e acha que vale a pena ficar esses 6 meses na vida dessa pessoa. E ó, 6 meses pra mim é recente ainda. Então ela não vai desfazer das coisas e nem a família. Entendeu? Aí vai de você aceitar estar nessa situação ou não. Aí é com você. Cada um vive o luto de uma forma diferente, tá bom? Um beijo pra vocês aí. Obrigada pelo carinho. Você que ficou nessa audiência com a Juju, a palavra é gratidão. Fique agora com a Arena do Rodeio, no comando do Sabiá Reis. Fui!

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4: Bom demais, bom e surdo. Estamos chegando a partir de agora aqui no Pé do Oito para fazer direito, agradecendo o carinho audiência desse interior paulista lindo, maravilhoso, que ama, curte, conhece, entende modão. Até 19 horas tem eu, Sabia Reis, o locutor da emoção, sempre com os grandes patrocinadores da máquina sonora. Sabadão, 6 de junho de 2026, estúdios DBCF na cidade de Baté, 24 graus, hein? É, estamos aqui em Baté, na Encanto do Planalto, em frente à rodovia Washington Luiz. Agradecendo a todos de rádio ligado, pessoal que está aí no seu automóvel, né, nos trânsitos das cidades. Pessoal que está aí na sua casa, fazendo aquele churrasquinho. Para você aí que está no seu trabalho, que nem eu. Para você que está nos botecos da vida e para os ninjas do volante nas rodovias, meu muito obrigado sempre. Júlia Moraes já foi descansar. Tá de volta aí nos flashes e entregas de bolo. A partir de segunda-feira. Vamos que vamos. Bom fim de semana para Júlia Moraes. Quer mandar um recadinho? 16-3307-1011. Vamos nessa, boiadeira errante. Vamos começar o Arena. Sou mensageiro da alegria, portador da esperança, meu povão. Aqui é Sabia Reis, o locutor da emoção.
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0: aqui dos grandes patrocinadores, hein? 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Alô, Fausto, meu amigo Fausto, vai pegar pia para hoje, Fausto? Fausto Relojareiro, ali perto do túnel encarçado, meu amigo Fausto.
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0: 4 horas 16 minutos, Boate Azul, Bruno mais Marrone.

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0: Povinho.
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0: diferenciado pra todo mundo de rádio ligado, antenado com a gente. Tem muita gente pra prosear com nós aqui. Deixa eu mandar um abraço pro Neto Piccoli, que fez aniversário essa semana, Neto! O Piccoli veio, meu parceiro, lá em Ribeirão Bonito. Tá lá no rancho, mandando pro Zé Valentim, Carlos Alberto, que voltou embora, que não aguentou o batido, né, senhor? Ô, Piccoli, velho, não aguentou o Carlos Alberto, Cabinho? O Zé do Fole mandou pra todo mundo, Zé Valentim, um abraço, Neto Piccoli, lá em Ribeirão Bonito, aniversariante da semana. Grande abraço, meu amigo. Manda um abraço também aqui pro Sidão Laranjeiro. Alô, Sidão, o rei da bolinha d'água, família Tomé. O gerro da Dona Maria lá de Santo Dox. Olha o nosso amigo Toninho. É, foi lá tomar um quentão lá no Toninho Carzado. Eita, bom demais. Chique na traia. Mandou aqui quentão dele, só tem pimenta do reino. Pinga, ele toma. Você também, Sidão. Você é foda, hein? Eita, vamos que vamos. Ajeitar o pega aqui, meu parceiro. Deixa eu mandar um abraço também de rádio ligado aqui, deixa eu ver. Fala, ninja, prosei com nós.
1: Boa tarde, Sabiá.
0: Tarde.
1: Boa tarde, Ribeirão Bonito.
0: Alô, Ribeirão Bonito.
1: Do Jean Giovanni aí pra mim aqui.
0: Certo.
1: Eu tô aqui fazendo um servicinho de casa aqui.
0: É.
1: Invernizando umas portas aqui.
0: Certo.
1: E eu quero ouvir. Falou, um abraço.
0: Deixa com nós.
1: Pra
0: nós todos, meu parceiro.
1: Manda ver aí nos modão aí pra nós.
0: Um abraço, boiadeiro. Obrigado aí, José Maria. O Daniel Scarparo. Começou cedo hoje. O vídeo não reproduziu? O que aconteceu aqui? Agora foi.
2: Sabia, véio, famado, vai dizendo como que tem, mas
0: tivando merecendo,
2: pagando de... sempre devendo ou não?
0: Tô assim.
2: O Sabiá, aquele dia o Ninja de Pratano não conseguiu escutar a música dele, hein?
0: Não vai escutar hoje.
2: Ele veio aqui logo no início do programa,
0: ó. Olha lá.
3: Toca a música pra nós aí, Sabiá.
0: Deixa com nós.
2: DBC FM, Rádio Carinho.
0: Rádio Amor, alô, Pratânia. Um abraço a todos aí também no Rancho BND Horse. A moçada arrumada demais. Outra aqui, fala aí.
4: Sabiá.
0: Oi.
4: Você
0: tá bom, filho?
4: Olha como dá um panó aí bem ajeitado aqui. Tá aqui no cultivo da cana.
0: Aí eu dou DBC valor.
4: FM, Rádio Carinho.
0: Rádio Amor, eu que agradeço a audiência, Emerson Nunes. Obrigado, Emerson Nunes, no pé do oito. Dona Maria também, já estão aqui no pé do oito. Obrigado, Dona Maria. Outra aqui também, passarinho velho falado. Um passarinho que não bebe água, os outros bebem. Grava uma moda bruta aí do Tião Carreiro pra nós. Matheus de São Carlos, obrigado, São Carlos. Ah, o meu amigo, deixa eu mandar aqui também. Ô, Carlos Fausto, pergunta pro Toninho se pode abrir uma ou é cedo. O Toninho Moreira tá bêbado, você vai perguntar pro Toninho encarçado essas horas, se pode, ô Carlos Fausto? Lógico que pode, meu amigo. Já deve, você chegou no rancho, já deve. Toninho Moreira tá pra lá de Bagdá. Ó, meu amigo Fernando Negão, fala aí,
5: boa
0: Fernandão.
5: Boa tarde, boiadeiro errante.
0: Chique.
5: Uma coisa por aí.
0: Bom.
5: Se der tempo, se você puder, solta aquele especial pra nós.
0: Certinho. Um abraço, grande Fernando Negão. Gente boa demais na audiência, Pablo do Gesso. Um abraço, Pablo, fala aí.
6: Boa tarde de novo, Sabiá.
0: Oi.
6: Sabiá.
0: Oi.
6: Mas se for a do vovô mesmo, não vai ter como mais arrumar, não, velho. Porque tem aquela música lá, atira no pé, atira pra. Quando é novo, atira pra todo lado, mas quando é velha, aí começa a atirar pro pé. Demora uma semana pra tirar.
0: É isso aí.
6: Aí não funciona, não.
0: Um abraço, Rock dos Santos. Manda um abraço, meu amigo. O Chicão, adestrador de cães, o pai do João Pedro, filho da Dona Tereza. Alô, Chicão, abraço aí, tá no pé do oito também. Marcelinho, ele que abasteceu o Sabiá Móvel hoje. Fala, Marcelinho. Ó, esse mal de amor, né? Chiclepe, cadê o Chiclepe? Ó, tá com dois fardinhos e umas latinhas, hein? Haja coração, hein, Marcelinho. Fábio Alves.
7: Boa tarde, Sabiá.
0: Oi.
7: É o Fábio. Estou aqui na chácara da Dona Gorete.
0: Certo.
7: Passando um final, um feriado aqui.
0: Chique na trai, parceiro.
7: Aqui tá eu, minha esposa, meu filho Adria, e meu outro filho Anthony.
0: Chique.
7: E a netinha dela, Giovana. Toca pra nós aí, Rei da Pecuária, com Ronaldo Viola.
0: Certinho, Fábio Alves. Um abraço.
7: Rádio
0: Amor, Maria Aparecida, Rádio Vila Amor. Prado. Alô, Maria Aparecida, Vila Prado. Bom fim de semana. Meu grande amigo, Rei do Café. Quem que é o Rei do Café, Sabiá? É o Natalino lá no Sertão, né, Natalino?
8: Alô, compadre Sabiá. Alô. O que o senhor tá? Fala comigo.
0: Alô.
8: Ô, compadre. Oi. Você vai ter uma festona julina aí.
0: É.
8: Em julho, é?
0: Julho.
8: Hã? É. Você vai arrancar a cara pra cabeça. Mais top da região. Compadre, manda um abração aí pro Adriel, Henrique, Diego Cebolinha.
0: É.
8: Batata. Ali do restaurante.
0: É.
8: E pra todo mundo que tá ouvindo aí, manda um modão pra nós.
0: Obrigado.
8: Abração aí. Tamo junto, compadre. Chegando
0: em
8: Saltão,
0: eu
8: tô no escuteiro.
0: Aí sim, Natalino! Um abraço pra todos aí do Saltão, meu amigo Natalino. É, em julho tem uma grandiosa festa julina lá no Saltão, meu amigo Natalino. Ei, Cabocrinho, outra aqui, boa tarde, Sabiá. Comprei hoje esse mesmo. Toca carro de boi pra nós. Toquei ontem, Evandro. Eu não gosto de tocar, repetir muita moda na semana, porque a gente tem pouco tempo pra tocar moda, tá? Mas tá aí, toquei um monte de carro de boi. Evandro Jardim Munique, tá aí, comprou Berlin Life, o suco da vida, Evandrão. Você vai ver, Vi. Primeiro vídeo você já vai sentir a grande diferença. A Aurelina mandou aqui também o áudio, 1 minuto e 23. Haja coração. Outro aqui, Reginaldo.
9: É, boa tarde, quero ouvir. É, do cantor Donizete, onde andará? Manda o cantor de João da Caltão.
0: Certo.
9: Mãe dele, Lude, minha mãe, Leonice, minha sobrinha, Torzinho.
0: É.
9: Lídia, adolescente. É, Graziella.
0: É.
9: Miriam, Martinelli, Luzia Augusto, Rosana Giotto, Rádio Caína.
0: Rádio Amor.
10: Ô, Sabiá, tô na escuta aqui.
0: Ô, Zé Valente.
10: Mesmo, meu primão.
0: É,
10: um
0: o Pico.
10: Um abração pra ele
0: Pico
10: também.
0: Pico do Velho.
10: Obrigado, viu, Sabiá.
0: Obrigado, valeu, eu, Zé Valente. Na... Alô, velho Pico. Olha lá, o Zé Valente agradecendo.
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0: Cesarinho e Paulinho. Chega junto, milagre da foto. Roda linda, hein?

vai, Giovanni! 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

0: Vendo oito pra fazer direito, agradecendo o carinho e audiência desse interior paulista lindo, maravilhoso, que ama, curte, conhece, entende, modão, vem comigo, vi. Sabadão, 6 de junho, com os grandes patrocinadores. 35 anos, sertanejo, clássica.
1: Sabiá Reis,
0: aô,
1: o cowboy manga larga do rádio.
0: É nós, lobisomem, chega junto. Chão, mulato e douradinho, saudade do amor do passado.

0: 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Bom demais, 5 horas, 5 minutos. Fátima de Dumont.
1: Boa tarde, Sabiá.
0: Tarde, minha querida.
1: Bom descanso amanhã.
0: Obrigado.
1: Tô na escuta.
0: Obrigado.
1: Beijo, não sei, na tua família. Rádio Carinho, Rádio Amor.
0: Eu que agradeço, minha querida Fátima de Dumont, cigano de Bocã, na terra do Curtume. Um abraço, outro aqui também. Manda um abraço pra mim, Darico, pra minha querida sobrinha Maria Júlia. Estamos sendo na escuteira. Boa tarde, amigo. Obrigado, Darico, de Dois Córregos. E pra sobrinha Maria Júlia. Outro aqui também, André Michelotto de Torrinha. Obrigado, Torrinha. Outro aqui pro Zé com nós.
2: Deixa eu mandar aqui. Da... Alô, Sabiá.
0: Alô.
2: Boa tarde.
0: Tarde.
2: Aqui é o Funé do CITES-R2 em Tabijô.
0: Alô, Funé.
2: Você quer escutar uma música, Herança do Avô?
0: Certo.
2: É a herança do avô.
0: Do avô ou da vovó?
2: Oferecendo minha esposa, que hoje faz aniversário, e pra todos vocês, e pro Piá, o Piá, o Piá. Ô, meu irmão Luizinho Tabijô.
0: Certo.
2: Pra todos vocês, um abração mesmo, muito... Domingo feliz, viu?
0: Obrigado, meu querido Funé. Um abraço pra tu.
3: Hoje é sábado.
0: Hoje é sábado, graças a Deus, né? André aqui, boa tarde, passarinho velho. Toca aí, Rancho de Palha, Tonico Tinoco. Mando pra minha mãe, Madalena, pro meu irmão Jairo, corretor de imóveis aqui do Escó. Jailson, diretamente do Mundo Sertanejo. Mostrou a horta dele lá, tá a cor mais linda, hein, Jailson? Ed Reis, sabia? Estamos na escuteira aqui, eu e a patroa e as crianças. Você toca aí pra nós. Rei da Guasca, Tonico Tinoco. Um abraço aí, Ed Reis, a esposa e as crianças. Outra aqui, fala aí, Alexandre Rancho Tavolaro.
3: Sabiá, boa Oi. Tarde, você tá bom?
0: Bom, graças a Deus.
3: Um abração aí, Sabiá, pra toda a galerinha aqui da Baldan, pra você aí.
0: Obrigado.
3: O homem das facas.
0: Chique.
3: O meu pai lá gelando o canamento lá.
0: Aí eu dou valor.
3: E manda o modão do João Paulo e Daniel, Poeira da Estrada. Pra certo. Toda a galera aí, Sabiá, DBC FM, Rádio Carinho.
0: Rádio Amor, outra aqui.
4: Alô, Sabiá, obrigado, hein? 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
0: 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Fala, Gé.
5: Ô, meu amigo Sabiá.
0: Oi.
5: Um alô pra nós aí. Estamos aqui no Paulão aqui, fazendo uma peixada.
0: Aí, Paulão.
5: E o Soares tá aí no Aras aí, fazendo uma linguiça.
0: Soares.
5: Não chamou Chique. Eu dessa vez, aquele vagabundo.
0: Tá certinho, manda um abraço lá. Alô, Soares! Próxima vez chamo o Gé de Santo Eudóxio, este Soares. Alô, Paulão! Um abraço, Paulão, meu amigo Gé de Santo Eudóxio. Aquele abraço, meus amigos. Outro aqui na audiência, fala-me.
6: Ei, rapaz, a pegada tá violenta aqui. O cara tá me matando, sabia? Ah,
7: tô tomando rabo, sabia? Leve
6: embora, tô morto aqui. Não tô aguentando mais esse moleque, não. Pelo amor de Deus.
0: Ô, Miquinha! Um beijo no coração, Miquinha. Nós não combinamos de dar nós dois tá aí junto com esse caboclo arrojado, né, Miquinha? Não dá certo, né? Deve se marcar nós dois juntos aí com o Mi. Hein, Miquinha? Tomar quezar e ficar louco que nem o Batman, Miquinha. É, que nem... Olha, faz tempo nós dois não ficar bêbado junto, hein? Abraço. Toma quando veinho aí, hein, Vi? Toma quando veinho, Miquinha. Alô, Mi! Alô, Preta! Meus amigos lá no União. Vamos que vamos, Vi. Sorte o Piega.
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0: sou que nem o Juliano César, filho. A mulherada briga por minha causa. Uma fala eu não quero, a outra eu também não quero. Fica por você. Ô, Juliano César. Aô, Darinho, não aguentou o miquinho, Darinho? É, mas pra ganhar o miquinha só bebe cerveja, mas bebe miquinha. Deus me livre e guarde, ô Darinho. Ô Darinho tá dormindo, rapaz. Ele e o Mário, do Material Construção, tá dormindo também? Ô, seu Mar, mas aí não vem peixe mesmo, né, meu parceiro? 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Quem que é isso aí, Maurício?
1: Ô, Sabia, olha com quem que eu tô hoje, se vai prestar nele.
0: Quem que é esse? É o Neizão? Deixa eu... É o Neizão, meu Deus do céu. Ô, Neizão não. Neizão. Sai de perto do Neizão, Maurício. Senão você vai pra mais caminho. Um abraço, meu amigo Neizão. A Neide, Celaria Lopes. Meus amigos, gente boa demais da conta. Você tá bem acompanhado, hein, Maurício? Vai pro Mujim que é melhor, hein? Haja coração, hein? Mandar um abraço aqui também. Cadê ele aqui, filho? Perdi aqui. Mandar um abraço também pro meu amigo Michel também. Tava lembrando o saudoso Toninho Berranteiro. Grande Michelzinho! Você viu o Marcão de Araquara? Tá com o berrante do nosso saudoso Toninho Berranteiro. Aí sim, Michelzinho. Abraço aí todos daí do Araucária. Abraço aí, vamos sortar o pé, que nós não saímos do lugar aqui, filho. Caio com o pau e breca seco.
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0: Ronaldo Viola e Praiano, pedido de ouvinte, rei da pecuária, moda gorda sem colesterol, parceiro. 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Bom demais. Deixa eu mandar um abraço aqui também de Rádio Ligado. O Marcão tá mandando pra você, Michel. Marcão de Araraquara mandando aquele abraço pra você. Outra aqui, Sabiá. Entregas até na tampa. Hoje tem festa junina na Babilônia. Hoje é dia de gelar o encanamento. Mas eu não sabia, não. Tá aí. Um abraço pro Ideal Frios aí, Valdecir. Vá pro Ninja aí fazer uma propaganda com nós também aí. Um abraço aí, Valdecir Santa Feliz. O noivo da Érica. Da hora, muito obrigado, Sabiá. Obrigado eu. Eu que agradeço aí, ô Paulo. Um abraço, Paulo Guerra. Cleusa em Santa Rita do Passa Quatro. Acompanhou o Sabiá a semana inteira. Obrigado, Cleusa.
1: Sabiá Reis.
0: Edson Carvalho, Boa Esperança.
1: Só tá tocando modão, né?
0: Obrigado, Edson.
1: Aqui pra frente, 843.
0: Boa Esperança. Obrigado, Boa Esperança. Obrigado, Edson Carvalho. Semana inteira acompanhando o Sabiá, meu. Muito obrigado, Sabiá. Ótima tarde. Toca pra mim aí. Estou limpando minha casa, te ouvindo. Gosto muito da retrovisor. Então tá aí a Gorete Moraes. Obrigado, Gorete. Meu amigo Marcão Cuteleiro no Chopp Artesanal. Aí é diferenciado, né, Marcão Cuteleiro? Um abraço aí, manda um alô pra Alexandre lá do Rancho Tavolaro, pro pai dele. E também pra esposa do Marcão, a Martinha, também a Marta, né? O Marcos Daniel, a Maiara Vitória e Maíra. Outra aqui também. Obrigado aí, obrigado mais uma vez aí, ô José Mário. Eu botei teu áudio logo no comecinho, viu, Ninja? Você não ouviu, era 4h15, 4h20, viu? E toquei uma do Jean Giovanni, viu? Obrigado, José Mário. Bota aqui, Flavinho.
2: Tarde, tarde.
0: Alô, Yasmin.
2: Quem falar?
0: Alô, Yasmin.
2: Bora.
0: Bora, daqui a pouquinho eu vou tomar uma dessa, viu?
2: CFM, Rádio Carinho.
0: Rádio Amor, Flavinho, Santa Felícia, com a filha dele lá, né? A Yasmin, tomando um suco de cana. Eu muito obrigado, Reginaldo, já mandei teu áudio, Reginaldo. Ana Sanches também, abraço, abraço, Ana Sanches. Vamos que vamos, sorte o pega aí. 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

0: Lá pro meu amigo Fernando Negão, olha quem passou aqui, olha. Ô, tô ali encarçado.
1: Ô, Sabiá, tá aí o Zanetti aqui. Vamos lá no show que tá tendo na pirâmide lá. Dá um patrulhamento aqui, tamo na área aqui hoje.
0: Tamo na área, eu sei que você tá na área aí, ô Estevão. Por isso você tá com essa cara, né, Vi? Quando você tá lá no bar lá do Mineiro, aí é outro naipe, né, parceiro? Um abraço aí, Estevo. Também ao Zanetti, também o pessoal aí da Polícia Militar aí na Ronda Ostensiva. Tá tendo evento aqui na pirâmide, aqui em Baté, né? E foram lá também, né? Estão trabalhando na Ronda Ostensiva. Grande abraço, Estevo. Um abraço, Zanetti. Bom trabalho pra vocês aí, viu? Você tá guado pra tomar uma, né, boiadeiro? Grande abraço, a moçada aí da Polícia Militar. Vamos que vamos, sorte ou pega aí.
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0: Eduardo Costa. Vai lá pro Maranhão também, seu Alvino, Fabinho, a Cléo. Ê, Maranhão! Haja coração, hein, Marcelo? 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
0: E essa é pedido de ouvinte, hein? Dom Baridonizé, a tirança da vovó. É, quem sabe, sabe, né, vi? Você ganha um negocinho de nada, fica rico. Herança da vovó.

0: vez.
1: Mocoque Paraíso, Velho Rio, por aqui. Alô, Maiquinho, meu amigo mecânico, ex-policial e mecânico agora, grande Maico Mecânico. Passou aí gelando encanamento. Um abraço pra você e família, um ótimo fim de semana, Maico. Gente boa demais. Manda a oração de hoje pro filho aí da Márcia do Tijuco Preto, o filho Christian Sardanelli. Parabéns, Christian Sardanelli, pelo aniversário. Que Deus nosso Aparecido abençoe. Dê muita saúde, muita paz, muita alegria na estrada da vida, viu? Então a oração também vai para você e para todo mundo que está esperando a oração neste momento.

0: meu compadre e minha comadre aí do outro lado do rádio. A nossa tarde de sábado, 6 de junho de 2026, está indo embora. E com ela chega a nossa noite. E com a noite, a nossa hora santa, hora sagrada. Pra gente parar um minutinho, elevar o pensamento às alturas e agradecer a Deus, o nosso arquiteto do mundo. Agradecer a nossa mãe, a nossa padroeira, a nossa rainha chefe, senhora Aparecida, de Aparecida do Norte, a nossa mãe da Sala dos Milagres, por mais um dia que nos oferece, por mais um dia em que nos concede a graça de abrirmos os olhos e viver. Fique agora no nosso momento de fé, nosso momento da Ave Maria. Daqui a pouquinho tem muito, muito mais.
1: Pai nosso que estás no céu, santificado seja o teu nome. Venha o teu reino. Seja feita a tua vontade, assim na terra como no céu. Dá-nos hoje o pão nosso de cada dia. Perdoa as nossas dívidas, assim como perdoamos aos nossos devedores. E não nos deixe cair em tentação, mas livra-nos do mal. Porque teu é o reino, o poder e a glória para sempre.

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0: no pé do eito pra fazer direito, agradecendo o carinho e audiência desse interior paulista lindo, maravilhoso, que ama, curte, conhece o modão, vem comigo sabadão, 6 de junho, com os grandes patrocinadores. 35 anos sertanejo classe A.
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0: Oi.
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0: É nós do pé do oito, boiadeiro, chega junto que tem madeira, pardim, pardal, goiano valente. Aquilo.

0: 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Doce Chiquinho, há 48 anos, deixando a sua vida muito mais doce. 6 horas e 12 minutos, daqui a pouquinho tem jogo da seleção, né? Ai, que cê fala, daqui a pouco eu vou embora às 7 horas. Tem uma programação toda especial até a chegada de Valdir Zambarian amanhã, viu? Uma programação toda especial, tá? Até a chegada de Valdir Zambarian no domingo especial, né? 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Então você fica o radinho ligado e com a TV ligada, filho. Quantas vezes eu faço isso? Né? Fico os dois ligados. Radinho e a TV, tá? Fala, Leandrão de Araraquara.
1: Boa noite, Sabiá.
0: Oi.
1: Leandrão de Araraquara. Você gostaria de pedir Matuto, dedicado aos ouvintes. Matuto. Nós temos um sábado abençoado por Deus. Tô aqui no ranchinho, amigo. Tô com meu amigo Cachaça. É. Imagina quem veio aqui visitar eu.
0: Quem?
1: Pablo. Pablo. Meu amigo Pablo. Rapaz, Pablo. Esse é um cara que tá sofrendo, hein?
0: É, ai, agora.
1: Tá sofrendo, amigo. É, manda aquela música Matuto pra ele.
0: Já tá apartado,
1: vai chorar,
0: viu?
1: Aqui. Tô aqui com fogãozinho de lenha assim.
0: Aí eu dou valor, né, parceiro?
1: E o Radinho já sabe, né, amigo, como tá.
0: Aí,
1: colado na DBC.
0: Obrigado, Leandrão! Ô, Pablo, pelo amor de Deus, pá, vai sofrer por amor, Pablo. Sofre, mas sofre bebendo, hein, parceiro, tá? Pega aí e enche a cara. Sofre bebendo, tá certo? Já tá apartado, viu? Daqui a pouco nós toca ela. Vou dar um abraço aqui pro Moura de Santa Lúcia. Alô, Moura de Santa Lúcia. Abílio Banzá na audiência. Celino Rogério de Botucatu.
2: Boa noite, Sabia. Tudo bem com você?
0: Bom.
2: Boa noite, bênçãos, paz, luz divina pra você. Pra
0: amém, nós tudo.
2: Deus abençoe esse programa lindo seu.
0: Celino. Obrigado. Rogério
2: de Botucatu, um ótimo descanso, abençoado.
0: Obrigado, Celina. Obrigado, Rogério, Botucatu.
2: TV7, carinho, amor, que Deus te abençoe.
0: Obrigado a nós todos. Alfredo Barbosa por aqui. Alô, Adriano. O Preto tá por aí, Adriano, aí no bar. Pablo, tá aí ou não tá? Pablo do Gesso, alô. O Adão, alô Adãozinho, tá lá na casa de carne do Adão lá. Um abraço pra vocês, obrigado eu, Leandrão, pela audiência, meu amigo. Deixa eu ver aqui, rapaz do céu. Sashimi!
3: Olha a mora pra nós que nós estamos aqui fazendo de novo, já chamou falar.
0: Especial, hein?
3: E na escuteira aí, sempre lembrando de vocês, você sempre lembrando da gente.
0: Obrigado.
3: O Zara no Magrão não falha nunca, Sabiá, e o Sashimi tá aqui, Sabiá. Rádio Carinho, rádio amor, chama com nós, Sabiá.
0: Eu vou falar um negócio pra você, Magrão. É um sashimi desse. Com aquele suquinho de cana que eu tomei aqui de haja coração, viu, Magrão? Pousada do Magrão não faia nunca. Aí, eu vou falar um negócio. Vai bem essas horas, hein, Magrão? Bom fim de semana, meu amigo. Gente boa demais aí na audiência também. Vamos soltar o pega aqui, meu parceiro. Ó a modeira aqui. Pescador e catireiro Daniel com Abel e Caim. Agora 6 horas, 16 minutos.
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0: 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Ah, é Bom Petit! 6h22, Chitãozinho Chororó, Caminheiro.
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o surdo Modena na veia do jeito que a gente gosta, hein, parceiro? Acha coração, hein? Bom demais. 6:36, 6:36. Obrigado! Obrigado, Neto Piccolo! Obrigado, obrigado, meu compadre! Zé Valentim, obrigado a todos vocês aí em Ribeirão Bonito, viu? Obrigado mesmo pela audiência aí, viu? Grande abraço, ótimo fim de semana! Moçada bruta é arrumada demais! Deixa eu mandar um abraço aqui também. O Natanael, Ribeirão Bonito. Ó, nós estamos com audiência incrível hoje em Ribeirão Bonito, hein? Meu jovem, bom fim de semana, abençoa, cheio de paz e saúde para você e família. Obrigado, Perso Filho. Obrigado, Brotas. Eu que agradeço aí, viu? Manda um abraço pro Dirceu Matoso também. Alô, Dirceu, tudo em ordem, tudo ok. Boa noite, Sabiá. Bom fim de semana aí pra você, Gustavinho. Obrigado, Gustavinho. Um abraço aí. Vamos que vamos. Sorte pega a reta final. Berranteiro vai repicando o berrante. Sabiá Reis, toca modão. Na sua DVC FM, que é pura, pura emoção.

Obrigado, Antônio Carlos. Tá ele, a filha Isabela, alô, Antônio Carlos, a esposa e a filha Isabela, Antônio. Boa noite, Sabia Reis, adios da Chácara e Pesa aqui. Essa música pra Marilene da Silva Lima. Nós acabamos de chegar do mercado e estamos aqui. Obrigado, obrigado. Obrigado, Leandrão. Um abraço pro boneco e pro Thomas. Alô, boneco, alô, Thomas. Sandrinha do Jacobus, aquele abraço também.

0: Um abraço pro Noli também, alô Noli! Gente, lembrando que tem uma programação especial, hein? Fica o rádio ligado com o jogo da seleção, mas com o rádio ligado ouvindo o modão, hein, parceiro? Tá certo? Até chegar de Valdir Zambaria amanhã, no domingo especial. 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Até ao meio de meio, grande Valdir Zambarian, aí na chegada, né, de Lana Guedes. É, a Lana vai trabalhar amanhã também. Valdir Zambarian e depois Lana Guedes. Vou ficando por aqui agradecendo a você de perto, você de longe, aos grandes amigos patrocinadores pela credibilidade e confiança de cada dia. E agradecer ao Senhor Deus Pai Todo-Poderoso, minha Virgem Maria, por mais uma semana de trabalho. Em nome do Pai, do Filho e do Espírito Santo. Estaremos de volta segunda-feira, se o Papai do Céu permitir. Fica aqui um abraço e um beijo carinhoso deste locutor da emoção.
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0: Até segunda-feira, se Deus quiser.

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